0: Cultura Zona Sul, Justin Bieber, Sorry. Você ouviu também Marcelo Falcão, Hoje Eu Decidi, Natanzinho Lima, Um Beijo por Minuto, e Bruno Jags e o Sorriso Maroto, Clique. Noturno 105,9, vai para um rápido intervalo, na sequência a gente volta trazendo mais músicas, mais sucessos para você.
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2: Hora certa.
0: Cultura 93.
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5: É isso aí, até as 2 horas da madrugada, aqui na Cultura, integrando a Zona Sul e conectada contigo. Eu, Rafael Chaves, te fazendo companhia aqui no Noturno 105,9. Um maior prazer, uma maior satisfação poder estar aqui junto de você. E com a tua participação fica ainda melhor no 991-64-7867 ou no nosso telefone 3232-2303. No WhatsApp pode mandar mensagem de texto ou mensagem de voz. O programa que hoje começou um pouquinho mais cedo, né? Começou às 8 horas da noite, porque hoje, em função do feriado, 7 de setembro, não teve a veiculação da Voz do Brasil. Por isso, o Noturno começou hoje mais cedo, 8 da noite. Mais uma semaninha começando, né, gente? Que seja uma semana espetacular para você, uma semana cheia de realizações, uma semana que sonhos possam se tornar reais. Só coisas boas vêm acontecer na tua vida, tá certo? Vamos mandar vibrações, energias positivas para essa semana. É isso aí, vamos atualizar a temperatura. Ué, que isso, a temperatura aumentou? A gente começou o programa com 10, agora está 11 graus. Pois é, e a tendência é que permaneça em 11 graus ao longo dessa madrugada. Deve começar a subir por volta das 9 horas da manhã, por aí, que aí os termômetros voltam a subir. Amanhã a temperatura máxima pode ser um pouquinho mais agradável, né? Hoje aqui a temperatura ficou bem abaixo, né? Foi um dia inteiro gelado. Amanhã a possibilidade da temperatura máxima chegar na casa dos 16 graus. Já fica um pouquinho melhor, né? No sol fica melhor ainda. Bom, dando sequência aqui à nossa programação, a gente traz mais música. Enquanto isso, você vai participando, vai mandando mensagem, vai dando teu alô aqui na nossa programação. Vamos juntos! Quem tá ligado aqui? É aqui, ó, ligado na melhor.
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5: Vamos juntos até as 2.

aí, Cultura Zona Sul, Natan e Léo Foguete, Última Noite, Vitinho, Traição e Felipe Rodrigo, Ignora. 9:19, 9:19, esse é o programa noturno 105,9. Você ouviu no intervalo das 9 horas da noite a chamada da mateada da Rádio Cultura Zona Sul, que vai ser agora no próximo domingo, dia 13 de setembro, aqui no Sest Senat do Parque Marinha, né? Com a apresentação de Cleiton Colares e Grupo Cordionaço, Rodrigo Rezende também, né, participando, vai ser demais. Erva Mate, Bernardon, você só chega, participa, é totalmente gratuito. Para quem não sabe onde fica o Sest Senat, fica bem ali na Rua das Galeras, bem na esquina com a Avenida dos Arquipélagos, aquela é a Avenida dos Arquipélagos, não tem como errar, você vai chegar lá muito bem, tem praticamente parada de ônibus na frente, né? Então não tem erro, é toda a Zona Sul participando, vai ser dia 13 de setembro. Daqui a pouquinho a gente vai falar mais, vamos trazer mais informações. Aqui o meu amigo Oscar, lá do Povo Novo, ele tá ligado, tá sintonizado, ele pede a música com Simone Mendes, Direitos Iguais, oferecendo para todo mundo que tá ligado, sintonizado aqui na nossa programação. A dona Santa Oliveira também tá ligada, um grande abraço, valeu pela sintonia. A Daniela, lá no 5º Distrito de Piratini, ela pede a música Fada com Vitor e Léo, oferecendo para Noemi, a mãe dela aqui de Rio Grande, né? E ela deseja uma boa noite a todos, grande abraço. A Lucinha Ávila também tá ligada, também acompanhando a nossa programação, ela pede Ricardinho Uma Chance, oferecendo para todos os amigos aqui. Ela oferece para o Daniel, lá da Cidade Gaúcha, no Paraná, para o Wilson Cunha, lá em Viamão, né? E para todos os demais amigos de Rio Grande Pelotas que acompanham a nossa programação. Aqui também tem a participação da Zeferina. Zeferina, na junção, ela pede Xande de Pilares, Ainda Bem. Daqui a pouquinho eu registro mais participações. Enquanto isso, você que ainda não mandou mensagem, pode mandar mensagem para cá, 991-64-7867. Já faz alguns dias que eu quase dou o meu número aqui no ar, né? Por pouco, aí eu dou uma pensada. Não, para aí, é 991-64-7867. WhatsApp da Cultura, 3232-2303.

aí, Ricardinho, uma chance, especialmente lá para minha amiga Lucinha Ávila, que está sempre ligada na programação. Você ouviu também Xande de Pilares, Ainda Bem, e Simone Mendes, Direitos Iguais. 9 horas e 34 minutos, esse é o programa Noturno 105,9. Bom, e hoje pela manhã, né, gente? Teve a celebração do 7 de setembro com desfile cívico, militar e escolar na Rua Marechal Floriano. A programação, que reuniu forças de segurança, escoteiros, escolas, entidades e famílias que acompanharam tudo de perto. Amanhã também contou com homenagens a escolas e atividades na Praça Xavier Ferreira com a Feira da Cidadania. Lá no nosso Instagram, @culturazonasul105.9, você confere a reportagem completa feita pelo nosso repórter Alisson Fontes. Ele conversou com a prefeita e fez registros, né, desses desfiles que ocorreram mais cedo hoje aqui na cidade do Rio Grande. Então, confere lá, a reportagem ficou boa, super legal a reportagem, né, super produzida, e você pode conferir todos os detalhes. Um grande público presente prestigiou essa apresentação, esse desfile, né? Os desfiles logo cedo. Então, confira a reportagem completa em @culturazonasul105.9. Se não segue a nossa página ainda, por que ainda não segue? Segue lá, é bem fácil. Não vai te doer a mão, né? É bem simples, bem fácil. Só você seguir a página, comentar, compartilhar e ainda ajudar a divulgar com os teus amigos e falar da nossa página lá, tá bem? Bora lá interagir também, interaja com a gente lá no Instagram, @culturazonasul105.9. A gente faz um breve intervalo e na sequência a gente volta.

0: Previsão do tempo.
1: Previsão do tempo.
2: A terça-feira será ensolarada e de baixa temperatura nas primeiras horas do dia. Os ventos serão fracos, com a umidade relativa do ar em média de 70%. A mínima será de 6 graus em Rio Grande e 7 graus em Pelotas. Durante a tarde, a temperatura sobe, podendo chegar à máxima de 19 graus em toda a região. Com informações do Instituto Nacional de Meteorologia, a IMET.
0: Previsão do tempo.
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28: Estamos de volta, agora faltando 18 minutos para as 10 horas da noite. Você sabe que tem liberdade para participar, seja no nosso WhatsApp 991-64-7867, a tua mensagem de texto, mensagem de voz, ou então através do nosso telefone 3232-2303. Pede a tua música, manda o teu abraço, registre a tua participação de onde você está acompanhando a nossa programação. Vai ser bom demais poder contar com a sua ajuda, porque você me ajuda a montar a trilha sonora dessa noite. Ainda mais hoje, feriado, 7 de setembro de 2026. Aproveitou bem teu feriado? Descansou ou passeou? Hoje à tarde, a orla da Henrique Pancada estava bem movimentada. Muita gente aproveitando, com as crianças na pracinha. Pessoas aproveitando para tomarem um chimarrão na orla da Henrique Pancada, que tá bonita, né? É um lugar incrível, sensacional aqui da nossa cidade. Muitas pessoas aproveitando esse feriado, até no Rincão da Cebola, aqui na região mais central da cidade, também bastante gente aproveitando, alguns pescando, né? Tarde maravilhosa, embora frio, o sol estava predominando, ainda dava aquela sensação mais, vamos dizer assim, de não tão frio assim, né? Então as pessoas aproveitaram também para praticar esportes, muitos correndo, né? Outros apenas caminhando, mas foi uma tarde realmente especial. Então teve pessoas que aproveitaram dessa maneira, outras simplesmente em casa, né? Descansando, aproveitando, outras talvez trabalhando. O importante é você aproveitar da melhor maneira, esse sempre é o importante. Bom, bora lá então, trazendo mais músicas, mais sucessos aqui na 105.
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0: Ariana Grande finalizando mais uma sequência aqui no Noturno 105,9. Antes você ouviu Ana Vitória, Amor Perfeito e Vitor e Léo, Fada. Agora faltando 5 minutos para as 10 horas da noite, tá ligado com a gente? Quem tá ligado com a gente é a Damiana. A Damiana tá ligada, ela pede Yasmin Santos e Raça Negra, Menina Mulher. Ela oferece para todas as meninas, né, que sempre estão fazendo companhia para ela, oferece para Raquel, oferece para Magda, né, para todas as demais amigas, né, que também estão acompanhando a programação. Grande abraço para ela, Damiana. Wilson Cunha, lá de Viamão, região metropolitana de Porto Alegre, ele pede Raça Negra, Vai Curtir, Vai Dançar. Tem a participação de Wesley Safadão. Ele oferece para Mara Henck, lá de São Paulo, para Mari do Uruguai, para Lucinha Ávila, para o Daniel, da Cidade Gaúcha, e para os amigos de Pelotas, a Maninha e a Carol, e o Héctor e a Ângela. Grande abraço, Wilson! Quem mais? Quem mais tá com a gente aqui? Ah, falando na Mara, né? A Mara Henck tá ligada lá em São Carlos, São Paulo. Fala aí, Mara!
1: Boa noite, Rafael. Gostaria de escutar com Acácio, Noite Sem Sono. Mara Henck, São Carlos, São Paulo, que deseja uma boa noite para aqui, para os ouvintes. Um abraço.
0: Abração, abração. É, oi, boa noite. Oi, amigo, boa noite. Tudo bem contigo? Na escuta debaixo das cobertas. Acho que não tem lugar melhor para estar hoje, né, Nilda? Tu estás fazendo duas coisas sensacionais. Ouvindo a Cultura Zona Sul, 105,9, e embaixo das cobertas. Fica melhor ainda, né? Tá certo, ela tá gostando da programação, tá adorando o programa. Tá bem, minha amiga. Muito

para atender os ouvintes. Os ouvintes estão gostando de Raça Negra, hein? Então, para não deixar ninguém fora, né, sem ser atendido, e também para não rodar três Raça Negras na sequência, então eu rodo um em cada sequência e atendo todos os ouvintes que estão ligados, acompanhando e pediram Raça Negra nessa noite. Daqui a pouquinho eu registro mais algumas participações, porque não param de chegar aqui no WhatsApp, né? Feriado, o pessoal tá curtindo em casa, alguns estão no trabalho e mesmo assim seguem mandando mensagem aqui para o 991-64-7867 e o telefone 3232-2303.

obrigada. 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

0: Cultura Zona Sul, Lua Santana e Lua Pereira, Eu Sou o Sentimento, Yasmin Santos e Raça Negra, Menina Mulher e Acácio Noite Sem Sono. Esse é o Noturno 105,9 até as 2 da madrugada. 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
1: Hora certa.
0: Cultura 10 e 10.
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3: Muito bem, estamos de volta, 10 horas e 17 minutos, nessa segunda-feira, 7 de setembro de 2026. Você ligado aqui na Cultura, integrando a Zona Sul e conectada contigo. Temperatura aqui na cidade do Rio Grande em 11 graus.

Tá aí, Fala Mansa, Shot da Alegria. Você ouviu também Raça Negra, Vai Curtir, Vai Dançar, com a participação de Wesley Safadão e Exalta Samba, Tá Vendo Aquela Lua? 10h28, esse é o programa noturno 105,9, que tem o oferecimento de Vavá Gás e Água Mineral. 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Tá ligado com a gente o Alex lá de São José do Norte. Ele pede a música com Eduardo Costa, Amor de Violeiro. Oferece pra mãe, Maria de Lourdes, para o pai, Jesus Vanderlei, e pra toda a família do Everton. Tá certo, Alex? Grande abraço, meu amigo. Quem mais? Quem mais? Aqui a Raquel. Raquel também tá ligada. Boa noite, estou na escuta. Quero a música Gustavo Lima, Vagabundo. Ofereço para todos os ouvintes e também para a mãe. É, se não oferecer para a mãe fica brava, hein, Raquel? Tem que oferecer para a mãe. A Damiana tá ligada, tá ouvindo, né, a nossa programação. Tá bem, um grande abraço, Raquel. Valeu pelo carinho, obrigado pela tua participação. Você que está ouvindo o programa pode participar e interagir através do WhatsApp 991-647867, o telefone 3232-2303.

0: Aí, raça negra cheia de manias, especialmente pra Tereza Alves, que tá ligadinha no programa. Você ouviu também Gustavo Lima e Luiz Fonsi, Vagabundo. E Eduardo Costa, Amor de Violeiro, sequência montada pelos nossos ouvintes que estão acompanhando e sugerindo as músicas, pedindo música aqui no programa. Pediu, tocou aqui na Cultura, né? Faltando 19 minutos para as 11 horas da noite, o Noturno 105,9 volta já.
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2: Previsão do tempo.
3: Previsão do tempo.
4: A terça-feira será ensolarada e de baixa temperatura nas primeiras horas do dia. Os ventos serão fracos, com a umidade relativa do ar em média de 70%. A mínima será de 6 graus em Rio Grande e 7 graus em Pelotas. Durante a tarde, a temperatura sobe, podendo chegar à máxima de 19 graus em toda a região. Com informações do Instituto Nacional de Meteorologia, a IMET.
2: Previsão do tempo.
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0: Faltando 12 minutos pras 11. Gabriel Elias e Vitor Clay abrem essa sequência. Sim.

0: aí, assim a gente vai finalizando a primeira parte do programa noturno 105,9. Você ouviu Alex Warren, Ordinary, e Gabriel Elias e Vitor Clay, Somos Instantes. Eu volto de volta à meia-noite, gente. A partir da meia-noite eu volto com a segunda parte do Noturno 105,9. Na sequência você fica com o programa Palavra de Fé do Ministério Adoradores em Cristo, na apresentação do pastor Cleiton Soares e o irmão Bira Almeida. Então continue ligado aqui na Cultura. À meia-noite volto com a segunda parte do Noturno 105,9.
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2: Hora certa.
0: Cultura 4 para as 11.
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0: Muito bem, estamos ao vivo com todos vocês nessa noite de segunda-feira, hoje dia 7 de setembro, feriado, e nós estamos aqui com todos vocês, levando a você mensagem de fé, trazendo a inspiração que vem do alto para a sua vida. Programação, ela inicia no dia de hoje e durante a semana permaneceremos nesse horário, das 11 da noite até a meia-noite. Você é o nosso convidado especial. À minha esquerda, irmão Bira, à minha direita, nosso querido Rafael Chaves. Boa noite, irmão Bira, na paz do Senhor.
1: Boa noite, pastor, na paz do Senhor. Boa noite, Rafael, que Deus abençoe a todos.
0: Maravilha. Boa noite, Rafael.
2: Boa noite, pastor Cleito, irmão Bira, a todos os ouvintes do programa Palavra de Fé, começando mais uma semana.
0: Muito bem. Já mandando um abraço aqui para a irmã Maria Isabel, pedindo oração por ela, pela família, todos os irmãos. Pede um louvor, daqui a pouquinho nós vamos colocar. A irmã Carla Rosane Santana Fortes, trazendo o seu boa noite. Também pedindo oração por mim, pela família, pastor Gilberto, obreiros, família Adoradores em Cristo, também para a família dela. Uma boa noite, um bom retorno para casa. A irmã Elani também ligada conosco, trazendo o seu boa noite, pedindo oração por ela e por toda a família. E nós aqui já iniciando a nossa participação, fazendo um breve comentário a respeito do que vivemos no dia de ontem. Ontem Deus nos presenteou, vamos dizer assim, né? Com três abençoadas celebrações de Santa Ceia. Já pela manhã tivemos ali um momento muito especial, vivendo a nossa nona ceia do ano. Depois tivemos a oportunidade de estar com os irmãos à tarde e à noite, celebrando ali Cristo em nossas vidas. Daqui a pouquinho nós vamos atender você no 3232-2303. Vamos seguir também lendo as mensagens aqui da live. E se porventura você quiser participar pelo WhatsApp, como é que nós fazemos, irmão Bira?
1: O WhatsApp da rádio, pastor, é o número 53991-647867. 53991-647867. Deixe sua mensagem de texto, gravar um áudio, deixe seu nome, será colocado no caderno, que no final do programa será feita a oração, pastor.
0: Com certeza. A irmã Isabel já tinha pedido um louvor, hoje Deus te abraça. A irmã Maria de Lourdes também traz a sua participação, ela pede o louvor Deixa-o Adorar, com Gersim. E ela também pede oração por ela e por toda a família, e também pela nossa família, todos os adoradores em Cristo. A irmã Carol Bolt também trazendo o seu boa noite, pedindo oração pelo seu filho, Pedro. Eu vou no posto médico, está tomando remédios, também pelo restante da família. Abraço, Deus abençoe a todos. Também conosco a irmã Sônia Alves, boa noite, pastor Cleiton, e todos os da rádio. Peço oração para mim e meu esposo, os meus filhos Henrique, André, e aqui desejo um bom retorno para casa. Vamos falar com Deus, vamos fazer a nossa oração.

Senhor Deus e Pai soberano, muito obrigado, meu Deus, por esse momento, por essa oportunidade que o Senhor nos concede de estarmos aqui nesse estúdio, diante desses microfones, para transmitir o Teu amor, falar da Sua perfeita vontade e da alegria que nós direcionamos, ó Deus, ao Teu coração, quando além de ouvirmos a palavra, os ensinamentos da Bíblia, nos detemos em praticá-las na nossa vida. Em nome do Senhor Jesus, derramamos o nosso coração em Tua presença. Pedimos que o Senhor nos dê inspiração para podermos compreender o Teu recado. Traga serenidade, paz de espírito a cada um dos nossos ouvintes. Essa pessoa, meu Pai, que entende que esse programa ele deve ser direcionado a alguém, e já está mesmo compartilhando com outras pessoas, que o Senhor venha a colocar alguém na mente dela, na mente dele, para que possa compartilhar o link dessa live com outras pessoas. Obrigado pelo dia de ontem, pela possibilidade de nos reunirmos como igreja, a fim de participarmos de uma das ordenanças que o Senhor nos deixou quando por esta terra esteve. E até que o Senhor venha, nós vamos continuar envolvidos dentro do princípio do congregar, nós vamos continuar buscando um alinhamento na Sua palavra. Nós vamos continuar lutando contra o pecado, e se ele existir em nossas vidas, nós vamos nos arrepender sinceramente de todo o nosso ser. E se cairmos, vamos nos levantar, segurar em Tuas mãos e vamos seguir em frente. Em nome de Jesus, nada pode parar. Nada pode impedir aqueles que verdadeiramente estão focados no Senhor, na Sua palavra, aqueles que manifestam uma fé não apenas por palavras, dizendo que tem fé, mas vive uma fé com raízes profundas, pela qual, quando passar por momentos difíceis, não irá, de maneira alguma, sofrer uma queda. Ainda que passe por águas profundas, não será submergido. Por isso, meu Deus, entrego esta programação nas Tuas mãos. Cada minuto deste programa, entregamos ao Senhor.

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0: bem, vamos seguindo por aqui. Um abraço aí para a nossa querida irmã Maria Loreci, trazendo também a sua participação. Paz, pastor Cleiton, Mumbira, na paz do Senhor, que Deus abençoe todos vocês. Peço oração por toda a minha família. A irmã Sueni Araújo também, trazendo o seu boa noite, pedindo oração por ela e pela família e todos os adoradores em Cristo. A irmã Sônia Alves, pedindo oração pelo seu esposo, seus filhos Henrique e André. Bom retorno para casa. Nós temos nesse momento aí 23 horas e 18 minutos. Temos alguma participação pelo WhatsApp, Mombira?
1: Tem, pastor. Tem áudio da irmã Rejane, final 1818, eu, Rafael.
2: Boa noite, pastor Cleiton. Quero pedir uma oração para o senhor Lídio, que passou mal hoje. Teve um desmaio. Levaram ele para UPA, foi medicado lá, está em casa. Para ele e toda a família, para mim e toda a família, para o senhor e família, o pastor Gilberto e família, para todos os irmãos aí e família. Amém.
0: Um abraço, irmã. Deus abençoe grandemente.
1: E agora tem um áudio da irmã Vera Regina, irmão Edinho.
3: Boa noite, pastora. Paz do Senhor. O senhor, o irmão Bira e o Rafael Chato. Pastor, eu peço oração por mim, pela minha família, por todos os adoradores em Cristo, pastor. E pedindo a Deus que nos abençoe e que nos dê muita força. Em nome de Jesus Cristo, estamos eu e o Edinho aqui escutando a oração, escutando
4: o
3: programa, pastor.
0: Um abraço, irmã. Deus abençoe grandemente. Sua participação é importante. Irmão Bira.
1: E agora tem o Gorete Capão do Leão, final 16:56, Rafael.
5: Parece para o Marquinhos, queria botar uma oração da minha Maria, para o Kiko, minha irmã de família, para o Evo de família, meus familiares de Pestilândia, para os meus filhos, para os meus netos, meu esposo, para vocês da rádio, para todos os ouvintes, morotando para casa.
0: Amém. Graças a Deus. Muito bem. Nosso querido Frank de Souza, ligado conosco, sempre no trânsito, né? E pedindo aí pela esposa, né? E ele que é motorista. Que Deus abençoe grandemente. Um abraço, Frank de Souza. Temos ouvinte na linha. Alô, boa noite.
6: Paz, pastor.
0: Paz, irmã. Boa noite. Tudo certinho?
6: Tá tudo certo, graças a Deus.
0: Graças a Deus, né? Quem é que vai para a oração, irmã Maria Abrião?
6: É para mim e para minha comadre lá em Jaguarão.
0: Como é que...
6: Elza é o nome dela.
0: Elza?
6: E para todos os adoradores em Cristo.
0: Tá certo. Um abraço, minha irmã. Deus abençoe.
6: Paz, irmão.
0: Deus abençoe, querida. A irmã Rosângela Sodré também ligada conosco. Boa noite, pastor. Boa noite. Peço oração pelo meu filho Pedro. Levei no posto médico. Está tomando remédios pelo restante da família. Abraços, Deus abençoe a todos. Também irmão Hamilton. Boa noite, a paz do Senhor, irmãos. Boa noite, irmão Hamilton. Mais alguma participação, irmão Bira?
1: Não, pastor.
0: Vamos então com louvor que a irmã Isabel pediu. Vamos lá.

0: bem, vamos seguindo com o programa. Você pode ligar agora, 3232-2303, ou mensagens pelo WhatsApp 991-64-7867. Daqui a pouquinho nós já vamos migrar aqui para o momento da palavra. Eu tenho também um louvor que eu vou colocar em seguida aqui, que foi solicitado pela irmã Maria de Lourdes. Você pode, nesse momento, participar conosco através do telefone, WhatsApp, ou continuar mandando mensagens através da nossa live. Há pouco eu falei com a irmã Tereza Alves, lá do Parque Marinha, né?
1: Isso.
0: E ela fez um pedido de oração aqui para uma pessoa que está sempre ouvindo a gente, que é a irmã dela.
1: Maria Alves Vaz.
0: Aqui do BGV. Então, um abraço, Deus abençoe, que Deus ilumine, estamos em oração, pedindo a bênção de Deus. Irmão Bira?
1: Agora tem um áudio da família do Everton, pastor.
0: Ok, vamos ouvir.
2: Paz do Senhor, pastor Cleiton, irmão Bira e jovem Rafael Chaves. É o Everton. Eu vou botar toda a família aqui na oração. Também para o senhor, também para a irmã Manuela, para o Felipe, também para o irmão Bira, para a avó, também para o jovem Rafael, para toda a família dele. Também para o pastor Gilberto, para a irmã Denanira, também para a irmã Gorete, também para a dona Greci e o seu Chico, para o Fran e para todos. Também para a irmã Maria Brião e para todos os adoradores de Cristo, para todos os ouvintes, tá bom, pastor Cleiton? Vou na carona no próximo louvor aí, tá bom? Certo. Bom retorno para casa, fica com Deus, Deus abençoe.
0: Um abraço, meu amigão, tudo de bom, Deus abençoe. Vocês aí do Norte. Nós estamos aí com 23 horas e 28 minutos, vamos fazer o seguinte, vamos colocar o último hino e já na sequência eu volto com a palavra.

0: abraço também aqui para a nossa querida irmã Roberta, para o esposo dela, o Matheus. Que Deus ilumine grandemente a vida de vocês aí também. Bom, nós gostaríamos então de trazer aqui uma reflexão na palavra de Deus. E existe uma passagem na Bíblia muito conhecida, irmão Bira, um texto, lá no Evangelho de João, capítulo 8, versículo 36, onde a Bíblia nos fala a respeito da verdadeira liberdade. João, capítulo 8, 36, que diz assim: se, pois, o Filho vos libertar, verdadeiramente sereis livres. Não sei como é que está na tua tradução aí.
1: 36, né?
0: Isso,
1: versículo 8. João, capítulo 8, quer dizer.
0: Isso.
1: Se o Filho os libertar, vocês serão, de fato, livres.
0: Pois então, hoje, até a meia-noite, pelo menos, né? O Brasil, ele celebra a sua independência.
1: Sim.
0: Eu não lembrava da data, vou ser sincero aqui. E aí busquei o dia em que o país declarou a sua separação de Portugal, e foi em 7 de setembro de 1822. A gente vai reciclando, né? Aí horas a gente esquece, depois a gente busca. Mas existe uma liberdade muito maior do que a liberdade apenas de uma nação, quando temos como referência o dia de hoje, que é a liberdade da alma. Uma pessoa, ela pode viver em um país livre e ainda assim estar presa. É estranho você ouvir isso, né? Alguém que vive em um país livre, e queira Deus que permaneça nessas condições, não vivemos tempos tão favoráveis em relação a muitas coisas que têm acontecido, que parece que a garantia dessa liberdade tem se tornado cada vez mais menor do que deveria ser. Mas, como eu falei, a importância de nós discernirmos que existe uma liberdade maior do que essa liberdade propriamente dita da parte civil, humana, de uma pessoa. Então, existem muitas coisas que têm tornado o ser humano prisioneiro, mesmo vivendo essa liberdade. E nós poderíamos aqui, né, mencionar, por exemplo, algumas coisas que fazem com que uma pessoa que esteja num país livre ainda assim se coloque como alguém que se encontra prisioneiro. E a primeira coisa que nós poderíamos identificar que contribui para que isso aconteça é o pecado. O pecado, ele aprisiona as pessoas. O medo, a mesma coisa. A culpa. Meu Deus, olha, é fato que isso faz com que uma pessoa, ainda que ela não esteja dentro de uma penitenciária, ali presa, ou em um país que lhe dá a liberdade, quantas pessoas que hoje estão prisioneiras a culpas, outros ao vício, no mundo inteiro, muitas pessoas que ao mesmo tempo em que são livres, também se tornam prisioneiras. Tem pessoas que vivem uma prisão acerca do passado. Tem gente, irmão Bira, que não consegue viver o presente. E se não consegue viver o presente, qual é a expectativa do que há de viver num futuro? E aí por quê? Porque está sempre pensando nas coisas do passado. Se faz refém, prisioneira de situações que viveu, de constrangimentos que enfrentou, de decepções que teve, de desilusões que de repente viveu ao longo da sua vida, seja ela no aspecto financeiro, quem sabe conjugal, um casamento, um relacionamento frustrado. E aí as pessoas, elas muitas vezes, elas vivem prisioneiras do seu passado. Tem pessoas que são prisioneiras no sentido de a todo momento ficar preocupado com aquilo que os outros pensam. Ela não consegue viver a sua própria identidade. Ela está sempre presa a isso, presa a querer agradar os outros, está sempre presa em estar preocupada ao que os outros vão dizer, ao que os outros vão pensar. É uma prisão. Está livre, vai e vem a hora que quer, onde quer, mas ao mesmo tempo tem algo que lhe prende. E uma coisa importante que nós ouvimos aqui por meio da passagem lida é que Jesus ele veio para libertar o ser humano por completo. Por isso que está escrito: se pois o Filho vos libertar, verdadeiramente sereis livres. Então, há pouco, quando eu mencionei, por exemplo, algumas coisas que escravizam as pessoas, o pecado, como eu falei, ele escraviza o ser humano. E a Bíblia diz lá em João 8, 34, no mesmo livro que nós estamos, irmão Bira.
1: 34?
0: Isso. Ao invés de ser o 36, o 34, o que diz aí?
1: Eu afirmo a vocês que isto é verdade. Quem peca é escravo pecado.
0: Você entende? Então nós estamos falando o quê? De uma escravidão. De pessoa prisioneira, mas que ao mesmo tempo ela tem total liberdade. E não sabendo usar essa liberdade através do pecado, ela se torna prisioneira. Então a palavra, ela afirma que todo aquele que comete pecado é servo do pecado. A partir do momento em que nós identificamos o que tem nos escravizado, nós precisamos lutar contra isso. Claro que não sozinhos, com a ajuda de Deus. De repente, o que tem te escravizado são sentimentos, então você tem que lutar contra esses sentimentos, contra pensamentos, contra traumas do passado. Enfim, um conjunto de coisas que podem estar te aprisionando. Porque o pecado, ele começa muitas vezes o quê? Ele começa trazendo uma semelhança, ele parece liberdade. E você não pode confundir as coisas. O pecado, ele começa parecendo liberdade, mas ele terminará em escravidão. Todas as pessoas que vivem essa liberdade, essa tal liberdade, e caminham para uma vida de pecados, ela vai se tornar refém. Mais cedo ou mais tarde, ela vai se tornar uma pessoa escrava. E o inimigo, ele apresenta o pecado de que forma? Faça o que você quiser. O inimigo, ele coloca as coisas dessa maneira. Só que depois ele faz o que? Ele cobra um preço. Não é verdade?
1: Exatamente.
0: Faz o que tu quiser, age da maneira que tu quiser agir, vive a tua vida e ponto. Só que ele não fala do preço, da consequência futura. Ele simplesmente nos induz a viver o que é errado e apresenta, muitas vezes, isso com uma outra cara. Não com uma cara do que é errado, mas daquilo que é permitido, daquilo que temos liberdade, e é fato, nós somos livres. Nós somos livres para viver o que quisermos viver na nossa vida. Só que muitas das coisas que nós simplesmente vivemos sem refletir, sem avaliar, nós nos tornamos prisioneiros das coisas que nós, muitas vezes, dizemos ser algo que fazemos porque nos traz alegria, nos completa, nos faz sentir felizes. Até que ponto a gente pode enxergar felicidade, alegria, em meio a algo que nos aprisiona? Então, a verdadeira liberdade não é a pessoa fazer tudo aquilo que ela quer. Ah, eu sou livre para fazer. Tudo bem, você é livre. Mas a verdadeira liberdade não é isso. Fazer tudo o que queremos. É ter autoridade para dizer não àquilo que nos destrói. Isto é que faz a diferença. Isso que faz de nós pessoas libertas. A liberdade, ela não é apenas isso que muitas pessoas pensam que é. Vou fazer tudo o que eu quero e ponto final. Tenho liberdade, eu sou dono do meu nariz. Não. A verdadeira liberdade é você ter autoridade para dizer não ao que te destrói. Dizer não, simplesmente não quero participar, não vou viver isso, não vou participar disso. E é importante você entender uma outra coisa. Ter essa autoridade, existe uma diferença daquela que vem de Deus, porque Deus nos dá autoridade para muitas coisas, e aquela que nós criamos dentro de nós mesmos. Jesus é aquele que verdadeiramente nos liberta. Não existe nenhuma outra coisa que gere libertação na vida de uma pessoa. Não é o dinheiro que vai libertar ela. Não é a posição, a minha posição agora é melhor, agora... Não é isso que vai libertar uma pessoa. Não é o sucesso. Aliás, que muitas vezes as pessoas, elas buscam o sucesso, e enquanto não tem o sucesso, são pessoas livres. Depois que tem sucesso, não pode nem sair na rua mais, irmão Vitor.
1: Fica preso.
0: Tem que sair cheio de
1: segurança.
0: Então, analise com a gente que liberdade é essa que uma pessoa pode ter quando vive aquilo que acham que é tão bom assim, que é o sucesso, a fama. Outra coisa importante que eu devo dizer para você aqui, não é uma religião que liberta as pessoas. Aliás, que tudo aquilo que nós enxergamos a título de religião ou até mesmo religiosidade, nós não conseguimos ver em meio a isso pessoas livres. Porque é bem verdade que a religião, ela aprisiona as pessoas. Ela escraviza as pessoas. É por isso que nós não falamos aqui de religião. Nós não pregamos religião, nós pregamos Jesus. E segundo a palavra, aquele a quem nós estamos pregando a você nessa noite é o único que verdadeiramente pode nos tornar pessoas livres. É aquele que verdadeiramente pode nos tornar pessoas libertas. Já diz a palavra, se pois o Filho vos libertar, verdadeiramente sereis livres. Então é Jesus. Jesus, ele não veio apenas para melhorar a minha vida ou para melhorar a sua vida. Ele veio para transformar a nossa vida. E você sabe, nesse momento, você que está ouvindo essa programação, eu tenho certeza absoluta que você já viveu, quem sabe, tempo suficiente para perceber isso. Para perceber que o que Jesus fez na tua vida não foi apenas uma melhoria. Não foi uma melhoria. Eu sei que é difícil, a gente passa por luta, a gente passa por prova, mas o Jesus que eu conheço, ele transforma vidas. E aí você vai dizer, pastor, mas e a minha vida? Não foi transformada ainda. Essa transformação, ela não pode acontecer em todas as áreas num período tão breve. Por quê? Eu vou te explicar. Se uma pessoa entrega a sua vida para Jesus e tudo na vida dela é transformado, vamos ser sinceros, gente. Vamos ser aqui pessoas realistas. Qual é a motivação que uma pessoa vai ter de estar na caminhada, de viver seu congregar, de manifestar a sua fé, orando, buscando, todos os dias, tendo a sua vida totalmente resolvida em todos os aspectos? Aí você vai dizer assim, tá, pastor, mas aí nós não nos tornamos reféns, escravos de Cristo para poder a todo momento viver uma transformação na nossa vida? Não. Porque a Bíblia diz que nós devemos buscar em primeiro lugar o reino de Deus e a sua justiça. E buscar é algo que se dá não de maneira obrigatória. A Bíblia não te obriga a nada. A palavra de Deus, ela não gera uma obrigação aos seus leitores, aos que amam a palavra. O evangelho é uma proposta. É uma nova proposta de vida com Cristo. E você tem liberdade, porque o próprio Cristo te dá essa liberdade. A partir do momento em que o ser humano ele tem o livre arbítrio, é ele que decide se vai ou não viver essa aceitação do evangelho e participação do que ele propõe. Somos nós que decidimos isso. Agora, a verdadeira transformação da nossa vida, ela não tem como acontecer se ela não passar por Jesus. É Jesus que transforma a nossa vida. Quem é livre em Cristo, e eu não sei se você hoje se vê como uma pessoa totalmente livre, liberta em Cristo, ela não deseja voltar à escravidão. Uma pessoa que é livre em Cristo, uma pessoa que é liberta através do Senhor Jesus, ela não deseja voltar a nenhum tipo de escravidão, porque ela já viveu a escravidão e ela sabe que no período em que ela esteve ali escrava, ela sabe o que, que se tornou a vida dela. É por isso que lá em Gálatas, capítulo 5, versículo 1, o que, que está escrito lá? Vou ler na minha tradução, depois o irmão Bira vai ler na dele. Diz assim, ó, foi para a liberdade que Cristo nos libertou. Quer dizer, Cristo, ele se entregou por nós, ele morreu na cruz, e lembrando bem que ressuscitou o terceiro dia, e ele fez isso para o quê? Para nos libertar, para nos dar liberdade. Portanto, diz o texto, permaneçam firmes, Gálatas 5:1, portanto, permaneçam firmes e não se deixem submeter novamente a um jugo de escravidão. Quer dizer, uma vez livre, uma vez liberto, não volta de novo ao que você um dia viveu. Se esse sentimento dentro de você, você já superou ele, não fica alimentando isso dentro de você de novo. Se na tua mente você já conseguiu, sabe, passar por cima disso, não fica trazendo esses pensamentos mais uma vez na tua mente, porque senão você vai se tornar prisioneiro mais uma vez. Como é que está aí, irmão Bira?
1: Cristo nos libertou para que nós sejamos realmente livres. Por isso, continue firmes como as pessoas livres e não se torne escravo novamente.
0: Perfeito. Então é você que decide se você vai se tornar escravo mais uma vez ou se você vai continuar uma pessoa livre através de Jesus. Você entende? Pegamos como referência, por exemplo, Israel. O povo de Israel saiu do Egito, mas muitas vezes o Egito continuou dentro deles. Se você pegar ali a passagem do povo de Israel, você vai perceber isso. Eles saíram do Egito, mas o Egito não saiu de dentro deles, porque suas ações, suas atitudes comprovavam isso. Da mesma forma, alguém pode sair de uma vida de pecados, mas continuar desejando aquilo que Deus já tirou da tua vida. Deus já tirou. Mas se você quiser continuar desejando isso e viver isso, o que Deus tirou, não é Deus que coloca, mas é você que vai lá e busca de novo. Entendeu, irmão Bira?
1: Procura onde?
0: Então, de repente, Deus foi lá e tirou de ti, sei lá, o vício da bebida. Chegou a ter esse vício ou não? De bebida alcoólica? Pois então, aí o que acontece? Deus tira, mas tu sabes que na liberdade que tu tens, se tu quiser voltar a beber, tu bebe de novo. Não é verdade?
1: Exatamente.
0: Ah, pastor, eu tinha um vício de jogos de azar. Tudo bem. Aí Deus vai lá, através da palavra dele, vai moldando a gente, tira a gente daquele ambiente, tira a gente daquela ansiedade de viver aquilo ali, mas você há de convir comigo que o que Deus tira, ele não bota, mas somos nós que vamos lá e buscamos de novo. O espírito do vício. O vício é exatamente isso. Né? É um espírito que fica envolvendo a gente e Deus manda embora. Mas se eu simplesmente não vigiar, não orar, esse espírito volta de novo. A mentira. Mentira é a mesma coisa. O espírito que nos faz mentir, isso é um espírito do mal. O espírito da mentira. O diabo é o pai da mentira. Então, a partir do momento em que somos tratados por Deus, e o Espírito de Deus, ele nos mostra, nos revela que isso não é para as nossas vidas, né? O Espírito de Deus trabalha, Jesus tira, mas se voltar, não é porque Jesus colocou de novo.
1: Foi a pessoa que colocou.
0: Foi lá e procurou de novo, irmão Bira. Entendeu? Então, esse é um ponto. Por isso que eu usei a referência do povo do Egito. Eles saíram de lá, mas volta e meia, eles mostravam que o Egito ainda queimava dentro deles. Você entende? Então, meu amigo, minha amiga, você que está aí do outro lado, você precisa se posicionar. Não basta você sair do Egito.

0: Senhor nosso Deus, Pai soberano, te agradecemos por cada minuto vivido aqui dentro desta programação. Creio, meu Deus, que o teu recado foi dado, que a tua palavra ministrou o coração daqueles que se permitiram nesta noite se colocar diante do seu rádio ou mesmo através do seu celular. Oremos ao Senhor e pedimos que nada daquilo que fez parte do nosso passado, que não te agradava ou que não te agrada, venha a fazer parte do nosso presente. Precisamos viver a construção de algo novo em nossas vidas, e somente através de uma vida plena com o Senhor é que nós vamos vencer não apenas os nossos inimigos que estão ao nosso redor, mas o principal inimigo, que é aquele que age dentro de nós. Em nome de Jesus, que cada um, Senhor, que ainda se coloca na condição de prisioneiro, que essa pessoa se torne verdadeiramente livre, liberta, mas através daquele que a palavra de Deus afirma em João 8,36, que é através do Filho de Deus. Abençoa, meu Deus, a semana de todos os nossos ouvintes, toda sorte de bênção, saúde plena, não apenas física, mas também espiritual, no nome do Pai, do Filho e do Espírito Santo. Que assim seja. Amém e graças a Deus. Respira fundo, agradeça a Deus por tudo. Irmão Bira, estamos encerrando.
1: Estamos embora, meu pastor, agradecer os trabalhos do Rafael. Nós retornamos nessa terça-feira, a partir das 23 até meia-noite. Uma terça-feira iluminada a todos.
0: Graças a Deus.
2: Meu amigo? Boa noite, pastor. Boa noite, irmão Bira. Até amanhã.
0: Um abraço, meus irmãos. Deus ilumine a cada um de vocês. E amanhã estaremos aqui para a honra e glória do Senhor Jesus. Até lá. Música.

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0: muito bem, meia-noite, 4 minutos, estamos de volta com o programa noturno 105,9, agora a segunda parte do programa até as 2 horas da madrugada. Eu, Rafael Chaves, com um imenso prazer, te faço companhia até as 2 horas, com muita música. A interatividade não para, através do nosso WhatsApp, através do nosso telefone, pode continuar mandando mensagem para cá, 991-64-7867, pode ligar para cá também no 3232-2303. Já é terça-feira, 8 de setembro de 2026. Eu dou bom dia para você. Bom dia, bom dia, bom dia. E a temperatura agora na cidade do Rio Grande se mantém em 11 graus. 11 graus de temperatura. E a umidade relativa do ar em 84%. Tá chegando agora...
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0: E no Clássicos da Noite de hoje, Lulu Santos, adivinha o quê?

0: Glória Groove, você sempre será e não dá pra resistir. Ana Castela, Solteiro Forçado e Lulu Santos, o clássico da noite dessa terça-feira, 8 de setembro de 2026, com Adivinha o Quê? Agora meia-noite e 18 minutos, esse é o programa noturno 105,9 que tem um oferecimento de Vavá Gás e Água Mineral. 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Quero mandar um abraço todo especial aqui pro Rogério Machado, que tá ligado, tá sintonizado com a gente. Um grande abraço. Aqui também tem a participação da Laura. Boa noite, Laura.
1: Bom dia.
0: Bom dia.
1: Gostaria de escutar uma música com Gal Costa e Tim Maia.
0: Tá certo, um grande abraço. Eu vou localizar aqui, tá, minha amiga? Se eu encontrar o que eu encontrar aqui, a gente vai estar rodando já nas próximas sequências. Pode ser? Grande abraço. Quem está nos acompanhando, seja no trabalho ou em casa, de boa, pode mandar mensagem para cá, 991-64-7867, é o WhatsApp da Cultura, ou então no 3232-2303. No WhatsApp, você pode mandar mensagem de texto ou mensagem de voz. Combinado? Você pode seguir participando. Um bom trabalho para quem está trabalhando nesse momento, né? Quem está trabalhando, bom trabalho para você. Ah, já até achei aqui, ó. Um Dia de Domingo é a música que eu tenho com os dois cantores, com Tim Maia e Gal Costa. Pois é, linda música, né? Na voz de dois artistas, grandes artistas e cantores brasileiros que já não estão mais entre nós, né? Nem Tim Maia e nem Gal Costa. Mas deixaram um repertório, assim, sensacional. E a gente vai rodar aqui agora. Vamos ouvir, então, Tim Maia e Gal Costa.
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0: Um Dia de Domingo.

0: Tá aí Elton John e Dua Lipa com Cold Heart. Você ouviu também Ludmilla, Paraíso e Tim Maia e Gal Costa, Um Dia de Domingo. Meia-noite, 33 minutos. Estava conversando agora com a Zeferina, né? Nossa ouvinte aqui do programa. Eu ainda tô meio confuso. Não sei se eu dou bom dia, boa noite. E amanhã eu volto no programa de amanhã. Não, já é hoje, gente. Já é terça-feira, 8 de setembro de 2026. Eu ainda tô me acostumando, né? É aquela coisa, né? Ah, só é um novo dia depois que tu dorme, acorda, é um novo dia. Não, na verdade virou meia-noite, já é um novo dia, né? É isso aí, mas vai acostumar o relógio biológico da gente, tem mais essa, né? Pois é, bom, você pode continuar mandando mensagem pra cá, 991-64-7867, pode ligar pra cá também no 3232-2303, tá bom? Isso aí, vamos juntos até as 2 da madrugada, depois a 1:30 da manhã, gente, 1:30 tem o Amor Está no Ar. Fazer uma playlist bem melosa, bem romântica, para os apaixonados de plantão. Então, alô, alô, você que está apaixonado aí, né, apaixonada, 1:30 tem o Amor Está no Ar. É que nem é aquela mesmo, né, para pegar o lencinho e chorar, bebê. É isso aí, para você terminar, chegar ao meio da madrugada assim, nesse ritmo bem meloso. Bom, depois, 2 horas da manhã, aí ele levanta o astral. É a madrugada viva da cultura, madrugada pra cima, é a madrugada ao vivo, é o programa Insônia, com ele, Paulo Roberto Djavan, que já começou nessa segunda, né? Então hoje ele já tá no pique, já tá com o pique engatado, então agora só vai. Foguete não tem ré. Então, 2 da madrugada tem Insônia com ele, Paulo Roberto Djavan. A melhor programação, programação viva, ao vivo, é aqui na melhor, claro, Cultura Zona Sul, 105,9 FM. Intervalo rápido, eu volto em seguida. 105,9.
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2: Previsão do tempo.
3: A terça-feira será ensolarada e de baixa temperatura nas primeiras horas do dia. Os ventos serão fracos, com a umidade relativa do ar em média de 70%. A mínima será de 6 graus em Rio Grande e 7 graus em Pelotas. Durante a tarde, a temperatura sobe, podendo chegar à máxima de 19 graus em toda a região. Com informações do Instituto Nacional de Meteorologia, a IMET.
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0: aí, estamos de volta com o programa Noturno 105,9 aqui na Cultura Zona Sul. Você está acompanhando as redes sociais no dia de hoje, né? É, realmente, as redes sociais estão dominadas por aquela trend dos anos 80, todo mundo publicando suas fotos como se fosse nos anos 80. Eu fiz a minha até, achei bem legal, botei uma foto minha aqui no estúdio da Cultura, comunicando, né? É, aproveitando. E aí, depois, gente, tem uma foto minha, né? E aí eu coloquei, lancei lá na inteligência artificial para ver como é que ficaria. Ficou bem legal até, depois eu vou publicar lá no Instagram. Bem legal realmente, né? É a trend, tá todo mundo entrando nessa. E aí eu resolvi fazer a minha, né? Eu com um cabelão arrepiado aqui, com um casaco azul, rosa e lilás, né? E aí aqui também... todos os equipamentos de rádio das décadas de 80, que era muito diferente do que é hoje, né? Daqui a pouco eu vou trocar essa ideia com o Djavan daqui a pouco vai estar por aqui, trocar essa ideia, né, do rádio dos anos 80, vou mostrar pra ele essa foto que a inteligência artificial fez pra gente trocar essa ideia. Porque hoje eu tenho aqui dois computadores, tenho uma mesa, claro, a mesa de áudio, né, mas antes era totalmente diferente, né? Então a gente vê aqui todos, a quantidade de equipamentos que eram para colocar uma rádio no ar nos anos 80, né? Hoje é mais compacto, hoje é mais tecnológico, né? É, claro, a tecnologia que tinha para aquela época era a tecnologia de ponta, mas as coisas evoluíram, as coisas mudaram de lá para cá, né? Mas eu achei bem legal, bem interessante essa foto aqui feita pela inteligência artificial. Assim que der, vou publicar lá no Instagram, entrar na trend também. Bom, gente, olha, o Grêmio foi dominado em Salvador, perdeu para o Vitória e segue sem vencer fora de casa. Que tristeza para o Grêmio, hein? O Inter também não está muito bom, não. Está na zona de rebaixamento, em 18º lugar. A situação do Inter também está delicadíssima. Mas a breve tranquilidade do Grêmio também se encerrou ontem no Barradão em Salvador. Depois de eliminar o rival na Copa do Brasil e conquistar uma leve distância do Z4, a derrota por 1-0 para o Vitória foi o balde de água fria para o tricolor, que termina a 16ª rodada como o segundo pior visitante do brasileiro. Desgastado aí devido à sequência recente de jogos, Grêmio deixou Amuzu, Giovani Cabral em Porto Alegre. O lateral Marlon também não viajou devido à suspensão pelo terceiro amarelo. Luiz Castro escalou TT no ataque e Pedro Gabriel no setor defensivo. O torcedor gremista ainda passou por um breve momento de apreensão quando o Everton caiu sozinho e pediu atendimento médico minutos antes da bola rolar. No entanto, o goleiro começou normalmente a partida e não voltou a preocupar. Logo no início do jogo, parecia que o tricolor poderia repetir o desempenho da quinta-feira, né? Mas aos 6 minutos o torcedor vibrou com um gol de Carlos Vinícius, mas o impedimento automático sinalizou irregularidade. O Grêmio ainda manteve a pressão sobre o gol adversário nos primeiros minutos, mas foi o Vitória que controlou o jogo na primeira etapa. E foi assim o restante do jogo, depois o Grêmio não conseguiu fazer gol, finalizando então... o Campeonato Brasileiro, assim, daqui a pouco a gente vai resgatar aqui qual a posição que o Grêmio está no campeonato, porque a situação também ficou delicada para o Grêmio, né? O Internacional já está na zona de rebaixamento em 18º lugar. O Grêmio também está com a situação delicada devido a essa derrota para o Vitória. Aí, ó, daqui a pouquinho, vamos ouvir aqui o Djavan. Fala aí, Djavan. Fala, Djavan, fala.
1: Bom dia, meu querido Rafael Chaves. Bom, tô chegando daqui a pouquinho já estarei chegando aí para o Insônia. Mas eu me deparo com essas trends retornando os anos 80, né? Muita coisa ali, né, que está sendo narrada, né, nessas postagens, né, aconteceu de verdade, né? Outras, claro, né, faz parte da ficção e faz parte aí da criatividade também da internet, né? Então, é isso, né? Pessoal aí retornando aos anos 80, né? Muita cor, muito brilho. Época dos spots, das luzes, não é? Época que tudo começou a mudar. Anos 80 inesquecível. Eu vivi todos os anos 80, né? Então, realmente, é bom demais recordar, né? E a internet hoje tem essa facilidade. As duas estarem por aí com o nosso Insônia. Um abraço.
0: Abraço, meu querido Djavan. O Djavan, eu acho que nem precisa jogar na inteligência artificial. Ele pega uma foto dele dos anos 80 e publica direto, né? Nem precisa jogar lá no chat. É isso aí. Bora lá, então. Agora faltando 17 minutos para uma.

0: shot, meu irmão. 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Tá
1: aí
0: bom?
1: Não deu. Já deu.
0: Oh.

Aí, Henri Freitas, me fala qual necessidade. Pichote, Hungria, Amor e Fé, Zé Neto e Cristiano, Cadeira Cativa. Quero mandar um abraço todo especial para o Diego, que tá ligado, acompanhando a nossa programação. Ele pede a música com Belchior, mas bah, olha o gosto, né? O Diego. Vou dar para ele aqui apenas um rapaz latino-americano. Será que eu acerto? Será que eu acertei? É isso aí. Bom, mandar um abraço todo especial também aqui para o Leomar Nelson. Leomar Nelson também tá ligado. Buenas, pessoal. Aqui é o Leomar da Capilha, lá no Taim. Ele pede uma do Armandinho. Vamos rodar uma do Armandinho para ele. Ele que tá acompanhando a nossa programação também. Um grande abraço para o Leomar. É isso aí. A gente segue por aqui. Faltando 6 minutos para uma. Rádio. Enquanto isso, segue participando, 991-64-7867 ou 3232-2303.

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Zona Sul, João Milambi, Armandinho Reggae das Tramanda e Belchior, apenas um rapaz latino-americano. Esse é o programa noturno 105,9, que volta já.

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1: 1h07, estamos de volta aqui na Cultura Zona Sul 105,9 FM. Nessa terça-feira, 8 de setembro de 2026. Temperatura na cidade do Rio Grande, 11 graus. E a umidade relativa do ar em 85%. Você pode seguir participando e interagindo através do nosso WhatsApp 991-64-7867. Telefone da Cultura 3232-2303.

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1: Existe uma teoria que se chama 90-10, onde uma pessoa tem 90% daquilo que você procura em alguém, só que você foca naqueles 10% que falta. Aí você sai pra rua, se aventura, e realmente você encontra aqueles 10%, mas não se deu conta que perdeu os 90%.

Cultura Zona Sul, e aí, Dilcinho, a gente separou Maiara e Maraíza, 9010, e Olivia Dean com Man I Need, 1:17. 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Bom, gente, eu tinha comentado aqui, né, referente às posições dos times gaúchos no Campeonato Brasileiro. O Internacional, então, está na 18ª posição, na zona de rebaixamento, 25 pontos, tá? Ele perdeu ontem no Beira-Rio e causou transtorno lá, a torcida totalmente revoltada por essa derrota. O Inter fez 2 gols, mas levou 3 do Santos no jogo que aconteceu ontem no Beira-Rio. Então, na zona de rebaixamento. O Grêmio não tá muito longe, não, hein? O Grêmio está na 15ª posição com 28 pontos. Há 2 posições acima da zona de rebaixamento. A situação também está delicada e perdendo segunda, né, que foi ontem, agravou essa situação do Grêmio também. Tá difícil, hein? Tá difícil para os times gaúchos. Bom, agora falando um pouquinho da previsão do tempo, né? A terça-feira deve ser fria, mas esse frio vai perder um pouco de força, tá? O sol vai aparecer em todo o estado do Rio Grande do Sul com parcial nebulosidade. O amanhecer, pontos isolados com alguma formação de neblina e nevoeiro. A massa de ar frio que trouxe um começo de semana gelado e até com neve, principalmente na região da Serra, perde força. Vai fazer frio ainda no começo dessa terça-feira, mas mesmo assim com mínimas mais altas que as de segunda-feira. Pode gear de forma localizada, especialmente em baixadas e fundos de vales nas áreas de relevo. Aqui na nossa região, as máximas ficam mais agradáveis, né? Em Pelotas, por exemplo, a máxima pode chegar nos 20 graus, mas o dia deve começar com 6. Aqui em Rio Grande, a máxima deve chegar aos 19, podendo começar o dia com 7 graus. No Chuí também começa com 7 e a máxima de 18. Aí então, hein? Vai ser uma terça gelada, mas não tanto como a segunda. 1:20.

0: Shakira e Burna Boy com Dai Dai, Jota Quest e Tim Maia, Sendo Farol e Márcia Felipe, Sem Limites para Sonhar. 1:31, depois do intervalo tem O Amor Está no Ar, não sai daí.
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3: Previsão do tempo.
4: A terça-feira será ensolarada e de baixa temperatura nas primeiras horas do dia. Os ventos serão fracos, com a umidade relativa do ar em média de 70%. A mínima será de 6 graus em Rio Grande e 7 graus em Pelotas. Durante a tarde, a temperatura sobe, podendo chegar à máxima de 19 graus em toda a região. Com informações do Instituto Nacional de Meteorologia, a IMET.
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0: 1:34, 1:34, estamos de volta. Alô, alô, apaixonados de plantão. Chegou o primeiro Amor Está no Ar dessa semana, trazendo as canções mais apaixonantes pra você, as baladas românticas. Vem muita coisa boa por aí, hein? Então prepara o coração, prepara o lencinho. Você tá aí sozinho, tá, quem sabe, muito bem acompanhado nesse momento. Ou tá tentando recuperar aquilo que se perdeu. Pois essa é a hora, porque é a hora que as emoções falam mais alto. É a hora que o coração bate mais forte. Afinal, o amor está no ar e nós vamos começar essa sequência assim, ó.
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Cultura Zona Sul, Roupa Nova, Dona, Djavan, Oceano e Adele com Some One Like You. Agora faltando 12 minutos para as 2 horas da madrugada, o amor está no ar aqui na Cultura.

0: aí, Ana Carolina, encostar na tua. E você ouviu também Paula Fernandes, Eu Sem Você, e ele já tá na área. Paulo Roberto de Javô, bom dia.
1: Não sabe, não estou te encontrando assim, né? Bom dia, boa tarde, boa noite. Arueira, sabe o que a gente tem esse negócio lá no interior?
0: No interior.
1: Que tem uma planta que te dá bom dia, boa tarde e boa noite. Se não der, nasce pra feridinha, não sei o que mais.
0: Como é que é o nome da planta?
1: Arueira.
0: Arueira.
1: Nunca ouvi isso falar?
0: Isso no interior?
1: Interior.
0: Interior.
1: É verdade.
0: Passou bem o final de semana, Djavan?
1: Tudo bem, tudo tranquilo. Ah, não nos encontramos, né?
0: Não, com certeza.
1: Estamos começando hoje. Rapaz, já passou o feriado, passou o final de semana. Dia 8 hoje, já.
0: 8 de setembro.
1: Que maluquice isso, o tempo passa muito rápido, né?
0: De 2026.
1: É, do ano dos anos 80 pra hoje.
0: Pois é, mas que galã aqui olha
1: o gancho que eu dei.
0: Olha o galã, gente, olha aqui, ó. Mas essa aqui, peraí, tu mandou uma aqui. O que é aquilo lá? É um cachorrinho lá atrás, ô Djavan?
1: Aonde?
0: Uma das fotos que tu me mandou aqui, parece uma foto de um cachorrinho.
1: Não sei, deixa eu ver aqui.
0: É, daí é a original,
1: Aqui, aqui é o disco do Michael Jackson, não é um cachorrinho, rapaz, isso aqui é um tigre.
0: É um tigre.
1: Isso aqui é um tigre. É, isso aí é a parte interna do Thriller.
0: Olha aí.
1: O disco Thriller. É isso aí.
0: Mas, pá, camisa florida? Florida
1: Cinema
0: é isso,
1: Gal,
0: né?
1: Cinema Gal, né?
0: Altas sensações,
1: é
0: um
1: estilo, né?
0: Hein?
1: É um estilo.
0: Aí a primeira, tu no uma técnica aqui, né?
1: Isso, na Rádio Cassino.
0: Na Rádio Cassino.
1: Antiga Rádio Cassino, onde eu comecei.
0: Olha aí, ó.
1: Essa aqui é de 1986. Eu entrei em 85, isso aqui não chega a ser um ano depois, meses depois. E essa foto foi registrada pelo Cláudio Moura, que já faleceu. Ele trabalhava na Rádio Globo.
0: Sim.
1: Ele saiu daqui e foi trabalhar na Rádio Globo.
0: Ah, sim, sim.
1: Cláudio Moura.
0: Sim.
1: Você conheceu o Cláudio Moura?
0: Foi recente, né?
1: A
0: partida dele, né?
1: Ele que tirou essa foto. Ele que
0: olha aí, ó, que legal.
1: Registrou esse momento. 1900? E ali você vê os cartuchos. 1986.
0: 86. É. Aqui é a cartucheira que tu
1: diz. Os cartuchos, as carteiras estão na minha frente aqui.
0: Aham.
1: Uhum. Né? Os tocadiscos estão mais ao lado e lá ao fundo, né, está o gravador de rolo. É o que a gente trabalhava antes. É assim, né?
0: Que legal.
1: Mesa de som ali,
0: tudo bem manual, né?
1: Tudo bem manual. Nada de automático, né?
0: Sim,
1: não
0: sim.
1: Não falava em automático nessa época.
0: Essas aqui tu não precisou passar na IA.
1: Não, por exemplo.
0: São as originais.
1: Não, eu...
0: Aí depois tu quis dar uma enfeitada aqui.
1: É, aí depois eu fiz uma ali que eu peguei a original e coloquei uma IA só pra ficar na trend.
0: Na trend.
1: Porque... esses anos 80, Rafael, ele é reverenciado até hoje porque foi onde aconteceu as mudanças, né?
0: Uhum.
1: Onde aconteceram as mudanças que hoje a gente, né, tem por aí, né? Coisa que foi aí, né, surgindo
0: Sim.
1: dos anos todos esses que nós já vivemos.

0: A jaqueta é bem da época mesmo.
1: É bem da época. Bem colorida, assim.
0: É, tem o gravador de rolo ali. É isso aí mesmo.
1: É isso aí.
0: É, a mesa... A mesa é deslizante?
1: É.
0: Não, a mesa não era
1: deslizante. Não era deslizante.
0: Não, a mesa então era potenciômetro.
1: Já é potenciômetro.
0: É, potenciômetro giratório. É. Deslizante veio depois.
1: Ah, veio depois. Lembra que ano, não?
0: Ah, ela chegou, acho que no final. Não é que tenha, assim, ó, não é uma regra, não é? Mas era mais usado o potenciômetro giratório.
1: Giratório.
0: É, a gente chamava de churrasquinho.
1: Até pouco tempo atrás nós tínhamos, né?
0: É.
1: Na cultura M, né?
0: Exatamente.
1: Nós tínhamos o...
0: E era mais resistente na época, né? Uhum. Era mais resistente que o material que veio depois. Se não me engano... O deslizante ele surgiu no final dos anos 80 e início dos anos 90. Aí todas as mesas começaram a ser com potenciômetro
1: tá, deslizante. Tá, e tu não sabe se essa aqui é 89? Essa aqui pode ser 89.
0: É, mas ela... É, pode ser 89, mas pela jaqueta já entrega que é 80. Ah, é, início de 80, que usava muito, sabia?
1: Uhum.
0: É, bati o olho e eu já sei, né?
1: Já sabe.
0: Ah, eu já sei, já.
1: É, da época,
0: E outra coisa, tem uma geração aí dos anos 70 que é diferente também.
1: Uhum.
0: É diferente, que é a época da calça boca de sino, época do sapato plataforma.
1: Finalzinho de 70, cacharel. Não?
0: É.
1: Começo, mais pro começo.
0: Meio ali, né? Aquela geração ali. É. Porque eu tô te falando, né? Os anos 80 foi a época da cor, né? Do brilho, né? Das novas, né, coisas que aconteceram no mundo, não é? E realmente era isso aí. Essa jaqueta aí, ela realmente ela, era isso que a gente usava naquela época.
1: Muito bem.
0: Quer dizer, sempre foi a moda, ela sempre teve um poder aquisitivo muito alto, né?
1: Uhum.
0: Não era todo mundo que podia ter uma roupa da moda.
1: Todas brilhosas.
0: Os cabelos, por exemplo, né, aquele corte formado assim... como é que é o nome daquele corte? Permanente, né? Que chamava. Uhum. Mas tinha um nome para esse corte. Até as bandas de rock, se você procurar, você vai ver que ele usava aquela época, era aquele corte.
1: Uhum.
0: Corte mais volumoso, assim. Era corte tanto masculino como feminino, era parecido.
1: Que legal, que legal.
0: Isso aí.
1: Tá certo. Djavan, bom programa pra ti, então.
0: Obrigado, meu querido. Um bom descanso pra ti, tudo de bom. Vamos tocar bastante anos 80 hoje.
1: Legal.
0: E aquela seleção que o pessoal já sabe, né?
1: É isso aí, bom, mas eu achei super interessante essa trend aí, eu vou ver se eu posto a minha amanhã.
0: Eu acho o seguinte, que agora já botaram anos 80, anos 90 vem em seguida.
1: Ah, sim.
0: Anos 90 vem em seguida, que já é outra pegada.
1: Uhum.
0: Já é outra pegada, né?
1: Uhum.
0: Já é uma pegada aí mais tecnológica, onde vai entrando aí mais a tecnologia... Né, vai aparecendo aí mais o uso do computador, né, e aí vai saindo já aquele anos 80 mais artesanal, vai entrando a parte mais técnica. Né?
1: Legal, legal, olha aí, ó. Com o Djavan também a gente tem cultura. Bom programa para ti então, Djavan.
0: Obrigado, meu querido, tudo de bom.
1: Certo, eu vou me despedindo por aqui, retornando mais tarde, a partir das 21 horas, com mais uma edição do Noturno 105,9. Deixo você com a última música, Ed Sheeran. Tchau, tchau, gente, aproveite a terça.

0: legal demais, hein? Ed Sheeran, ele dormiu no final da música aqui? Pegou no sono? O que houve com ele? Hein, ó, Rafael? Rafael, suas exclusividades. Rafael tá fantasiado de quê? De toquinha, né? Se chegar o frio que tá esperando, hein, Rafael? Tem um guri novo, Rafael. Não precisa ser tão exagerado assim, hein? Não, pois é, não sei por que tá todo enroupado. Olha, tá de poncho aqui, né? De bota de chuva, eu acho que vai chover, né? Tá de cobertor, né? Pô, é brincadeira, chegar o frio que tá esperando, né? Olha, vai congelar metade da galera aí. Muito bem, olha, tudo bem com todo mundo? Tudo legalzinho? Eu nem dou bom dia, né? Que falta de educação, né? Bom dia, né? Daqui a pouquinho o nosso Insônia é chegando nesse dia 8 de setembro de 2026. Parece incrível, mas o 7 de setembro já passou. Agora, semana Farroupilha chegando e, é claro, a cultura vai estar presente aí fazendo também toda a cobertura e muitas novidades para você. Tem machada, né? Tem machada, é 13? 13. Tem machada, então o pessoal é convidado, né, para esse grande evento que vai acontecer lá no Parque Marinha, né, Rafael? O Rafael vai estar por lá, né? Então você vai conhecer o Rafael Chaves lá no Parque Marinha, tá bom? É isso aí. Olha, gente, eu vou rapidamente de intervalo, já volto seguidinha com as primeiras músicas de hoje do Insônia. Vai ligando, vai participando.
1: Hora certa.
0: 2:09, bom dia.
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0: Tá Tá legal então, esse é o Insônia que já começa por aqui na 105,9 e vai contigo até às 5 horas. E mais uma edição maravilhosa com a tua participação, hein? Pelo 3232-2303-991-647867.
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0: Grande abraço para os amigos e as amigas que estão ligados aqui na programação. Já estavam aí com o nosso querido Rafael Chaves. E agora segue comigo, hein? Durante toda a madrugada nesse alto astral legal.
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0: É isso aí, né? E vamos já de imediato com a primeira participação de hoje. Alô, bom dia.
9: Pois é, né? Com muito prazer, com alegria, me levantei para dar remédio. Para minha mãe, estou ligando aqui, participando aí com vocês, né?
0: Beleza.
9: Seu programa muito bom. E quero que você rode uma música bem bonita aí no seu gosto, né? Para que eu possa agradecer a todos aí que estão assistindo o seu programa, né? O Insônia, né?
0: Isso.
9: Muito bom. E eu já faz muito tempo que venho participando aí com vocês. E para mim é um prazer, alegria e satisfação, tá bem?
0: Tá certo.
9: Tá certo, então.
0: Um abração para ti, tudo de bom. Fica com Deus aí. Santo Leonardo participando do nosso programa. Vamos lá, pode ligar para cá. Vamos nessa então, fazendo aí uma, né, uma corrente maravilhosa de muita energia boa. Alô?
10: Bom dia.
0: Zeferina, tudo bem, Zeferina?
10: Tudo bem.
0: Que legal, minha amiga. Vamos então com toda a energia para a madrugada inteira?
10: A madrugada inteira, com toda a energia.
0: Então tá bom, querido. Um beijo para ti e obrigado pela audiência, viu?
10: Beijo.
0: Valeu, Zeferina. Tchau, tchau. Vamos lá. Tem mais alguém aqui participar? Pode mandar uma mensagem para cá. Já manda tua mensagem, dá o seu bom dia aqui no nosso programa edição desta terça-feira.
11: Bom dia, Javã. Estamos aqui na escuta também aqui, Javã. Um abraço, Santa Lelada aí.
12: Bom dia, Javan. Que Deus te abençoe a toda a galera que está na escuta. Que Deus, Nossa Senhora, abençoe a todos. Tchau. Até mais tarde.
0: Tchau, querida. Um abraço para ti e também para o nosso querido amigo Edinho, né? Que estão ligados sempre com a gente aqui. A Vera Regina e o Edinho curtindo o nosso programa. Já vai começar a curtir aí o Raça Chinela. Ela chorou de amor.
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0: Hoje eu forrosaço no início, hein?

0: Forró Saboreana aqui na programação Bonde de Forró também, aqui no nosso programa. E Rasta Chinela, vamos juntos. Alô, Rogério Machado, um abraço, bom dia. Desejo de menina, diga sim pra mim, bom dia.
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0: Maravilha, sempre acordar todo mundo, hein? Caviar com rapadura, somos loucos. Bom dia, bom dia.
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0: Legal demais, hein? Esse é o nosso Insônia apenas começando. Durante toda a madrugada, muita música bacana pra você. Tá no plantão aí, tá em casa. Onde você estiver aí curtindo a cultura, grande abraço. Obrigado pelo carinho, pela audiência e vamos juntos. Bom dia.
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1: Previsão do tempo.
3: A terça-feira será ensolarada e de baixa temperatura nas primeiras horas do dia. Os ventos serão fracos, com a umidade relativa do ar em média de 70%. A mínima será de 6 graus em Rio Grande e 7 graus em Pelotas. Durante a tarde, a temperatura sobe, podendo chegar à máxima de 19 graus em toda a região. Com informações do Instituto Nacional de Meteorologia, a IMET.
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0: Tá legal então, esse é o Insônia, desejando pra você uma ótima terça-feira, hein? Como você ouviu aí na previsão, né? Vai ser uma terça-feira com muito sol, gelada, porém com muito sol, né? 11 graus agora. A você que tá ligado com a gente aqui, um grande abraço, tá no trabalho, bom trabalho, tá em casa, né? Um grande abraço. 2 horas 36 minutos, 2h36, chegando mais uma super sequência. Human League, Don't You Want Me Baby.

0: Aí a Sônia, Listen to Your Heart. O Joy com Touch by Touch. Olivia Newton-John com Physical. Este é o balanço para você aqui do nosso programa que vai até às 5.
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0: Desta terça-feira. Bom dia, amigo. Bom dia, amiga. Sejam bem-vindos aqui na nossa programação. Insônia. 2 horas e 50 minutos aqui na Cultura Zona Sul. Programaço do jeito que você gosta. Whitney Houston. Dance with Somebody.

0: Madonna Holiday aqui na nossa programação. 2 horas 59 minutos até as 5.
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0: Alô, Edinho, alô, Vera Regina, acompanhando o programa. Obrigado pelo carinho, pela audiência, meus amigos. E você que tá ligado no nosso programa, manda ver aí, liga 3232-2303 ou manda tua mensagem para o 991-647-867. Em seguidinha tem mais.
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0: São 3 horas pontualmente aqui em Rio Grande. Bom dia.
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0: Muito bem, vamos em frente com o nosso programa. É um Insônia ao vivo aqui contigo até às 5 horas, na 105,9. Agora a participação do ouvinte. Alô, bom dia.
1: Bom dia.
0: Bom dia, quem é?
1: A Leila aqui da Bernadette.
0: Tudo bom, Leila?
1: Tudo bem.
0: É a primeira vez participando, Leila?
1: Não, eu participei ontem.
0: Ah, participasse ontem comigo?
1: É, eu queria oferecer uma música para Solange, o Oswaldo. E pra minha neta Júlia e pra Marcelo e o Miguel.
0: Cara, que legal. E o pessoal é da onde? Todo mundo é da Bernadette aí?
1: Não, daí da Cidade Nova.
0: Cidade Nova?
1: Da Belinha ali.
0: Ah, tá. Tá legal. Tá. Ah, que maravilha. Então tá, olha, um abraço pra ti, tudo tá. De bom, uma ótima madrugada, viu?
1: Um abraço, tá?
0: Tudo de bom, Leila. Valeu, olha aí, né? A pessoa participando aí, interagindo conosco. Que bom, né? É a nossa programação, cada vez mais aí, os ouvintes chegando e participando. Vai um forte abraço pra todo mundo. São 13h05. Alô, Damiana. Grande abraço, Damiana. Onde é que tu anda, Damiana, né? Isso aí. Damiana tá ligado com a gente na Nação, João. Alô, bom dia. Olha a Rejane chegando. Tudo bom, Rejane?
2: Tudo.
0: Tá bom, Rejane. Olha, um abraço pra ti, Rejane. Uma boa madrugada, minha amiga. Fica com Deus aí. Tchau, tchau. Essa amiga Rejane falando lá de Pelotas, né? Isso aí. A Rejane é rapidinho, né? Ela sempre dá o seu alôzinho pra dizer que tá curtindo a programação Elia e a Gatinha lá, né? Tá certo. 13h05. Vamos aí com mais música aqui na nossa programação. Lembrando que o telefone está liberado para você participar, hein? 3232-2303. Ou pode mandar tua mensagem para cá para o 991-647-867. Gonzaguinha e Zeca Pagodinho. Vamos à luta.
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0: Bom dia com Gonzaguinho, Zeca Pagodinho, vamos à luta, né? Alô, bom dia.
1: Bom dia.
0: Bom dia, Damiana, tudo bem, Damiana?
1: Tudo bem.
0: Que maravilha, bem-vindo aqui no programa. Isso aí.
1: Tá bom o programa.
0: Vamos que vamos, né? Vamos em frente.
1: Vamos que vamos, é isso mesmo.
0: E daí?
1: E agora é bem-vindo a primavera.
0: É verdade.
1: Agora que o povo tem que se alterar aí, aproveitar.
0: Isso aí.
1: Deixar as pesquisas pra lá e seguir a vida pra frente.
0: Vem chegando a primavera. A primavera vai entrar 20 e poucos, eu acho.
1: Hã?
0: A primavera, ela entra dia 20 e poucos.
1: 22.
0: É, 22, né?
1: É, se Deus quiser.
0: Isso aí.
1: É, sem verninho foi bom.
0: Pô!
1: Foi um pouquinho, mas andava aborrecida. É.
0: É, geladinho, hein?
1: É, não, mas não, geladinho não dá. Ah, muito frio não.
0: Muito frio, brabo, né?
1: Ah, não.
0: Eu acho que esse inverno foi um dos mais frios, hein?
1: Quantos anos não tinha inverno assim?
0: É, eu acho que foi um dos mais frios.
1: Muito judiador foi.
0: Pois é. É verdade.
1: Ah, é pobre de quem não tinha um casacão.
0: Ah, é verdade, nem me fala.
1: Agora vai começar a se organizar, né?
0: É. E aí? Pra quem vai mandar pra sua música?
1: Ah, vou mandar pra minha família toda e pra todos os nossos amigos ouvintes que estão escutando aí.
0: Tá bom.
1: A Vera Regina já ligou?
0: Já mandou mensagem, já.
1: E a Emília também,
0: é? Não, a Emília não.
1: A Emília, acho que tem um bocado frio.
0: Só pra escutar. Só pra escutar.
1: Ai, pobrezinho. Como não tá quantos anos, meu Deus do céu.
0: É verdade. Então tá, Damiano, um beijo pra ti, uma boa madrugada.
1: Ah, pra ti também. Como é que é isso aí? Você que vai dar, tá dando só música nacional, né?
0: Agora vai vir o grupo Revelação aqui.
1: Ai, que legal. Ai, é bom ver o Revelação.
0: Então tá, um beijão pra ti, tudo de bom, hein?
1: Até mais.
0: Tchau, tchau. Grupo Revelação, então, Velocidade da Luz. Bom dia.
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0: São 3 horas e 11 minutos aqui na Cultura Zona Sul.
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Aí o Belo, Ser Feliz de novo, antes do Grupo Revelação, Velocidade da Luz, Gonzaguinho, Zeca Pagodinho, e vamos à luta! São 3 horas e 18 minutos, Benito de Paula, proteção às borboletas.

Você ouviu aqui na programação Benitão de Paula, proteção às borboletas, Bebeto nos bares da vida, Araqueto mal acostumado, Marquinhos Satã, pura semente.

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1: Muito bem, tá então mais uma sequência aqui na nossa programação. São 3 horas 33 minutos. Marquinhos Satã, Pura Semente, fechou. Mais uma sequência aqui nessa madrugada de terça-feira, né? Você acompanhando aqui o Insônia. E são 11 graus agora que o nosso termômetro tá marcando aqui, não é? Você pode ligar, participar, dar o seu bom dia. Eu vou ao intervalo e já volto com mais uma sequência.
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3: Previsão do tempo.
4: A terça-feira será ensolarada e de baixa temperatura nas primeiras horas do dia. Os ventos serão fracos, com a umidade relativa do ar em média de 70%. A mínima será de 6 graus em Rio Grande e 7 graus em Pelotas. Durante a tarde, a temperatura sobe, podendo chegar à máxima de 19 graus em toda a região. Com informações do Instituto Nacional de Meteorologia, a IMET.
2: Previsão do tempo. 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
1: Maravilha, bom dia, bom dia. É o nosso Insônia. Porque ele é de todos, né? Faz companhia durante toda a madrugada. Lembrando que a partir das 5 horas tem aqui o Bom Dia Cidade, né? Com muita música gaúcha pra você começar muito bem, tomando aquele chimarrão. 337 Ebony and Ivory. Bom dia.

Elvis Presley, The Wonder of You, aqui na nossa programação 3h43. MC Hammer.

Linda Leves aqui na programação. Tis Time You Beat Twitter aqui no nosso programa. 3 horas e 51 minutos. Antes você ouviu MC Hammer, Hamilton Sierra, Terry Winter, Real Love Dream.

0: Tá aí Carl Simon, Just Like You Do. Você ligado aqui no nosso programa Insônia. Bom dia!
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0: São 3 horas e 59 minutos. Bom dia!

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0: Giliardi, do jeito que você deixou. Cassiano, pensando nela. Kelly, que anjo. Tim Maia, essa tal felicidade. Maria Bethânia, brincar de viver. José Augusto, amar você. Roberta, primeira vez. 4 horas e 33 minutos aqui na Cultura Zona Sul. Intervalo comercial e vem aí a última sequência de hoje.
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2: Previsão do tempo.
3: A terça-feira será ensolarada e de baixa temperatura nas primeiras horas do dia. Os ventos serão fracos, com a umidade relativa do ar em média de 70%. A mínima será de 6 graus em Rio Grande e 7 graus em Pelotas. Durante a tarde, a temperatura sobe, podendo chegar à máxima de 19 graus em toda a região. Com informações do Instituto Nacional de Meteorologia, a IMET.
1: Previsão do tempo.
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0: Muito bem, chegamos a 4 horas e 37 minutos desta terça-feira. Já arrumando para o final do nosso Insônia e já preparando o Bom Dia Cidade com muita música gaúcha para você aqui na programação da 105,9. Um abraço para os amigos e as amigas que acompanham o nosso programa. Vamos juntos, né, acompanhar também um Bom Dia. Christian Ralf, vem aí. Mais uma sequência começando. Com Sensível Demais.

Aí, Max Velucci, domingo de manhã, antes de Leonardo, que Cristal Quebrado, Lucas e Luan, Horizonte Azul, Jean Giovanni, o grande amor da minha vida. E a gente chega ao final do Insone, agradecendo a grande audiência. Você que ligou, participou, interagiu, mandou mensagens, amanhã tem mais. Fica para encerrar a programação, Phil Collins. Bom dia, em seguidinha tem Bom Dia Cidade.

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0: Muito bem, 5 horas 12 minutos, está começando o nosso Bom Dia Cidade, edição desta terça-feira. Terça-feira, dia 8 de setembro de 2026. Para San Marino, a rota do jeans, não adianta nada, jeans é na San Marino. Alô, Guga, bom dia, Guga. Vamos começar com o Leonardo, viva Bombacha.
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0: Volta a partir das 2 de amanhã.

Bom dia, cidade! Grupo Quero Quero, ela chorou de amor. Esse Mano Lima, Mulherzinha Incomodativa e o Leonardo Viva Bombacha. Bom dia, olha o galo cantando. 5:19, bom dia.

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1: Aqui na Cultura, até 6h50, ao vivo. Abração para os amigos e as amigas que estão acompanhando o nosso programa, né? Isso aí, é o nosso Bom Dia Cidade para San Marino, a Rota do Jeans e também conosco Ponteiro Negócios Rurais. Alô, Oswaldo, bom dia. Bom dia também para o nosso amigo Rogério Machado acompanhando o nosso programa. Vamos lá, tem mais ouvintes chegando por aqui, vamos ouvi-los.
2: Bom dia, Djavan, bom dia.
1: Bom dia.
2: Uma ótima terça-feira para todos nós, para você aí, a rádio, a todos os ouvintes.
1: Obrigado, meu irmão.
2: Um forte abraço aqui, João Silva. Estamos aqui já na estrada, na escuta do seu programa.
1: Opa!
2: Programa muito bom, parabéns aí por esse programa. Belíssimo programa, vamos dizer assim, né? Estamos aqui já se dirigindo até o cassino, para onde a qual pegaremos os nossos ônibus para levar o pessoal para a barra.
1: Sim.
2: E assim sucessivamente, né? Aqui tudo passa tão rápido. Parece que eu estava me deitando ontem.
1: Verdade, né?
2: E já estou aqui na estrada.
1: É.
2: Um forte abraço, meu amigo. Estamos na escuta aqui. Estamos de carona na música aí, tá bem? Valeu, irmão. Um abraço.
1: Um abraço. Bom dia. O Pedrão tá contigo aí, hein? Eu me lembrei do Pedrão hoje, né? Essa turma da madrugada aí, né? Pois é, passa muito rápido, meu irmão. Passa muito rápido, né? É uma coisa de louco isso, né? A gente, na correria, não é nem ver o tempo passar. Não é isso, Guga? Um abraço pro Guga aí. Olha aí. Ah, o Pedrão tá aí, né? Olha aí, pessoal, o negócio é o seguinte, né? Se quiser ali artigo de qualidade, dá uma chegadinha na San Marino. Fala com o Guga lá. Diz que é ouvinte da Rádio Cultura Zona Sul, que você vai aí, né? 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Mas tem que falar com o Guga. Guga San Marino, a Rota do Jeans, né? Abração pra essa turma maravilhosa aí da madrugada, gente. O programa é simples, mas é feito com carinho aí há muito tempo já, não é? O nosso Bom Dia Cidade vai quase para 10 anos. Deu uma paradinha agora, né? No início, né, da programação aqui no FM, mas já voltou com tudo, né? Então vai abração aí, pessoal, que já acompanha durante todo esse tempo. É isso, meu amigo Zé da Querência.
3: Bom dia, meu amigo Djavan.
1: Pique, pique.
3: Bom dia para todos os ouvintes da Rádio Cultura Zona Sul. Um abraço para todos os amigos e amigas aí. Um abraço, um beijão lá para minha esposa na Querência, para todos os amigos aí, tá?
1: Tá legal.
3: Bota uma música bem gualdéria para nós. Ataca as éguas, Salvador. Tô
1: Vambora.
3: Oferecendo para todos os amigos uma boa terça-feira. Tá aí, fico com Deus, Dani. Pique, pique, pique.
1: Não, pode faltar o pique-pique no final, né? Esse aí já é característica, né? Mas é marca registrada, nosso amigo Zé. Vamos lá então, Vonir Martins, Ataca Zé Água Salvador. Pra não deixar ninguém com sono, hein? Alô, Oswaldo, bom dia. Bom dia, bom dia. 5h25.

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1: Previsão do tempo.
2: A terça-feira será ensolarada e de baixa temperatura nas primeiras horas do dia. Os ventos serão fracos, com a umidade relativa do ar em média de 70%. A mínima será de 6 graus em Rio Grande e 7 graus em Pelotas. Durante a tarde, a temperatura sobe, podendo chegar à máxima de 19 graus em toda a região. Com informações do Instituto Nacional de Meteorologia, a IMET.
0: Previsão do tempo.
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0: música pra você nas manhãs aqui da 105,9 é o nosso Bom Dia Cidade, Cláudio Abreu.
1: Buenos dias, amigo de Chavã. É possível aí com os Monarca, Cine de Gaiteiro, por exemplo, o Vacilo Barranco, a Taliba, Dom Renato, Homem dos Gansos, Jesus 68, Damiana Doralice, Bagual Velho, Homem da Chuleta, que já estão em Viamão, e a todos vocês da rádio. Uma boa semana para todos. Forte abraço.
0: Um abraço, Cláudio Abreu. Tudo de bom para ti aí, tá? Uma boa terça-feira, né? Isso aí. Para vocês aí que estão ouvindo o nosso programa também, um grande abraço, né? Vamos em frente com o nosso programa aqui, mandando um alô também para você que está acompanhando em São José do Norte. Um abraço para os amigos que estão acompanhando também a programação em Pelotas, né? Canguçu! É, o nosso Sandro Leonardo também está sempre ligado no nosso programa. Vai um abraço para ele, né? É, deixa eu ver com quem eu tenho aqui, Cina de Gaite. Deixa eu ver aqui. Não está aparecendo aqui, né? Deixa eu ver. Vamos colocar aqui, né, para o nosso amigo que está ligado com a gente aqui no nosso programa, o Cláudio Abreu, né? Agora 5 horas e 44 minutos. 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Vem aí mais música para você. Cena de Gaiteiro aqui pro nosso amigo Cláudio Abreu.

0: Grupo Querência, Roseira Branca, Os Mateadores, História dos Passarinhos, Valdir e Carlos Magrão, Querência Amada. Bom dia!
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2: Hora certa.
0: 6 horas em Rio Grande. Bom dia!
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Bom dia, bom dia. Agora 6:10, 7:25 para você aqui na programação da Cultura. Tem o Manhã Regional, as informações para você dessa manhã de terça-feira, dia 8 de setembro de 2026. Alô da Daniel Oliveira, né? O Daniel Oliveira tá ligado com a gente. Um abraço para ele aí acompanhando o nosso programa. Bom dia para você que está acompanhando a programação, né? Agora, 6:10. 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Jeans é na San Marino, grupo Manotaço. Leva o Rio Grande comigo. Bom dia!

0: 6:30. Aí o Garotos de Ouro aqui na programação. Patrão velho. Um abraço pra você que tá acompanhando o nosso programa. O Luiz Fernando Miranda tá dando seu bom dia aqui na programação. Bom dia, Luiz. 6:30. Até 6:50 você acompanha o Bom Dia Cidade aqui na 105,9 Cultura Zona Sul. Pelo Rio Grande do Sul. Bom dia. 6:30.
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3: Previsão do tempo.
4: A terça-feira será ensolarada e de baixa temperatura nas primeiras horas do dia. Os ventos serão fracos, com a umidade relativa do ar em média de 70%. A mínima será de 6 graus em Rio Grande e 7 graus em Pelotas. Durante a tarde, a temperatura sobe, podendo chegar à máxima de 19 graus em toda a região. Com informações do Instituto Nacional de Meteorologia, a IMET.
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8: Vamos nessa então com o nosso Bom Dia Cidade. Carlos Magno, tudo bom, Carlos Magno?
9: Opa, bom dia.
8: Sempre que eu falo contigo, hein?
9: Quanto tempo, né?
8: No ar, né? No ar. Né? Tá uma correria, né? Correria. O horário tá ficando curtinho, hein? Curtinho. É, pois é. Curtinho. É isso aí. Tudo bem então?
9: Tudo beleza.
8: 7h25, Manhã Regional?
9: Terça-feira com um cara de segunda, né?
8: Pois é, rapaz. É meio estranho, né?
9: 7h, Manhã Regional, hoje com comentário do Dr. Sérgio Wagner, giro esportivo com a derrota do Grêmio. Ontem o Grêmio perdeu por Vitória por 1-0. JU que aborda essa partida aí durante o Manhã Regional, né?
8: Muito bem.
9: E as demais informações aí com o Adriel e o José Augusto Valerão.
8: Tá nublado hoje? Estou olhando aqui. Tá nublado? Não tá marcando. Tá
9: nublado, né?
8: Tá marcando sol, né?
9: Marcando chuva só para sexta-feira.
8: Pois é.
9: Sexta-feira.
8: É, 11 graus agora. Foi mais ou menos isso durante toda a madrugada aqui. Vai chegar uns 16 hoje, né? Vai ser meio friozinho, né? É isso aí. Magno, um abraço pra ti. 7h25 tem Manhã Regional.
9: Manhã Regional com as informações.
8: Então tá bom. Um abraço pra ti, tudo de bom. Uma boa terça-feira. Um
9: abraço.
8: Muito bem. 6h42. Seguimos cantando para San Marino, a Rota do Jeans. Vem aí. Churrasco e Vaneira. Essa é boa demais, hein?

0: 6:50, pra você que tá tomando aquele chimarrão, bom dia aqui da Cultura Zona Sul. Bom dia, cidade, volta amanhã a partir das 5, logo depois do Insônia. 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Grande abraço a todos. Fica para encerrar o nosso programa de hoje, os Monarcas.
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0: Vem aí em seguida, 5 minutos com Jesus. Grande abraço a todos. Uma ótima terça-feira e até amanhã. Tchau.

0: Hora certa.
1: 6:53.
2: Está no ar, 5 minutos com Jesus, um programa da Hora Luterana. Vamos passar alguns momentos meditando sobre o que Deus tem a nos dizer.
3: Nós somos curados pelo castigo que ele sofreu, somos sarados pelos ferimentos que ele recebeu. Isaías 53:5. Reconciliados. Saber distinguir entre o que depende de nossos esforços e o que acontece independente de nossa capacidade é um desafio imenso. Tentamos controlar tudo, incluindo nossa salvação diante de Deus. De um lado, nossos esforços podem alcançar muitos avanços. Por exemplo, em nossa vida diária, estudamos e trabalhamos para conquistar uma vida mais próspera e confortável. Cuidamos da saúde e da alimentação para ter uma vida saudável. No entanto, por outro lado, nossos esforços não são capazes de conquistar a salvação. Nesse sentido, o profeta Isaías já mostrava que o perdão de pecados viria por meio do Salvador enviado por Deus. Ele escreve: "Nós somos curados pelo castigo que ele sofreu, somos sarados pelos ferimentos que ele recebeu." Isaías 53:5. A salvação não depende de nós, depende dos ferimentos de Cristo em nosso lugar. Jesus fez o trabalho que para nós é impossível. Como verdadeiro Deus e verdadeiro ser humano, Jesus realizou uma obra substitutiva, ou seja, morreu em nosso lugar. Jesus desceu do céu e se encarnou como homem, a fim de nos reconciliar com Deus. Gratuitamente, ele concede e oferece seus méritos a todo pecador arrependido que, pela fé, recebe o perdão e ganha uma nova vida. Devemos agradecer a Deus por tamanho presente. Valorizemos a obra do servo sofredor Jesus Cristo, testemunhando do seu amor ao mundo. Oremos. Graças te damos, ó Deus Pai, Filho e Espírito Santo, porque trabalhaste em nosso favor, para descansarmos em tua misericórdia. Que as tuas bênçãos nos cubram de bondade e amor, a fim de testemunharmos da tua salvação, em Cristo Jesus. Amém.
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0: 7:26, hoje terça-feira, 8 de setembro de 2026. Está começando o nosso Manhã Regional, depois do horário eleitoral. Temperatura, segundo a estação meteorológica da Praticagem da Barra, nesse momento 12,8 graus, sensação térmica de 11 graus, a umidade relativa do ar em 94%. Até que você estava com o horário eleitoral, antes você estava com Paulo Roberto Djavan e o Djavan esteve com você desde as 2 horas da manhã. Manhã Regional apresentado por mim, José Valerão, com a participação e junto comigo o Adriel Zdradek e também o Carlos Magno. Participação do J. Nelson Huck, participação ainda também do Dr. Sérgio Wagner nos comentários ou no comentário do dia. A entrevista hoje com o presidente do Centro Português, o Vinícius Moraes, que vai estar ao vivo aqui conosco a partir das 8h30 falando sobre mais um projeto do Centro Português, agora aulas gratuitas de música, ensinar aí a música portuguesa. E você que está nos acompanhando é convidado a estar e permanecer conosco até as 9 horas da manhã. 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
0: É hora de iniciarmos o nosso Manhã Regional, trazendo as manchetes dos principais jornais e sites, trazendo aqui, destacando, para começo, a Hora do Sul, aqui o jornal da vizinha cidade de Pelotas. Polícia Civil prende 2 homens e apreende 3 armas após roubo em ônibus em Rio Grande. Milhares de pessoas acompanham o desfile de 7 de setembro em Pelotas. Tradicionalistas da região se preparam para a Semana Farroupilha. Fora do G8, Pelotas vive semana decisiva com jogo ou com jogos em casa. Torcida do Brasil celebra aniversário enquanto o time prepara a visita ao líder da divisão de acesso. São manchetes da Hora do Sul.
1: Agora os principais destaques da Zero Hora. Eventos extremos, estiagens e gestão dos recursos, os desafios do Rio Grande do Sul na área ambiental. Abre aspas, ele não tinha papas na língua nem medo de ninguém. Fecha aspas, conheça Milton Cardoso, candidato ao Senado pelo PSDB. Quando é o próximo feriado prolongado de 2026? Veja as 4 datas restantes. Calculadora colorada, quantas vitórias faltam para o Inter escapar do rebaixamento? E após fôlego em Grenal, o Grêmio decepciona e segue sem vencer como visitante no Brasileirão. Foram os principais destaques da Zero Hora.
0: Correio do Povo, Grêmio é dominado em Salvador, perde para o Vitória e segue sem vencer fora de casa. Rodovias registram lentidão no retorno do feriadão. Rio Grande do Sul deve ter sequência de dias muito frios. TRRS solicita que coligação de Zuco corrija materiais em propaganda de rádio. Com polarização, Santa Catarina tem 8 nomes na disputa pelo governo do estado. Após feriado, semana começa com expectativa sobre próximo passo de Fachin. E protesto no Parcão é marcado por críticas a Moraes e elogios a Mendonça. São manchetes do Correio do Povo.
1: Agora manchetes da Jovem Pan. Pesquisa BTG Nexus, Flávio com 46% empata tecnicamente com Lula, 45% no segundo turno. Também pesquisa BTG Nexus. Governo Lula é avaliado como ruim ou péssimo por 46%. Vorcaro antecipou viagem a Dubai antes de ser preso. Mudança aconteceu após conversa com Moraes. Flávio em alto na Paulista e Lula no desfile em Brasília, o 7 de setembro dos presidenciáveis. E Netanyahu enfrenta críticas após relato de que ignorou alerta sobre ataque de 7 de outubro. Foram os principais destaques da Jovem Pan.
0: Já nas manchetes da CNN, ala do STF aposta em decisão sobre Moraes e Mendonça só após as eleições. Em nova escalada no Oriente Médio, ataques Houthis deixam 73 feridos na Arábia Saudita. A CNN Cury defende 5-2 impeachment no STF e primeiro-ministro no país. Tarifas de retaliação do Canadá entram em vigor em meio a impasse com os Estados Unidos. Torteria vai de Dark Kitchen a 30 mil tortas por mês. Aqui é um comercial, né? Essas são as manchetes da CNN Brasil.
1: Agora manchetes do portal R7. Número de processos ligados ao poder público cresceu 5 vezes em 6 meses. Caixa lança Pix parcelado com financiamento em até 12 vezes. Saiba como usar com este passo a passo. Após a Copa, quem ganha espaço? Confira as posições que Ancelotti ainda precisa definir. Ainda 3 dias quase sem comida e água, jogador do futebol argentino detalha prisão pelo ICE. ONU inicia Assembleia Geral em meio a grandes desafios diplomáticos. Foram os principais destaques do portal R7.
0: Gazeta do Povo destaca, 7 de setembro dá protagonismo a Mendonça às vésperas de dias decisivos no STF. Presidente da OAB pede respostas rápidas e claras do STF. Imprensa internacional repercute atos de 7 de setembro e influencia na disputa no STF na eleição. E influência da disputa no STF na eleição. Cláudio Lutemberg, quem é o, entre aspas, posto Ipiranga de Flávio para a saúde. Atrás da reeleição, Lula esquece causa LGBT e irrita ativistas. Programa de Lula para motoristas de aplicativo fracassa e libera só 13% da meta. Senado esteve perto de se rebaixar diante de Lula ao correr com PECs. É a opinião da Gazeta. São manchetes da Gazeta, do R7, da CNN, da Jovem Pan, do Correio do Povo, da Zero Hora e também da Hora do Sul. Agora 7 horas 35 minutos, nós vamos ao intervalo, voltamos com as vagas de emprego da agência do Cine Rio Grande para esta terça-feira e também com as notícias da cidade do Rio Grande. Voltamos já.

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14: Sete horas e 7:42, 7:42. O nosso Manhã Regional até as 9 horas da manhã, levando notícia e informação para você começar o seu dia bem informado, para você começar o seu dia muito bem sintonizado na cultura. Com informação para você começar o seu dia aqui. Quem tem cultura, tem tudo. Depois do Manhã Regional, tem o Palavra de Mulher com a jornalista Wanda Leite, das 9 até o meio-dia. A gente traz agora informações da cidade do Rio Grande. Antes das notícias, as vagas de emprego da agência do Cine. Já ia atropelar aqui as vagas de emprego. Então tem vagas de emprego para hoje, então preste atenção você que está buscando aí o seu lugar ao sol, né? Porque aqui tem as vagas de emprego do Cine Rio Grande.
15: A agência do Cine Rio Grande oferece vaga para líder de jardinagem, 4 encaminhamentos. Mestre de obras, 2 encaminhamentos. Operador de empilhadeira, 6 encaminhamentos. Pedreiro, 4 encaminhamentos. Vendedor interno, 4 encaminhamentos. E vaga exclusiva para pessoa com deficiência, auxiliar de cozinha, 5 encaminhamentos. Para mais informações, diretamente na agência do Cine Rio Grande, na rua Napoleão Laureano, 278.
14: Muito bem. Vaga de emprego não bate a porta, ela passa aqui na sua 105. Fique sempre ligado, nesse segundo bloco a gente traz as vagas de emprego. Mais de 10 mil pessoas acompanharam o desfile cívico-militar de 7 de setembro em Rio Grande, realizado na rua Marechal Floriano. Mesmo com temperaturas próximas de 10 graus, participaram unidades militares, bandas escolares, estudantes, escoteiros e entidades sociais. A programação marcou os 204 anos da independência do Brasil e também contou com atividades descentralizadas da Semana da Pátria em Povo Novo, Vila da Quinta, Parque Marinha e Centro. O encerramento está previsto para o dia 12, no Cassino, com a participação de cerca de 5 mil estudantes. As bandas escolares França Pinto e Altamir de Lacerda também foram homenageadas pelos 30 anos de atuação.
15: A Praça Xavier Ferreira, no Centro Histórico de Rio Grande, recebeu no feriado de 7 de setembro uma Feira da Cidadania, com a participação de cerca de 30 empreendedores e expositores. O público teve acesso gratuito a serviços como vacinação, testes rápidos para HIV, sífilis e hepatites B e C, além de atividades da Escolinha de Trânsito. Também houve orientações sobre prevenção à dengue e animais sinantrópicos, distribuição de mudas e ações voltadas ao empreendedorismo feminino. A programação cultural contou com apresentações da Razão Gaúcha, Companhia de Dança Quimbra, e Dudu, Alexandre Salom e Dionísio Souza no Mercado Público.
14: A professora Angélica Miranda, do Instituto de Ciências Humanas e da Informação da FURG, foi selecionada entre 11 pessoas para atuar como embaixadora da Rede Brasileira de Reprodutibilidade no ciclo 2026-2027. A iniciativa promove práticas de pesquisa mais transparentes, confiáveis e reproduzíveis. Angélica pretende levar a discussão sobre ciência aberta e reprodutibilidade para universidades, bibliotecas, programas de pós-graduação, grupos de pesquisa e periódicos, especialmente na região sul do Rio Grande do Sul. Com mais de 10 anos de atuação na área, ela também participou da implantação do Repositório Institucional da FURG, lançado em 2010.
15: Notícia agora de polícia. O corpo de Kevin Xavier de Souza, de 22 anos, foi encontrado na manhã de segunda-feira, dia 7, na Lagoa dos Patos, na localidade de Retiro, em São José do Norte. O jovem estava desaparecido desde a noite de 31 de agosto. Ele havia sido visto pela última vez por volta das 8h30 da noite em um mercado onde trabalhava. Imagens de câmeras mostraram Kevin andando de bicicleta pela região da Praianha. As buscas foram concentradas na Lagoa dos Patos após relatos de que ele poderia estar próximo ao cais. A família confirmou a identificação. A Polícia Civil aguarda a necrópsia para esclarecer as circunstâncias da morte.
14: O termo é Prainha. É a Prainha, que é o local ali na beira do cais, ali na cidade de São José do Norte. Um homem de 38 anos foi preso em flagrante pela Polícia Civil na tarde de segunda-feira, suspeito de participar do assalto a um ônibus e de atirar contra um passageiro de 70 anos em Rio Grande. O homem estava com 3 armas de fogo, usava tornozeleira eletrônica e possuía antecedentes por homicídio, roubo, tráfico e posse ilegal de armas. O assalto ocorreu pela manhã em um ônibus da linha Parque São Pedro, Parque Marinha. Durante a ação, o idoso foi atingido no peito e levado à Santa Casa, sem risco imediato. Uma mulher de 51 anos também teve a bolsa roubada e sofreu um ferimento na cabeça. A polícia procura um segundo suspeito e investiga possível ligação com outro assalto a ônibus ocorrido no cassino no domingo. Aí a pergunta que não quer calar. Me perdoe, mas ouvir políticos falando em... porque os bandidos de tornozeleira, a progressão de pena, a esse monte de balelas, aí não dá para... Isso aí não é gente que me representa, de maneira alguma. E você tem que pensar se representa você ou não. Pelo amor de Deus, o cara acusado, o cara preso no caso, né? Antecedentes por homicídio, por roubo, por tráfico, por porte ilegal de arma... E ele estava de tornozeleira, assaltando, com 3 armas de fogo. Que bom elemento! Maravilha de elemento esse! Mas a tornozeleira é sensacional! Porque nós não temos lugar no presídio para colocar. Olha, caldo de galinha e vergonha na cara nunca fez mal a ninguém. Pelo amor de Deus! Um belo de um elemento. Mais ou menos como aquele outro que tinha sido condenado a não sei quantos anos por estupros e que aí saiu, deu uma saidinha e foi lá e estuprou uma menina. É algo absurdo. É algo ridículo. Como, por exemplo, a Christiane von Richthofen sair no dia dos pais. Sair no dia das mães. Puxa vida, gente. Que é isso? Olha, sinceramente... Nada contra ninguém. Agora tudo contra quem queira ir de encontro à sociedade. Não querem trabalhar, querem traficar, querem roubar, querem matar. Não pertence ao nosso meio. Por favor, tem que separar o joio do trigo. Olha, nós temos que dar... Tem que dar segunda chance? Tem. Tem que dar auxílio? Tem. Mas agora tem que ver para quem? Tem que ver para quem? Direitos humanos para humanos direitos. Agora... O elemento simplesmente entra no ônibus, ele decide que de repente um senhor de 70 anos... Olha, eu vou te matar. Pá, dá um tiro no peito do cara. e pronto, é pena de morte, determinada por um marginal. Olha, tá difícil a coisa, tá muito difícil. E aí, enquanto isso, criam leis, leis e mais leis, que não levam a lugar nenhum. A coisa cada vez piora mais, cada vez fica mais difícil, cada vez tem mais bandido, cada vez tem mais mulher de bandido. E cada vez tem mais... É incrível isso. Quanto mais se fala, parece que mais se prolifera. É algo impressionante. É algo impressionante o que fizeram com o nosso Brasil. Lamentavelmente. 7h50.
15: A segunda edição da corrida da Força Tática do 6º Batalhão de Polícia Militar arrecadou 214 litros de leite em Rio Grande. A ação foi promovida pelo 6º BPM e pela Associação dos Corredores de Rua do Rio Grande. As doações foram destinadas ao Lar da Criança Raio de Luz. Além de incentivar a prática esportiva, o evento teve caráter solidário e reforçou a atuação comunitária e social da Brigada Militar. A iniciativa reuniu esporte e solidariedade em benefício de uma instituição que atende crianças e adolescentes.
14: 7 horas e 51 minutos, nós vamos ao intervalo, voltamos em instantes com a sequência do Manhã Regional. 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

0: 7:56, 7:56. O nosso Manhã Regional até as 9 horas da manhã, levando notícia e informação para você começar o seu dia bem informado, para você começar o seu dia bem ligado. Quem é que está ligada comigo? A Tereza Alves está dando bom dia, a Marli Lemos também, o Valmir Barbosa, a Sandra Moraes, o Pedro Renato Galtério, Daniel Oliveira, todos dando aqui um bom dia. Noraci, bom dia. Boa terça-feira com cara de segunda. Aqui na Coab 4, assistindo e compartilhando, na esperança que a prefeita olhe pela Coab 4 e construa nosso posto de saúde. Bom dia, amigos da cultura. Boa terça-feira para vocês aí da rádio. Maria Bastos da Castelo. Bom dia, Valerão e Rafael. Luiz Fernando Miranda. Ainda a Neuza Maria está na escuta. Buenos dias. Cadê o sorriso de ontem, hoje? Baita abraço, meu amigo. Desculpa a brincadeira. Um abraço santanense. Jair Machado. O que será que o Jair está se referindo? Será que é a derrota do Grêmio de ontem? Tá aí o sorriso, Jair. Rapaz, tu não faz ideia. Tu viu o jogo, Jair? Bah, é irritante aquele time do Grêmio, cara. Que coisa mais absurda. Pelo amor dos meus netinhos, como dizia o Silvio Luiz, né? Barbaridade, que time bem ruim. E aí eles ficam tocando a bola na frente da área ainda, aqueles... Pelo amor de Deus, aí tem um rapaz lá no Grêmio que joga com a camisa por dentro do calção, estavam elogiando ele, que ele joga todo bonitinho, não sei o quê. Aí o cara me atrasa uma bola, me larga no pé do atacante do Vitória. Ainda bem que é muito ruim aquele atacante do Vitória, né? Perdeu dois lances, dois gols que nem eu perdia.
1: Bom, eu não posso falar nada, né? É. A grama do vizinho sempre parece mais verde.
0: É.
1: Ainda mais no caso dos colorados hoje em dia.
0: Pior, né? Pior. Não, mas olha, vou te dizer. Que horror, cara. Que horror. Que time bem ruim. Grêmio e Inter tinham que ser rebaixados os dois, porque, vou te dizer, uma vergonha nacional. Uma vergonha pros gaúchos, né? Olha, a Rejane do Barro Duro está na escuta, a Rosane Neves está dando bom dia, está lá no cassino nos ouvindo. O Noraci pergunta o seguinte: bom dia, Valerão, tiraram o dinheiro vivo dos ônibus. Agora as vítimas deixam de ser as empresas para serem os usuários do transporte coletivo. Cadê a Brigada Militar nessas horas? Ô, queridão, não dá para botar um policial em cada ônibus. Não dá. O que tem é que... Não é a Brigada Militar, tem que ver quem faz as leis, essas leis podres e porcas que nós temos. Simples assim, né? Não dá para colocar essa farda na Brigada Militar. A Brigada Militar faz tudo o que pode. E o detalhe mais importante ainda, claro que eles não podem abrir o jogo e dizer o que realmente acontece, mas se você for a fundo fazer uma pesquisa, o número de homens e mulheres na corporação diminuiu drasticamente. E aí é uma coisa absurda. É, o número de policiais que diminui e o número de bandidos que aumenta. Não tem como dar certo essa conta. Não tem. E ainda mais com as nossas leis que são para beneficiar bandido, né? Aí é ruim. Bom dia, Valerão. Um ótimo dia para toda a equipe da rádio, ouvintes, amigas e para Maria, Amanda Maria de Lourdes Cardoso Pérez. Abraço, Enilda Castro. Natalício Anchieta está dando bom dia e o Jair Machado diz, é isso aí. Ah, era isso que tu estava cobrando, a minha risada do jogo, é. Então tá, ó. Então tá. Que loucura. O Grêmio tomou um e foi pouco, deveria ter levado três. Né? Ainda bem que aquele rapaz que entrou, o cara ainda descansado, recém tinha entrado em campo, perdeu dois gols. Como é que é o nome dele? Eu não lembro, é um nome estranho.
1: Eu não assisti o jogo.
0: Tu não assistiu o jogo?
1: Não assisti.
0: Por quê?
1: Ah, eu tô dando um tempo de futebol.
0: Tu assistiu, Magno? Também não? Bah, olha, vou te contar, cara. Vou te contar. O cara ganhou dois presentes na frente do goleiro e ele perdeu. Só ele e o goleiro. Dois gols feitos, né? Sinceramente, ainda bem, né? Que o Vitória também é muito ruim. Mas que timezinho bem ruim do Grêmio. Bom, vamos adelante, né? Vamos continuar aqui com o nosso Manhã Regional. Milhares de pessoas acompanharam o desfile cívico de 7 de setembro em Pelotas, realizado na Avenida Bento Gonçalves. A Prefeitura participou com 10 escolas municipais, 7 bandas escolares e representantes da Secretaria de Esporte, Lazer e Juventude. Mais de 1.000 estudantes desfilaram por instituições como Nossa Senhora de Lourdes, João da Silva Silveira, Márcio Dias, Joaquim Assunção, Almirante Rafael Brusque e Colégio Pelotense. A programação também apresentou projetos esportivos e de inclusão da secretaria, como Quem Luta Não Briga, Basquete, Handpel, Progym, Paraatletismo e Vida Ativa Mais. O evento destacou cidadania, educação, inclusão e participação comunitária.
1: A ministra da Cultura, Margareth Menezes, está em Pelotas nesta terça-feira para a abertura do ciclo 2 da Política Nacional Aldir Blanc de Fomento à Cultura. O lançamento dos 9 editais da Secretaria de Cultura ocorre às 5h30 da tarde no Teatro 7 de Abril, em cerimônia aberta ao público. Ao todo serão destinados mais de R$2.098.000 para projetos culturais de diferentes áreas, como teatro, dança, música, cinema e artes visuais. A ministra também visita o Museu do Doce nesta terça. Na quarta-feira, Margareth estará na Casa de Jorge e será recebida na Prefeitura pelo prefeito Fernando Marrone. Ela também acompanha o cortejo cultural Raízes de Pelotas, com destino ao Mercado Central.
0: A Escola de Gestão Pública da Prefeitura de Pelotas iniciou uma capacitação inédita em Língua Brasileira de Sinais e Libras, voltada a servidores municipais. O objetivo é melhorar o atendimento à população surda e ampliar a acessibilidade dos serviços públicos. Em 2 meses, cerca de 50 funcionários, entre servidores contratados, comissionados e estagiários, já concluíram a formação básica. As aulas são ministradas pela servidora Giovana Duarte, pedagoga e acadêmica de letras, Libras. Uma nova turma será realizada entre 21 de outubro e 11 de novembro. Segundo a Prefeitura, a iniciativa busca fortalecer a inclusão e garantir um atendimento mais acessível às pessoas surdas.
1: A Colônia Z3, no 2º Distrito de Pelotas, recebeu um trator seminovo do modelo New Holland TT4030 e uma plaina niveladora hidráulica entregues pela Secretaria de Desenvolvimento Rural. O maquinário ficará sob responsabilidade da administração da comunidade e será utilizado na manutenção das estradas entre a Ponte do Totó e a região do Posto Branco. A plaina permite corrigir buracos e nivelar as vias, aumentando a segurança e o conforto para os moradores. Segundo a administração da Z3, o equipamento dará mais autonomia para definir quando e como realizar os serviços, especialmente em períodos de chuva. A expectativa é reduzir a necessidade de uso frequente da patrola.
0: São José do Norte realiza de 29 de outubro a 1º de novembro a Expo Norte 2026 no Centro Histórico do município. Organizada pelas Secretarias de Turismo, Esporte e Lazer e da Agricultura e Pesca, a feira terá exposições, gastronomia, palestras e shows, reunindo diferentes setores da economia e da cultura nortense. A gente vai ao nosso intervalo, voltamos em instantes com o comentário de hoje, né? O comentário de hoje que é do Dr. Sérgio Wagner. Já, no ar, aqui na sua 105.

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10: Agora são 8:10, 8:10. Gente, eu tô recebendo aqui uma reclamação muito, muito, muito, muito veemente, né? E

0: muito forte relacionada à qualidade da água da Corsã, principalmente aqui na Cidade Nova. Então, a gente fica aqui com uma responsabilidade muito grande, né, porque isso é qualidade de vida, isso é uma coisa que é básica, é fundamental para o cidadão. A gente paga, e paga muito caro pela água, né, cada vez criam mais taxas, cada vez criam mais coisas, e você tem que estar sempre em dia com todas as suas obrigações. Aí a pergunta que não quer calar é, e as empresas não precisam estar em dia com as obrigações? Ah, mas é que estão em obra aqui, estão fazendo... Não, a obra que eles estão fazendo e que não termina nunca é a questão do esgoto, a não ser que estejam misturando esgoto com água. Aí é ruim, né? Então, assim, ó, estão fazendo uma obra que não termina nunca aqui na Cidade Nova, estão ligando os esgotos, semanalmente tranca a Avenida Pelotas porque está em obra, porque não sei o que mais. Mas e aí? E a questão da qualidade da água? Quem é responsável por isso? Estou mandando aqui uma mensagem que eu recebi direto para a Corsã para ver o que eles nos respondem com relação à qualidade da água na Cidade Nova. Pessoal, assim, ó, famílias inteiras com problemas, né, estomacais e tudo mais, em função da água com coloração e água com gosto de ferrugem. Então, fica aqui a nossa reclamação para o pessoal, né, da Corsã. Diga lá, Carlos Magno.
1: Também tivemos aqui reclamação fora do ar da 4ª Secção da Barra, Iraci. Diz que desde ontem, no início da tarde, a 4ª Secção da Barra toda sem água. A Ana também repassa aqui agora. Estamos sem água desde ontem à tarde, sem uma gota d'água na 4ª Secção da Barra.
0: Então, mais um problema aí com relação à água. Então está feito aqui as duas colocações. Também bom dia ao senhor e sua equipe, tenham todos uma ótima terça-feira. O Ataídes que está mandando essa mensagem aqui. Né? Também o Zé da Querência está ligado comigo. Mano, um abraço para ti, bom dia, bom trabalho aí para você.
1: Ó, mais outra aqui, ó. Ana Bastos, Salgado Filho, sem água também.
0: Salgado Filho também.
1: Salgado Filho também.
0: Opa, então deve ter dado algum problema.
1: É.
0: Entra em contato com a Corsã, por favor, para ver o que eles vão nos dizer. Bom... Está na hora do comentário do nosso goleiro aqui, né? O titular da nossa equipe aqui, o nosso goleiro Sérgio Wagner. O Wagner agora virou reserva, né? Depois que a gente descobriu a habilidade aí do Sérgio, o Sérgio vai ser o goleiro do time da 105. Mas, né? Eu quero, antes de passar para ele, né, a palavra, né, passar para ele aqui os parabéns, né? Ontem ele estava de aniversário. Então, um grande e forte abraço pro amigo, né? Que essa data se repita por muitos e muitos anos, né? Sempre sendo essa pessoa maravilhosa que ele é e que com isso conquistou a comunidade riograndina como um todo. Né? Também não só minhas palavras, mas também dos amigos, né, que mandam aqui parabenizam, né, a Dina Bezerra e o Gentil, também mandando aí um feliz aniversário ao Dr. Sérgio Wagner. Querido, bom dia, seja bem-vindo.
2: Bom dia, Valerão. Magno, Adel e a todos os ouvintes que me desejaram um feliz aniversário e fico muito lisonjeado com isso. E de certa forma, estarei sempre à disposição, da mesma forma, independente se eu faço aniversário ou não, a idade, independe. Estarei sempre fazendo da mesma forma que todo mundo me conhece, do mesmo jeito, da mesma maneira de ser, tratando meus pacientes e a toda a população em geral. O Valerão, ficou uma pergunta no ar semana passada, não é bem relacionada à medicina, é do seu Enio, aquele desodorante que é à base de alumínio. Bom, pesquisei um pouquinho e realmente faz sentido. É, ele faz até bem, quer dizer, ele para os poros para transpirar. Ou seja, os desodorantes que não são à base de alumínio, as pessoas transpiram muito, tá? E os que são com alumínio, então, eles param o suor. É um tipo um trancador dos poros para suar. Se ele faz mal ou não, não faz mal, já tinha respondido mais ou menos semana passada, pela área que é pequena, limitada, as axilas, e tem outros alimentos líquidos que, na verdade, tem um pouquinho de alumínio que não, nem fazem mal também. Então, pela ínfima quantidade de alumínio que tem no desodorante, então não faz mal nenhum, então, à vontade, pode comprar desodorante, mesmo porque eu sempre digo outra coisa, Valerão, se um produto fizesse mal, ele seria suspenso, já seria há horas, por exemplo, cotonete, todo mundo me pergunta, faz mal? Não faz mal, desde que você saiba usar, então seria proibido, né, pelos órgãos de saúde, enfim, a fiscalização. Então, tranquilo. Um assunto que eu gostaria de abordar também rapidamente. O Valerão, você já ouviu falar aquela frase: o nosso intestino é o nosso segundo cérebro? Alguém já falou isso algum dia ou você ouviu falar?
0: Já ouvi, sim, já ouvi, só não entendi, né?
2: Sim. Eu achei, sinceramente, Valerão, que fosse um mito, mais um mito daqueles. Eu fui um pouquinho atrás e realmente faz sentido, sim. Ele é considerado nosso segundo cérebro. Vou explicar por quê. É bem curioso e até eu fiquei bem interessado nesse assunto e pesquisei rapidinho ontem à noite. Nosso cérebro, nosso intestino, na verdade, ele tem mais de 100 milhões de neurônios. Nosso cérebro tem até mais do que isso, mas funciona como se fosse um segundo cérebro. 95% da serotonina do nosso organismo é aquele que regula nosso humor, a nossa irritabilidade, nosso bem, ele faz o bem-estar, melhora a imunidade, ele é produzido no intestino. Então, a falsa frase que a gente sempre fala: nosso cérebro produz serotonina. Você está com o cérebro com pouca serotonina, você está depressivo, você está com mau humor, irritado, você tem que tomar antidepressivo, fluoxetina, paroxetina, citalopram. Não é verdade. Na verdade, quem produz, quem fabrica mesmo é o nosso intestino. Por isso que ele é chamado nosso segundo cérebro. Os antidepressivos, aonde que eles entram? Eles só otimizam, eles melhoram a performance, a melhora da colocação da serotonina no cérebro. Então eles abrem tipo um caminho, mas quem produz 95% é o nosso intestino. É por isso que ele é chamado de nosso segundo cérebro. Então, as pessoas que têm muita ansiedade, principalmente os problemas de dor abdominal, por exemplo, as doenças retocolite ulcerativa, doença de Crohn, síndrome do colo irritável, aquelas dores de barriga, inchaços, diarreias, as pessoas que usam antibióticos sempre todo inverno, elas têm problema de serotonina. Por quê? É um intestino bagunçado, diríamos assim. Ele é todo desorganizado e não produz a quantidade suficiente de serotonina. Ou seja, antigamente, quando eu estava na faculdade, o Dr. Spárvoli, é um gastroenterologista na cidade, ele dizia assim: todas as pessoas que têm problema de intestino, principalmente aquelas doenças de Crohn, retocolite ulcerativa, síndrome do colo irritável, tem que tomar antidepressivo junto. E a gente não entendia muito bem, mas ele não explicou dessa forma. E eu fui atrás e realmente é. Todas as pessoas, os pacientes que eu vejo que têm problemas de abdômen, essas diarreias, sangramentos, problemas gástricos, que vão ao gastroenterologista, elas praticamente todas fazem uso de antidepressivos. E eu não entendia muito bem também a fundo, então fui atrás e realmente faz muito sentido. Por que eles vendem aquelas microbiotas, as floras intestinais para repor na diarreia? Aquilo não repõe, aquilo não fabrica a nossa flora intestinal. Aquilo apenas normaliza temporariamente. Muitas vezes o uso do antibiótico são 7 dias, o médico associa, né, um Floratil, por exemplo, Enterogermina, são os repositores da flora intestinal momentânea. Então, as pessoas que comem mal, desregrado, açúcares, doces, gorduras, frituras, não adianta nem usar esses probióticos, né? Agora, as pessoas que precisam temporariamente, faz falta sim, e aí é recomendado. Existe no mercado vários probióticos à base de cápsulas, à base de líquido, que é o Enterogermina. Enfim, isso é uma associação de bactérias boas que repõem a flora intestinal, não são bactérias ruins, e leveduras. Tá? Tem os iogurtes também, Yakult, né? Então tem nomes que repõem isso momentaneamente, não que fabricam. Tá? Então, realmente, essa frase faz sentido, Valerão. Eu também achei que fosse meio mito, mas é pura verdade. Nosso intestino é o nosso segundo cérebro.
0: Doutor, aí o senhor me deixou com uma dúvida, ou melhor, duas. Como fazer para aumentar a produção, né, para que o estômago produza esse componente? E uma outra situação, quem tem refluxo, quem tem muito ácido, produção de ácido, ele também queima com esse elemento do estômago ou não?
2: Não, o Baleirão, acho que você não entendeu muito bem. Essa reposição, essa produção de serotonina é a base, é no intestino, não é no estômago.
0: Tá? Ah, então, sim.
2: É. Então não tem nada a ver com o refluxo e essa acidez que o senhor falou. Mas, claro que ajuda a destruir. Quem tem gastrite crônica libera mais ácido e, por consequência, destrói parte maçã. É milhões de bactérias, as boas que nós temos no intestino, que produzem e que produzem a serotonina. Então não se preocupe que não mata muito não, mas ajuda a diminuir um pouco, sim, com certeza. Uhum. Seria mais para aquelas pessoas que têm problemas no intestino, Baleirão.
0: Sim, e como é que faz para produzir a serotonina essa? Naturalmente, no caso?
2: A alimentação boa, à base de fibras, nada de alimentos nocivos, no caso, os ultraprocessados, as gorduras, as frituras, enfim, aquelas. Sono reparador também repõe bastante. Nós temos ao natural, claro que elas são destruídas, principalmente quem tem doenças intestinais. Tá? Principalmente uhum. aquelas que eu mencionei, a síndrome do colo irritável, doença de Crohn, retocolite ulcerativa. E as pessoas que vivem, levam a vida desregrada por si só, tem uma falta de produção, quer dizer, se destrói, autodestrói, vamos dizer assim.
0: Certo. Tá bem, muito bom, muito, muito importante e interessante esse tema que o senhor trouxe hoje. Muito obrigado aí pela sua participação, né, nessa manhã de terça-feira.
2: Eu que agradeço e até terça, mais assunto ou dúvidas relacionadas à medicina.
0: O senhor hoje está se sentindo bem, tranquilo. Mais velho, mais tranquilo.
2: Um pouquinho mais velho, mas sempre jovem. Muito jovem.
0: Tá certo, eu tô brincando. Grande abraço, meu amigo. Muita saúde. Obrigado mais uma vez aí pela sua participação. Tá aí o doutor Sérgio Wagner, que é nossa, aqui, que é nosso, vamos assim dizer, né? Aqui na nossa cultura, todas as terças-feiras, ele traz aí todo o seu conhecimento, né? E com essa eloquência, né? Com essa fala tão fácil de compreender, né? E que nos traz aí sempre esses temas relacionados à saúde. A gente vai aqui trazer e destacar os nossos apoiadores dentro do nosso Manhã Regional. 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
0: Aqui o Neuroci Lemos está dando bom dia, ainda também bom dia, Valerão, Adriel, Carlos, minhas amigas Yamana e Nilda, abraços. Bom dia, doutor Sérgio Wagner, abraço, feliz aniversário, saúde a Maria de Lourdes, é que encaminha. O doutor está linkado ainda conosco, está ouvindo no consultório. Nós vamos aqui a um rápido intervalo, voltamos com o J. Nelson Uki.
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0: Muito bem, 8 horas e 30 minutos, é hora de nós trazermos ele, J. Nelson Luque, o nosso homem do esporte, e o giro aqui do esporte, né? O jogo de ontem, Jota. Falar sobre o jogo de ontem. E falar também sobre aí a um amigo nosso aí que, né, está agora com um novo projeto, está em uma nova fase, né, que foi o Grêmio Esportivo Brasil e uma importante função junto ao Grêmio Esportivo Brasil, que é o nosso amigo Farney. Vamos ouvir aí o Jota. Jota, seja bem-vindo, bom dia.
13: Bom dia, José Augusto Valerão, bom dia à nossa bancada com o Magno, o Rafael, o Adriel e aos ouvintes aqui do Manhã Regional Terço, que maravilha. José Augusto Valerão, eu sei que tu estás pensando aí, bom, o Jota já vai falar sobre o que ele viu ontem à noite no jogo do Grêmio contra o Vitória lá na Bahia, jogo pelo Campeonato Brasileiro. Daqui a pouquinho mais eu falo sobre esse jogo, hein? Quem viu, viu, né, José Augusto? Quem não viu, bom, não perdeu nada. Mas é o seguinte, José Augusto Valerão e ouvintes. Bom, tu sabes que o Grêmio Esportivo Brasil, nessa temporada de 2026, aí, já teve dois treinadores, né, José Augusto? Não está conseguindo obter aquele êxito dentro de campo. Acabou demitindo o Hélio Vieira, que era o homem do futebol lá no Grêmio Esportivo Brasil, mas o Brasil não parou, é claro, né? Contratou nada mais, nada menos que um conhecido nosso aqui da cidade do Rio Grande para executivo de futebol. O Chavante anunciou ainda já na semana passada o Farney Coelho. Que bacana, que maravilha. O Farney é um amigo pessoal e um cara por onde passa, né? Deixa sua marca, sua competência. O Farney já iniciou aqui no Esporte Clube Rio Grande, no Esporte Clube São Paulo. Eu acho que ele já trabalhou no Brasil numa outra ocasião, né? E agora está assumindo essa função de executivo de futebol. O Brasil que, na divisão de acesso, né, que é o seu principal objetivo esse ano, classificar-se para a primeira divisão do futebol gaúcho, tá cambaleando, né? Tá um pouquinho fora da zona de classificação, às vezes está dentro, já perdeu esse ano a copinha, então não está bem dentro de campo o Chavante. Mas quem sabe agora com a chegada do Farden, juntamente com os pares de diretivos lá do Rubro Negro de Pelotas, consiga aí obter o êxito e a tão sonhada vaga para a Série A do Campeonato Gaúcho. Boa sorte, viu, o Farden merece. Grande Farden Coelho. Agora eu vou para o Campeonato Brasileiro, agora sim, José Augusto Valerão vai querer um pouquinho, né, uma pitada do meu comentário do que foi Grêmio 0, Vitória 1, cena de horror, José Augusto Valerão. Infelizmente, você deve se lembrar, os ouvintes que estavam sintonizados, na semana passada eu não quis comentar sobre o Grenal, né? Deixei para vocês me omitir, essa é a verdade. Por quê? Porque a Copa Grenal, que eu classifiquei entre os amigos, né, ela foi ilusória para o Grêmio que ganhou. Se fosse o Internacional, ia ser a mesma coisa, porque a grande verdade é que o Internacional e o Grêmio estão com times muito fracos mesmo. E te digo mais, no caso do Grêmio, a sorte que o Grêmio tem um bom goleiro e um centroavante, que às vezes, quando a bola chega, ele faz gol, porque o resto realmente, olha, um futebol ontem sonolento, O time do Vitória também não é lá essas coisas, mas já deu um saltinho a mais ali na tabela, né? O José Augusto já foi para a 11ª posição com 32 pontos e o Grêmio, o Grêmio está lá na 15ª posição com 28 pontos, ou seja, ali a 3 pontos do Z4, aonde estão colocados aquelas equipes ali na parte de baixo da tabela do Campeonato Brasileiro. Ali o 17º, o Vasco, 25 pontos. Internacional, 18º, com 25. O Remo é o 19º, com 23. E a Chapecoense é a lanterna. Bom, o que, que mudou, José Augusto, nesta 26ª rodada do Campeonato Brasileiro? Essas posições de Inter e de Grêmio continuam ali embaixo, e o Flamengo, que venceu o Remo por 1-0 e agradeceu ao empate do Palmeiras diante do Botafogo. Desta forma, a equipe paulista, né, perdeu a primeira posição para o Flamengo, que é o líder com 54 pontos, e o Palmeiras com 53. Bom, José Augusto, hoje à noite, né, terça-feira, Campeonato Brasileiro dá uma pausa, temos jogos de Libertadores da América às 19 horas, o Fluminense enfrenta o Platense. Copa Sul-Americana também na noite de hoje, temos Brasileiro em campo, Santa Fé recebe o Vasco da Gama e o Boca Juniors, a equipe do São Paulo. E é claro, Série B do Campeonato Brasileiro, o líder Juventude entra em campo às 21h30, vai visitar o Criciúma lá na Terra do Carvão. Tá bem? Um grande abraço a ti, à nossa bancada e aos ouvintes aqui do Manhã Regional. Voltamos amanhã. Bom dia!
0: Bom dia, J. Nelson Huck. Tá aí, né? Que horror foi aquele jogo ontem do Grêmio, né? E anteontem do Inter. Não tá fácil. Tá difícil, tá complicado, né? Que loucura. É a realidade do nosso futebol, a realidade do futebol gaúcho. 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
0: Aqui, participação do ouvinte, Valerão, não temos água aqui na Barra desde ontem. Luiz Fernando Miranda. Ainda também, bom dia, Valerão, uma boa terça-feira abençoada. A dupla equilibrou a gangorra, Getúlio Colorado. E ainda também a Neide, que diz, bom dia, Valerão, e a todos, uma boa semana a todos nós, com bastante sol. Felicidade, saúde, paz ao Dr. Sérgio Wagner, sensacional, como sempre, disse a Neide. E a avó Tereza, que já está ligada, né, na nossa programação, aguardando aí o programa Palavra de Mulher com a Wanda Leite. Paulinho das Mesas de Bilhar também está ligado, né? Achando muito bom o time do Grêmio e muito bom o jogo de ontem. Agora o Paulinho quebra o rádio. Um abraço, Paulinho. Vamos ao intervalo, voltamos com a entrevista do dia.
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0: Agora são 8 horas e 44 minutos, 8 e 44. Esse é o teu volume aí, aqui. Né? O Vinícius colocou o fone aqui, então já vou mostrar para ele aqui onde é que é o volume, né, do retorno dele. Hein? Ah, bota no ar aí o Saldanha. Bota no ar aí a mensagem do Saldanha. O Saldanha mandou uma mensagem, né? Vamos ouvir. Fala, Saldanha, meu amigo, bom dia.
1: Bom dia, meu amigo Valerão. Tudo bem? É Saldanha que fala. No domingo de manhã, o senhor estava na Rádio Nativa fazendo o seu programa e o senhor comentou no ar aí em relação às pessoas que iriam viajar aqui para o interior mais próximo. E o senhor falou também das manutenções do veículo, do carro, né? Para dar uma revisada nos pneus, dar uma revisada na água do arrefecimento. Tecnicamente falando, né, sobre as manutenções ali. E o senhor comentou também em relação às pessoas que fossem viajar mais próximo aqui da nossa cidade, aqui na fronteira, né, que trouxessem um perfumezinho pro narrador que vos falava naquele momento, né? Pois bem, doutor Valerão, nós viajamos, eu e a minha patroa, a Cláudia, da Casa dos Plásticos, e o seu perfumezinho está comprado. Agora só tem que ver como que nós vamos lhe entregar. Um abraço aí, tudo de bom. Pediu no ar, levou no ar, entendeu?
0: Pediu,
1: um
0: abraço, levou. Pô, Saldanha, eu tava brincando. Mas não vou ficar bravo. Como é que eu vou ficar bravo com o ouvinte, Magno? Não, não vou ficar bravo. Fiquei muito feliz, mas não precisava. Obrigadão, Saldanha. Um abraço pra ti, um abraço pra Cláudia. 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Um abraço aí para esse casal maravilhoso. Aqui também tem uma rima, né? Essa aqui é para mexer com o Paulinho das mesas de bilhar, com certeza, do Fábio Figueiró. Fui comprar um livro de história e nas mesas de bilhar saiu o gol do Vitória. Também o Totoni da Barra está na escuta. Um abraço aí para o Totoni da Barra também. Pois muito bem, a gente dá sequência aqui ao programa e a gente chega agora no último bloco, né? E o último bloco é aquele momento da nossa entrevista do dia. A entrevista do dia é com o Vinícius, né? O Vinícius Moraes, que é o presidente do Centro Português, né? O Centro Português do Rio Grande iniciou um projeto que une cultura, música e tradição. Por meio de uma iniciativa do Ministério dos Negócios Estrangeiros de Portugal, começou na última quinta-feira a primeira turma de ensino de música portuguesa. Que maravilha! Fala um pouco aí, Vinícius, com relação a isso. Bom dia.
2: Bom dia, Valerão. Bom dia, Carlos Magno. Bom dia a todos os ouvintes da Rádio Cultura. É um prazer estar aqui e falar de um projeto tão importante para a gente, né? Quando assumi o clube, uma das responsabilidades que tinha era deixar a cultura portuguesa ser mais falada na cidade, né? E novos talentos ser descobertos, né? Porque a gente tem uma grande dificuldade quando vai fazer um evento português na cidade de Rio Grande. A primeira coisa que a gente pergunta: quem é que nós vamos convidar para tocar música portuguesa? Quem é que nós vamos tocar para dançar o rancho folclórico? E nós não temos, infelizmente, na nossa cidade. Então, o ano passado, a gente tinha escrito um projeto para o governo português. O recurso veio para fazer e começar a incentivar a música portuguesa. E a gente teve uma inscrição, teve um sucesso assim, de inscrição. Infelizmente a gente não pôde colocar todo mundo, porque o ensino da música é uma coisa que a gente não pode fazer com muita gente, senão acaba o professor não conseguindo dar atenção, né? Então nós temos um grupo em torno de 10 pessoas já na escola Marcelo Vaz, que é um dos nossos parceiros aí. Fechamos uma parceria para fazer o ensino da música portuguesa.
0: E me diz uma coisa, é que agora não tem mais inscrições, dá uma possibilidade de uma segunda turma? Qual é a possibilidade que se tem adiante no caso do projeto?
2: Por isso que estamos aqui divulgando, né, Valerão? O projeto vai até dezembro e a nossa ideia é, com o apoio da comunidade, conseguir que esse projeto continue e talvez fazer outras turmas, né? Mas também dar seguimento a essa turma. porque temos a consciência de que 6 meses a gente não vai conseguir evoluir tanto, porque a música é complexa, né? Mas a gente quer continuar com essa turma e também abrir uma outra turma inicial também o ano que vem.
0: Uhum. E para participar tem que ser descendente? Quem é que pode participar das turmas, no caso da abertura de outras turmas e da continuidade desse projeto?
2: O projeto ele é 100% gratuito, né? E ele é muito voltado às escolas públicas da cidade de Rio Grande, né? E a pessoa não precisa ser descendente portuguesa, só ter vontade de aprender a música, né? A gente está com... São seis instrumentos, né? A guitarra de boca... o bandolim, o cavaquinho, o teclado, a guitarra portuguesa, que veio de Portugal, né? Deu um baita de um trabalho para trazer o instrumento, mas é fundamental. E a gente também está ensinando o pessoal que tem mais apelo para, em vez de tocar os instrumentos, a voz, né? Então, a gente está fazendo esse combo todo lá, toda quinta-feira, com uma turma bem interessante. Mas a pessoa não precisa ser descendente portuguesa. É um projeto aberto à comunidade.
0: Como é que é a guitarra portuguesa? Qual é a diferença da guitarra portuguesa? Como é que é a guitarra portuguesa em síntese?
2: O instrumento da guitarra portuguesa são 12 cordas, né? Ele é tocado também com a dedeira, né? Por ter uma grande quantidade de cordas. E interessante é que o instrumento não se encontra no Brasil, né? Novo, né? Uhum. Então, também para o professor foi uma novidade, né? E o que me deixa muito feliz, assim, é que às vezes a gente encontra pessoas no nosso caminho que têm um interesse pela música, sabe? E tu vê a vontade do professor, ele pegou aquela guitarra portuguesa em 15, 20 dias e já saiu tocando.
0: Aprendeu?
2: Já aprendeu
0: assim
2: a tocar. Então, isso nos deixa muito feliz. Como a gente tem talento na cidade de Rio Grande, que muitas vezes... não são divulgados, né?
0: Exato.
2: Então, isso é muito interessante, porque é um instrumento que a gente não tem contato no dia a dia, tanto que ele não tem para vender novo no Brasil, né?
0: A guitarra 12 cordas é, então, um instrumento português.
2: Um instrumento português.
0: Tem, agora não consigo lembrar, mas tem quem toque a guitarra 12 cordas, só não me lembro quem dos músicos brasileiros tem. Não sei se é o Pepeu Gomes que toca uma guitarra 12 cordas, mas tem um guitarrista aí do...
2: Mas ele é um formato um pouco diferente também, e elas são duas, né? Ela é bem pequena, assim, uma guitarra é maior, né?
0: Sim.
2: Ela é bem pequena.
0: A portuguesa.
2: A portuguesa.
0: Uhum.
2: E ela tem dois tipos, que é a de Coimbra e a de Lisboa.
0: Uhum.
2: Então, até o professor estava explicando, a gente está com a de Lisboa, né? Que é a capital. A gente está com a de Lisboa, que a gente comprou, e ele disse que é um pouco mais agitada, assim, o ritmo da uhum. de Lisboa do que a de Coimbra.
0: Uhum.
2: Então, interessante, né? Dois instrumentos com o mesmo nome, de diferentes afinidades, né? Uma um pouco mais agitada. Então, isso que é interessante da música, né?
0: E quais são os ritmos? A gente fala muito no fado, né? Os ritmos portugueses, quais seriam os mais importantes, os mais destacados?
2: Isso, a gente vai fazer um pouco do fado, vai fazer um pouco das músicas do Roberto Leal também, que marcaram sucesso, né? Porque, como eu disse, esses dias eu estava falando também sobre o projeto, a gente também não pode... o jovem ele tem também toda uma particularidade para a gente conseguir deixar esse jovem no projeto daqui por diante. Também a gente precisa trabalhar um pouco de músicas mais agitadas, né? Até pela uhum. questão da idade deles. Então, essa é a ideia. O professor mesmo agora ele me passou uma música ali já do Roberto Leal para eles na próxima agora, quinta-feira, né? Que também a gente vai fazer a entrega das apostilas, a gente imprimiu todas umas apostilas coloridas, bonitas, para que eles possam levar para casa.
0: Maravilha. E as aulas acontecem em quais os dias, em qual local? Bom, a escola, você já falou na escola,
2: isso,
0: né?
2: Isso, na escola.
0: Mas quais os dias que acontecem e os horários?
2: Na escola Marcelo Vaz, ali na Carlos Gomes, né? Elas acontecem toda quinta-feira, são 2 horas de aula e elas vão até... o final do ano, que vai culminar com uma apresentação cultural desse grupo que está aprendendo a música portuguesa para a comunidade de Rio Grande.
0: As pessoas que participaram, que entraram no projeto, que se inscreveram, já tinham algum conhecimento musical ou não tinham conhecimento musical nenhum?
2: Então, a gente fez uma primeira reunião, né, Valerão? Porque tudo que é projeto, a gente precisa também ter regras, né? Por ser um projeto 100% gratuito, tem que ter uma... a pessoa tem que ir ao projeto, né? Não adianta só
0: se inscrever e depois não aparecer,
2: né? Não aparecer, né? E eu fiz essa pergunta, né? Porque a gente gosta de ter esse interesse, né? Tipo, quase 70% já tinham conhecimento de algum instrumento, tá? E outros 30% não sabiam nenhum instrumento. Mas os instrumentos que, às vezes, eles tinham conhecimento não era o instrumento que eles iam aprender lá. Então, também é uma novidade para eles.
0: Mas quem tem uma noção musical já fica mais fácil, né?
2: Com certeza.
0: Fica bem mais fácil quem já tem lá o conhecimento das notas, quem sabe, né, a colocação das notas em síntese. Deixa eu ver, eu ia te perguntar, mas agora me fugiu, né, a questão que eu ia te fazer com relação às aulas da continuidade desse projeto. O projeto, além desse musical, tem algum outro projeto, por exemplo, de dança ou algum outro projeto que esteja em andamento ou em estudo para ser executado?
2: A gente está estudando também a volta do rancho folclórico, né? O rancho folclórico que marcou épocas na cidade de Rio Grande, né? A gente tinha um orgulho muito grande do grupo de rancho folclórico que tocava nas festas de mar, tocava na... quando os navios chegavam na cidade, eram recebidos pelo CTG e também pelo rancho folclórico. Então, a gente quer dar continuidade a esse projeto, né? Então, da mesma forma, fazer a contratação de um professor, porque a gente entende que quando tu faz um projeto 100% voluntário, infelizmente não é a mesma assiduidade, o mesmo continuidade, né? Então, a gente quer fazer a contratação de um professor também para dar aulas do rancho folclórico. Já estamos em contato com algumas pessoas que têm academia de dança, né? Para a gente também ajudar os empreendedores locais. E vamos dar continuidade da mesma forma. A ideia é lançar daqui um mês, dois meses, esse projeto também.
0: Sim. Para ti, um jovem, Vinícius, o que significa para ti, né, como presidente do Centro Português, poder participar de uma iniciativa que une educação musical, cultura e a história portuguesa em Rio Grande?
2: Isso é muito interessante, né? Eu, ensino fundamental todo, eu estudei em escola pública, né? E a gente sabe que às vezes as escolas públicas não têm muito acesso a esse tipo de projeto, né? Então, quando veio esse recurso, a primeira coisa que a gente pensou, além de incentivar a cultura portuguesa, é dar acesso à música a alguns alunos que não têm esse acesso, né? Então, isso é muito fundamental para a gente, né? Porque seria muito fácil a gente já pegar aquelas pessoas prontas e já colocar lá e já querer... Porque às vezes a gente quer o imediatismo, né? Então, mas não, a gente precisa trabalhar lá na base, né? Para a gente poder no futuro ter um grupo de música em Rio Grande, ter a volta do nosso rancho folclórico, mas a gente também tem que ter paciência. Muitas vezes a gente não tem paciência, quer as coisas rápidas. Então esse projeto é trabalhar na base, né? Então, isso é uma importância fundamental, né? Porque, além de tudo, a gente está com a cultura portuguesa demonstrando para a cidade a importância da cultura portuguesa para a cidade de Rio Grande. Porque, às vezes, a gente anda na cidade e não parece, né, Valerão? A gente vai em outras cidades e vê o orgulho que eles têm das etnias, né? A gente também tem uma vontade de voltar a ter um projeto de etnia na cidade de Rio Grande, que eu acho que é muito fundamental. A gente vive em algumas cidades como Ijuí, Gramado, que as pessoas vão para lá visitar só nessas épocas que tem festa de etnia, por exemplo. Em Juí tem uma rica de uma festa, a gente teve a oportunidade de conhecer o parque de exposições lá de Juí. E por que não a gente começar um projeto também de etnias na cidade de Rio Grande? Aquelas etnias que estão um pouco esquecidas, que não tem os clubes, que não tem os grupos se reunindo. Quem sabe a gente voltar aí com um projeto de etnia, de culinária, que chama bastante pessoas. Então, são alguns projetos que a gente tem na cabeça para poder fazer que essa cultura portuguesa não seja esquecida na cidade de Rio Grande.
0: Para quem está nos ouvindo e, de repente, deseja se associar ao clube, como é que faz para se associar ao clube? Precisa ser português? Não precisa ser português? Aonde que procura? Tem sede aqui no centro ou só sede aquela lá na ida para o cassino? Como é que funciona essa questão se associar ao Centro Português?
2: Então, o telefone é 539-81555422. A pessoa pode chamar. O cadastro é feito todo online, né? Já a gente já manda a ficha, a pessoa já assina, já manda o Pix para fazer o pagamento. A mensalidade é no valor de R$ 30. dá direito ao uso da churrasqueira externa, né? Os sócios, descontos no salão, tanto pequeno quanto grande, e desconto nos eventos. Agora, dia 10 de outubro mesmo, a gente tem o Festival de Bacalhau, que há muito tempo não era feito na cidade de Rio Grande, e a pessoa se associando agora, ela já tem desconto no Festival de Bacalhau. E o desconto é bem bom, né? O desconto é equivalente a uma mensalidade, a cada ingresso que a pessoa paga, ela tem direito ao desconto de uma mensalidade. Então, vale muito a pena. Se Sim. a pessoa for a todos os eventos, se a pessoa alugar já uma churrasqueira, já compensa o valor que ela paga.
0: Tá certo. Quando tu falou Festival de Bacalhau, tu olhou pro Magno. Por quê?
2: O Magno gosta muito de bacalhau. Ah. Nosso amigo Carlos Magno gosta muito de bacalhau. Quem não gosta, né? Tá, infelizmente tá o prato está um pouco longe, né? Às vezes, da nossa mesa, né? Pela pois questão é. Do custo.
0: Tá mas, meio caro, mas
2: a gente.
0: Fazia tempo que não tinha o Festival do Bacalhau, né? É um bom recomeço, né? Uma boa iniciativa, né? Voltar aí com essa. Tirando a brincadeira aqui do Carlos Magno. Obrigado pela tua participação aqui, Vinícius. Parabéns e sucesso aí à frente do Centro Português.
2: Eu que agradeço o espaço e a gente convida todos a acompanhar aí as novidades do clube.
0: Beleza. Vinícius Moraes, presidente do Centro Português Rio Grande, né, nosso entrevistado dessa terça-feira. Muito obrigado, então, mais uma vez pela presença, pelas informações e, principalmente, né, por apresentar aí aos nossos ouvintes essa iniciativa que aproxima a comunidade da música e da cultura portuguesa. Aí a gente fica, né, com esse desejo de aprender aí um pouquinho de música, né? Pena que chegou tarde, senão eu e o Magno íamos nos inscrever. Faríamos uma dupla portuguesa para tocar... Não, desculpa aqui a brincadeira, eu tô brincando, né? Tirando uma onda aqui, como os portugueses tiram dos brasileiros também. Tu ficou me devendo uma piada, né?
2: Na próxima.
0: Então tá bom. Nós ficamos por aqui, vem aí o Palavra de Mulher e a gente volta. Eu volto às 14h com o nosso Top Tarde e amanhã o Manhã Regional às 7h25 da manhã. Bom dia a todos e uma boa semana, né? Uma semana de pernas curtas, né? Começamos na terça-feira, então uma boa semana a todos.
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4: Hora certa.
0: Cultura 9:02.
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0: Durante a tarde, a temperatura sobe, podendo chegar à máxima de 19 graus em toda a região. Com informações do Instituto Nacional de Meteorologia, a IMET.
1: Previsão do tempo.
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1: Olá, bom dia. Hoje, terça-feira, dia 8 de setembro de 2026. A temperatura, neste momento, em 13 graus. A gente começando o nosso programa, né, nessa terça-feira. Ontem, feriado, né, movimento diferenciado na cidade, né? Muitos desfiles, né, muito público na rua prestigiando, né, aqueles queridos e queridas, principalmente das escolas, que estavam na avenida desfilando. Como é bom ver, né, crianças marchando, crianças se apresentando, crianças integrado aí às escolas, construindo, né, uma nova sociedade. Isso é bom demais. Né? Público tímido nas demais capitais aí, diferente de anos anteriores, né? Não vi aquela multidão nas ruas, né, do Brasil. Né? Mas está tudo certo, né? Cada momento é um momento delicado, é um momento político que a gente está vivendo aí rumo às eleições 2026. Vamos ver o que vai acontecer daqui para frente. Cuidado redobrado, nem tudo se pode falar, tudo se dá a conotação de estar beneficiando A, B ou C. Então, qualquer coisa que se falar, passamos por uma observação total e geral. Então, todo mundo está na ponta dos dedos. Bom, todo mundo vai nos representar, todos serão a nossa voz, seja aqui, seja lá, seja, né, ou em Brasília. Então, a gente fica atento. Teremos muitas vozes para nos representar. Porém, é hora de escolher um. Né? E essa escolha tem que ser não por beleza, não por mais forte, não por mais atlético, e sim por competência. Né? Olhe, observe quem é a pessoa, o que já fez, e se tem veracidade no que fala. Fique atentos. Fique ligado. Gente, a tua escolha está na tua mão. Não dá para jogar ou terceirizar culpas. Ah, mas se eu for... Não, a tua oportunidade é agora. Então, se reúna com os vizinhos, preste atenção nos horários, acredite ou não, é tu que decide. Não terceirize a tua vontade, o teu desejo, a tua visão. Agora é a hora de fazer a escolha. Então, depois não adianta se queixar. Não é isso, Magno? Bom dia.
2: Bom dia. Para 4 anos, né? Essas pessoas vão representar.
1: E a oportunidade de tu estares perto do teu representante é agora.
2: É agora.
1: Porque
2: é
1: depois, ou seja, depois ele vai ficar distante. É. Ele vai vir uma vez que outra. Talvez no Natal ou no teu aniversário te mande um cartão e só. mas é necessário.
2: Mas todos dizem que irão trabalhar por nós, né?
1: Todos irão trabalhar e serão a nossa voz.
2: Maioria, sim.
1: Eu não estou pedindo para que ninguém seja a minha voz. Eu já tenho a minha voz.
2: Eu tenho a minha também.
1: Tu tens,
2: né,
1: a tua?
2: Tenho a minha,
1: tens
2: também.
1: A tua.
2: Né?
1: Eu não quero que... Gente, quem está usando esse termo, mudem, porque isso já está cansativo e todos dizem a mesma coisa. Talvez nem tenham se dado conta. Eu quero ser a tua voz na Assembleia. Gente, ninguém quer que tu seja a tua voz. Eu quero que seja um representante de verdade. Agora, a minha voz sou eu, né? Yeah. Ah, mas Wanda Leite, tu não entendeu o que quer dizer isso. Ser aquilo que tu gostaria de ser também não casa comigo. Então, observe, né, as colocações. Vejo que algumas equipes aí de assessoria estão boas e outras têm que mudar muito, que não convence mais ninguém. Bom, seguimos por aqui observando, escutando e sendo nós mesmos
2: com
1: a nossa voz. Ah, 9h15, começando com música.
2: Vamos lá então, Michel Teló, e essa aqui, ó, novidade.
3: Deixou.

0: Beleza, beleza. Pensou que era raça negra?
1: Não.
0: Se enganou, se enganou. Essa sanfona maravilhosa é Michel Teló. Que balanço bom, gente. Que coisa boa. Até mesmo quem não dança, se sacode, se sacudiu, né? Não tem como vassoura, ficar paradinho, né? Olha, uma sanfona no meio, né? De um forrozinho. Ficou bom,
1: deu,
0: né?
1: Deu um
0: ficou
1: toque bom. Especial, né?
0: Deu bom, especial. Menino. Deu bom. Coisa boa, né? Então, começando assim essa manhã, que parece que é segunda, mas não é, né, Magda? A gente ficou meio perdido com essa questão. Apesar que nós estávamos aqui firmes e fortes, né? Firmes aqui. Mais fortes do que firme ou mais firme?
1: Os dois, né? Os dois.
0: Sei lá, os tudo dois. Junto e misturado.
1: Mas o detalhe é que amanhã é quarta-feira já, né?
0: Amanhã já é quarta,
1: já
0: gente.
1: É quarta-feira.
0: E outro detalhe importante, amanhã já é 9, 10. Olha, foi o ano, né?
1: Foi.
0: Foi o ano. Pensando que agora a gente vai focar, né? Logo, logo, outubro, né? Bem no início de outubro já temos aí eleições. E aí 2 meses para terminar o ano. E o 2026 dá adeusinho aí, vai embora. Então, gente, se liga, meu. Se liga, faça tudo que tu tem que fazer, né? Acelere os seus planos e viva. Se não dá para acompanhar o tempo, acompanha a tua vida, né? Não deixa a tua vida passar no vácuo. Porque, Wanda, mas eu não tenho tempo. Pois é, mas cria esse tempo, faz acontecer. Te ausenta alguns minutos e fica um pouco contigo, guri, te dá conta, né? Às vezes a gente passa o tempo e não se dá conta que a gente existe, a gente tem que ter um tempo para nós, gente, porque aí a gente reflete, a gente pensa, a gente ora, a gente caminha, a gente pensa, senão fica tudo, né, uma roda só. Então é hora da gente desacelerar, calmar, porque o tempo não dá carona, né? O tempo não te espera, o tempo não volta. É a única coisa que não volta, né? Passou um, passou dois, quando viu, passou, terminou o ano. Ah, mas é só mudança de número. Pois é, mas as coisas vão acontecendo e aí não volta mais, né? A gente não pode voltar 2000.
1: Não, 2002, não dá, né? Você já passou, né? Agora é futuro.
0: Agora é futuro.
1: Já passou.
0: Então é isso, né? Então fique ligados também no tempo e valorize cada vez mais cada segundo. 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
0: É. Quem mais?
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0: Muito bem. Os nossos patrocinadores aqui do Palavra de Mulher. Nosso departamento comercial, 991-647-867 ou 997-071785, né? A sua marca na vitrine, a sua marca, os seus produtos, né? Aqui na sua rádio, que vai mais longe, além da cidade do Rio Grande, é claro. Assim, a gente começa o nosso Palavra de hoje, né? Te desejando um excelente continuar de semana. Já temos ouvinte. Alô, bom dia.
2: Alô, Fanta!
1: Oi. A Rejane.
0: Quem é?
2: A Rejane.
0: Ah, muito bem. Agora sim, peguei. Tudo bem, Rejane? Passou bem ontem? E anteontem? Depois de ontem?
2: Passei. Tudo certo? Bem.
0: Passou bem. Tá, e tu quer pedir uma música e mandar um beijo especial hoje para?
2: A vocês aí da rádio.
0: Tá bom.
2: E a música é para vocês. A prova que tocar aí, eu já vou de carona.
0: Tá bem, tá? Querido. Um beijo pra ti.
2: Sim.
0: Ótimo
2: tá.
0: Dia. Bom continuar de semana. É, já ligado aí, né? A Rejane, que tá sempre ligada com a gente fica feliz da vida. O Totone lá da Barra também ligado com a gente, né? De um extremo ao outro, né?
1: Isso aí. Coisa o boa. Jorge Santana também, um bom dia a todos. Bom dia, Jorge Santana. Aqui na São Miguel, o Valmir Barbosa, amiga e equipe da rádio, estou na escuta. Uma semana abençoada, terça-feira ótima e um grande abraço do Valmir Barbosa. Também a Maria Gladys lá no Parque Marinha. Bom dia, terça-feira. Que essa terça seja guiada por Deus, iluminada pela fé e fortalecida pela esperança. Não desanime, o melhor ainda está por vir. Deus já preparou, confie, entregue e agradeça. Ótima terça a todos nós da Maria Gladys, participando aqui pelo nosso WhatsApp 991-647-867. Quando tivemos hoje pela manhã várias reclamações sobre o não ter água em alguns bairros da cidade. Principalmente muitos moradores da 4ª Secção da Barra entraram em contato aqui com a rádio dentro do Manhã Regional, dizendo que não teve água desde ontem, não tinha água desde ontem. E a Corsã repassa aqui o que aconteceu. Então atenção aí a todos que ligaram hoje pela manhã reclamando de não ter a água aí no seu bairro, na sua residência. A Corsã repara rompimento em adutora para restabelecer abastecimento em 5 bairros aqui da cidade. Equipes da Corsã trabalham desde a madrugada de hoje no reparo do rompimento de uma adutora, tubulação de grande porte que transporta água tratada nas proximidades da Lagoa Verde, aqui em Rio Grande. O rompimento causou a interrupção do abastecimento de água na região da Barra Velha, da Zona Industrial, no centro, nos bairros Santa Teresa, Getúlio Vargas e Cidade Nova. A previsão é de que o fornecimento seja normalizado gradualmente durante a tarde de hoje, após a conclusão do serviço. Para outras informações, procurar a Corsã. Então, o rompimento de uma adutora de grande porte, perto da Lagoa Verde, o conserto já está sendo finalizado. Mandaram, inclusive, aqui algumas fotos do maquinário trabalhando lá nessa redondeza.
0: Né? Muito obrigada pelo retorno, né, da companhia, né? E a gente transmite aí aos moradores. É um momento ruim, mas tomara que venha a solução definitiva. E aquelas águas escuras também que a gente recebeu semana passada, acho que foi resolvido, né? Lembra aqueles copos de água e tudo, todo mundo muito apavorado com a cor, né? E não tinha um cheiro forte, mas tinha uma cor amarelada, né? Que não dava para o consumo. Então, não sei se foi resolvido.
1: É, hoje pela manhã também tivemos um ouvinte que falou sobre o gosto da água da Corsã, o gosto da ferrugem aqui na Cidade Nova, né? Então, a gente vai mandar essa reclamação também, né? Já mandamos, na verdade, sobre esse ouvinte que reclamou sobre o gosto da água.
0: Sim.
1: Gosto da ferrugem, né?
0: E aí complica também, né? Não pode ter, né? Gosto, não cheiro, nem nada. Tem que ser uma água preparada, potável, né? Realmente para o consumo. Coisa que não acontece, né? A maioria das pessoas não toma, não consegue consumir a água direto da torneira. E a gente sempre aconselha, né? Se for tomar direto da torneira, que ferva a água, né? Porque ela sempre tem algumas impurezas. Não deveria, mas tem. Vamos, diga.
1: Marli Lemos, desejando bom dia. O Edenir e a Sônia, um abraço em vocês, casal ligado. Também um bom dia aqui para o Matheus Noguês. Bom dia, Wanda. Uma ótima semana a você e a equipe. E a Cleusa Pinho, ótima terça para vocês e a todos na escuta. E a Márcia, que pede o pichote, nem de graça, algumas das participações aqui no nosso WhatsApp.
0: Muito bem, 9h30, 9h30, vamos seguindo por aqui com música.
1: Pichote.

0: previsão do tempo.
1: Previsão do tempo.
2: A terça-feira será ensolarada e de baixa temperatura nas primeiras horas do dia. Os ventos serão fracos, com a umidade relativa do ar em média de 70%. A mínima será de 6 graus em Rio Grande e 7 graus em Pelotas. Durante a tarde, a temperatura sobe, podendo chegar à máxima de 19 graus em toda a região. Com informações do Instituto Nacional de Meteorologia, a IMET.
0: Previsão do tempo.
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0: Obrigada.
1: Beleza, agora 9h41. Bom, a nossa ouvinte Ivete, ela perguntou.
2: Ivonete.
1: A Ivonete quer saber como ela tem, eu acho que alguma pendência a ser organizada para poder votar correto aí no dia 4 de outubro. E ela pergunta onde eu vou. Vamos ouvir a mensagem dela?
2: Vamos ouvir.
1: E a gente vai poder ajudar.
3: Bom dia, Wanda. Tudo bem? Wanda, eu gostaria de tirar uma dúvida. Eles estão pedindo para organizar o título eleitoral. Só que assim, ó, tu saberia me informar, Wanda, onde está o cartório eleitoral agora, localizado? E outra, Wanda, tu toca para mim o Raça Negra, Dono do Seu Beijo, Wanda? Um abraço, Wanda. Bom trabalho para todos vocês. Beijo.
1: Obrigada, querida. Bom, primeiro, o título é lá no fórum, né?
2: Novo fórum, na Sokolovsky.
1: Roberto
2: Sokolovsky.
1: Que não é bem esse endereço, né? Mas é no Continuar.
2: Continuar, né?
1: Bom, é lá que está todas essas instituições reunidas, né? Todos esses órgãos federais reunidos. É lá, Ivonete. Agora, não sei qual é a organização, se ela quer votar em trânsito, isso aí já fechou, né? Agora, fechou. Se é isso, não dá mais para organizar. Teve um prazo, até a gente ficou informando aqui, aí agora não dá mais. Mas se for alguma coisa relativa à biometria, não sei qual seria a organização que ela quer fazer, é lá no final da Sokolovsky, lá no fórum. Lá tem todos os departamentos ali, o guarda vai te indicar direitinho aonde tu deve ir e passar no cartório para organizar o teu título. É isso, Ivonete. Não sei se eu consegui ser clara e ajudar em alguma coisa.
2: Ela mandou mais uma outra mensagem.
3: É, a respeito, Wanda, que eu troquei o endereço na época, eu votava no Helena Small e hoje eu voto no Cipriano Porto Alegre.
1: Tá.
3: E nas últimas eleições, eu não constatava mais no Cipriano Porto Alegre. Eu achei estranho, né?
1: Uhum.
3: Então, eu gostaria de saber o que eu faria.
1: Qual sessão, ela quer saber, né?
2: Que ser
1: qual
2: direto lá, né?
1: É direto lá, minha flor. É lá no fórum, lá no fórum mesmo. Ali tem tem o cartório eleitoral. E ali que tu vai te informar para saber qual é a tua sessão, tudo certinho. Então, é lá.
2: Mas eu vou passar um número de WhatsApp para ela, aí, o funcional do cartório,
1: exato.
2: Que ela pode tirar alguma dúvida, né?
1: Exatamente.
2: Com a
1: pode
2: do
1: ligar e eles informar direitinho antes de ir, perder tempo, né? Perder dinheiro de Uber, de ônibus, sei lá. Bom, mas a gente vai tentar te ajudar de todas as maneiras. Se não der certo, entre em contato de novo com a gente.
2: Tem aqui o contato da Terezinha.
4: Bom dia, Wanda. Estou na escuta do teu programa. Todos os dias a gente escuta, muito bom. E vou na carona do Raça Negra aí. Eu sou Terezinha da Alberto Torre.
1: Um beijo, Terezinha. Bom, eu achei tão linda essa música com o Teló, sabe? Com o Michel Teló. Achei bárbara, né? Com essa sanfoninha no meio de um forró, tem gente que não gostou, né? Mas eu achei muito legal. Mas claro que Raça Negra é Raça Negra.
2: É Raça Negra, né? É Raça Negra, né? O Michel Teló que teve um show em Espírito Santo. Vazio.
1: A Luísa,
2: né?
1: Sonsa também teve ontem no Rock in Rio. Vazio.
2: E ele quebrou o silêncio aí após o show em Vitória, no Espírito Santo. O show de Michel Teló em Vitória viralizou por baixo público e cantor explica o que aconteceu. E aí a cidade lá de Vitória teve muitas chuvas durante toda a semana e o povo se recolheu, né?
1: Se recolheu, ficou com medo.
2: Ficou com medo, né?
1: Não é pela qualidade do som dele que é bom, do show dele que é bom. E por que ninguém foi prestigiar Luísa Sonsa ontem no Rock in Rio?
2: Gente, esse eu não sabia, ninguém. Esse eu não sabia.
1: Não tinha ninguém. Entra aí nas redes sociais, tu vai ver, não tinha... Tipo assim, dava para contar as pessoas, imaginem aquela multidão que tá todo mundo lá. Não foram. Não sei por quê. Então, é um mistério que coisas que acontecem, né?
2: A revista Rolling Stone diz público disperso e som ruim. Marcaram o show de Luísa Sonza no Rock in Rio.
1: É.
2: Cantora abriu o palco Mundo do Rock nesta segunda-feira. E o som estava ruim, a cantora se apresentou diante de um público consideravelmente menor do que o esperado para o principal palco do evento. A mudança na programação aconteceu a pedido de Elton John, atração principal da noite, que obrigou a organização a antecipar o show. E mesmo com a chuva dando uma trégua, o frio e o horário pouco usual contribuíram para o cenário menos movimentado do show da Luísa Sonza.
1: Tinha que ter algum motivo, né? Porque ela tem uma...
2: 16 horas foi o show.
1: Aí não ia ninguém mesmo. Era hora de praia, hora de cerveja. Não ia mesmo. Mas é engraçado, tu imagina um artista subir com aquela expectativa imensa, aí muda tudo, né? E aí é uma decepção, certamente, né? É frio o show frio, né?
2: Show frio.
1: Com aqueles vácuos, aqueles buracos na plateia, né? Porque tu olha de cima e tu vê pouca interação, né? É muito ruim,
2: muito ruim.
1: Por incrível que pareça, né? Tudo aquilo que tu vai fazer para poucas pessoas pode ter mais qualidade. Mas para quem se apresenta ou para quem fala, o bom é muita gente. É interessante isso,
2: muita
1: né?
2: Muita gente.
1: Às vezes, quem não tem o hábito, né, da fala ou de apresentação pode pensar o contrário. Ah, menos é mais. Não, menos não é mais. Quando tu fala ao público, quanto mais gente, melhor.
2: É.
1: Interessante isso.
2: O Luiz fala, por falar em show, que ruindade meu Grêmio ontem.
1: Ah, horrível.
2: Dupla Grenal é um fiasco. É. Ligado a melhor esportivamente, até quando vai durar esse português?
1: Pois é.
2: Time sem padrão de jogo, meu Deus. Torcer por 45 pontos, Luiz.
1: Ele
2: perdeu por Vitória ontem por 1-0. Não vi o jogo, nem vi o gol também, né?
1: Eu vi um pouco do jogo. Aí depois tu te desinteressa. Uma coisa naturalmente, né? Se é um jogo bom, tu fica até o final olhando, curtindo, vendo, né? Quando é um jogo ruim, tu vai se desinteressando, tu nem sabe...
2: Vai perder mesmo.
1: Que momento tu saiu daquela visão ali, né? Não sei, tu vai te afastando. Eu sei que foi ruim.
2: Marivone na ligadinha, bom dia Wanda e Magno, ótima terça, adoro seu programa, aqui no BGV estamos sem água desde ontem, acabei de escutar vocês falando, obrigado Marivone.
1: Opa, em outro extremo da cidade, né, porque a gente estava falando lá na Barra, né?
2: Mas são 5 bairros, né? São, BGV, Quarta Sexta, Barra Velha, BGV,
1: bom.
2: Santa Teresa. Deixa eu ver mais aqui, Getúlio Vargas e Cidade Nova. Barra Velha, Santa Teresa, Getúlio Vargas, Cidade Nova e Zona Industrial e Centro.
1: Ah, bom. Então, entendi.
2: Todos têm algum problema aí relacionados à água.
1: Aqui
2: na
1: tá
2: cidade
1: certo,
2: do Rio Grande,
1: então.
2: Né? Mas está sendo consertado.
1: Uhum, tá certo. Bom, vamos lá então com música. No programa hoje teríamos, né? Acho que ela se perdeu também aí. Ou chega mais tarde, daqui a pouquinho, a Natália Oliosi aqui falando de beleza. Vamos ver o que vem ou não vem, né?
2: Geralmente vem, né?
1: Geralmente vem, né?
2: Sem falta.
1: Viajou e não vem. Vou esperar para ver.
2: Raça Negra, Dono do Seu Beijo.

0: sem você não dá, sem nós não dá, né, Magno? Não dá. Não dá. 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E agora vamos com...
1: horóscopo. Chega nos primeiros signos.
0: Começando por Áries. Comece o dia com o coração mais firme e a cabeça no lugar. Será uma boa combinação para decidir o que estava meio nublado. No amor, os filhos e projetos autorais ganharão mais atenção especial hoje. Aproveite a fase para se comprometer com seus talentos e fortalecer posição no trabalho, sem a pressa de sempre. Pegue leve com a família, criatividade em alta, Áries.
1: Você de Touro, a casa e a família serão os pontos de apoio do dia. Com clima mais leve, a sensação de que o chão voltou a ficar firme. Um assunto de alguém próximo que andava sem solução encontrará um tom certo agora. Valerá resolver por dentro que não precisa de plateia, sem cobrança e sem alarde. Espaços maiores darão maior privacidade e conforto, Touro.
0: Gêmeos, conversas de hoje ampliarão possibilidades. Esclareça dúvidas, aprenda algo, promova a união da equipe, brilhe nas reuniões de trabalho. O dia será repleto de novidades e de descoberta. Um grupo ou uma antiga amizade dará apoio que faltava para tocar um plano adiante. Valerá aceitar um convite que chegará no fim do dia. Boas notícias pela frente, Gêmeos.
1: Você de Câncer, o dinheiro entrará em uma fase mais estável. Você enxergará com clareza o que dará para assumir. O dia trará reconhecimento dos seus esforços e um ganho concreto. Aproveite o dia para negociar valores de forma justa e organizar o orçamento do mês. Há determinação e atitudes firmes que agora abrirão portas ali na frente. O que foi perdido poderá ser recuperado, Câncer.
0: Leão, com a Lua e Júpiter em seu signo, você estará autoconfiante, mais visível e com humor no lugar certo. Será um excelente momento para remover a imagem, se apresentar bem e assumir maior protagonismo. Estudo, viagem ou um plano que parecia distante ganhará visibilidade. Alguém de fora enxergará o seu valor. Aposte nos planos de expansão, você de Leão.
1: Você de Virgem, o melhor do dia será desacelerar, soltar a imaginação, dar crédito aos sonhos e se fortalecer interiormente. Dívida ou acordo financeiro ganhará solução com paciência e boa conversa. Uma emoção antiga finalmente se dissolverá, o peito ficará mais leve, novos começos estarão favorecidos. O sol iluminará caminhos de maior realização. Renove o projeto de vida, Virgem.
0: Primeiro bloco, segundo volta em seguida, aqui. Não desligue, não saia daqui, porque em seguida chega o teu signo. Agora 9h56.
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1: Bom, Banda, ontem a gente trouxe aquela informação do transporte coletivo, né? Aquele roubo seguido de lesões nos passageiros, um homem acabou levando um tiro e uma mulher acabou sofrendo um coronhado, uma coronhada de um revólver, né, do meliante que estava ali para assaltar o ônibus e as pessoas que estavam dentro do ônibus. E a Polícia Civil prendeu esses dois homens e apreendeu 3 armas após o roubo desse ônibus. Poucas horas depois do roubo ocorrido na manhã de ontem, no interior de um ônibus da empresa Transpessoal, a Polícia Civil de Rio Grande, por meio da Draco, prendeu 2 homens em flagrante e apreendeu 3 armas de fogo. Após a comunicação do fato pela DPPA, a seção de investigação da Draco foram iniciadas diligências ininterruptas e, a partir de depoimentos e dos reconhecimentos realizados pelas vítimas, os policiais identificaram um dos suspeitos do roubo, um homem de 38 anos com antecedentes policiais por homicídio, tráfico de drogas, roubos e posse ilegal de arma de fogo. Com reforço das diligências e apoio da DPPGV, as equipes localizaram o paradeiro do suspeito. Na chegada dos policiais, ele e outros indivíduos fugiram, pulando muros e cercas e dispensando armas de fogo e aparelhos celulares durante o percurso. O suspeito foi localizado no pátio de uma residência vizinha, escondido dentro de um veículo estacionado na garagem. O outro homem, de 23 anos, com antecedentes policiais por furto, também foi preso em flagrante pela posse de armas. Ao todo, 3 armas de fogo foram localizadas e apreendidas. O homem, de 38 anos, foi autuado em flagrante por roubo e posse de arma de fogo. O segundo indivíduo foi autuado pela posse de arma, uma vez que até o momento não há elementos indicativos da sua participação no roubo. A Polícia Civil prossegue com as diligências para localizar e prender o segundo envolvido no assalto e esclarecer integralmente as circunstâncias desse crime.
0: Desculpem, né, mas é uma chinelagem isso, né, gente? Dentro de um ônibus, pessoas que vão de ônibus só pode irem. Está indo trabalhar, indo para médico, indo se locomover de um lado ao outro, ou ir fazer compras. São pessoas humildes, gente. E essa chinelagem, essa marginália, entrar dentro de um coletivo para assaltar, para roubar, gente, pessoas tão humildes. É um absurdo, né? Tem que prender e não soltar. O triste é que prendem hoje, soltam amanhã, porque já não tem mais onde meter esse tipo de elemento, né? Que fazem esse tipo de atrocidade. Lógico que não pode assaltar nem fora, nem dentro do coletivo, mas dentro do coletivo, gente. Pessoas de idade agrediram uma senhora, deram um coronhaço. É gente sem noção.
1: Um tiro no senhor,
0: a gente está lá passando mal, sofrendo, a família toda. Pensem nisso, gente, que sociedade confusa. E ainda vem me falar que tu será minha voz, que tu vai me representar e cuidar da segurança. Por que não cuida antes? Ah, não, gente, não dá para ser feliz dessa maneira, assim, né? Fiquei muito triste num feriado. Provavelmente a pessoa tenha saído de casa, um senhor, olha, vou lá ver os desfiles, assim, na paz do seu coração, e tá ali dentro do seletivo e leva um tiro. Já pensou uma coisa dessas? Não é para ficar alegre, gente, realmente para ficar revoltado com tudo isso.
1: É. Informação que a gente traz aqui no programa, então, agora 10 horas em ponto, essa operação da Polícia Civil, então, que prendeu esses homens que assaltaram o coletivo ontem.
0: E todos novos, né, Magno? Todos novos. Aí, né?
1: E reincidentes, né?
0: É, reincidentes.
1: Por homicídio, tráfico.
0: Entro ali, não quero saber. Não quero saber se são idosos, se são jovens, se tem problema de saúde, se não tem. Não, eles querem levar a vantagem. Levar a viver aí, solto na sociedade, causando e criando de desordem, né? Uma tristeza.
1: O Elton John, ontem show no Rock in Rio, musical dele dos bons tempos, diz o Luiz. Curtiu aí o Elton John
0: eu
1: ontem,
0: não
1: vi, né?
0: Luiz. Não vi também, contei Luiz. Um pouquinho, mas vamos ouvir.
1: Elton John,
0: que
1: Elton
0: maravilhoso,
1: John,
0: né?
1: Maravilhoso.
0: 84 anos, né, Marco?
1: Tudo isso.
0: É tudo isso, se eu não estou enganado, é tudo isso. Mas ele é o que é e sempre será, né? Outra coisa que a gente viu também nas redes sociais, o jornalista, aquele que estaria escrevendo a biografia do rei Roberto Carlos, morreu. E aí, eu não sei quem irá escrever, né? Eu acho que já tinha muitos dados coletados, né, para fazer escrever a biografia do rei. Morreu. Vai passar para outro, espero, né? Porque a gente tem que saber.
1: Tem que saber.
0: Né? A biografia do nosso rei.
1: A história. Verônica Mortola, bom dia. Júcio Borges, bom dia. E Tereza Alves, bom dia também. Elton John?
0: Elton John. Não tem condição.

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0: Que beleza, maravilha, 10h15 da manhã, dessa manhã gostosa de terça-feira. Gente, hoje, por incrível que pareça, a gente tá com cara de segunda, porque ontem foi feriado para quem pôde. Pra não é o nosso caso, né, Magda? A gente não, trabalhou aqui.
1: Tivemos a feliz.
0: Firme, forte. Assim fala carioca?
1: Era firme ou forte, né? Ou mais firme ou mais forte, né?
0: Mais firme ou mais forte, as duas coisas juntas, fica mais tranquilo, né? A gente ficou aqui tranquilo, fizemos o programa, as pessoas interagiram, a região estava ligada, o Alisson estava fazendo a cobertura dos desfiles ali na Marechal, ouviu a prefeita, ouviu as pessoas homenageadas, a feira de artesanato na Xavier Ferreira. Foi lindo o dia, né? Foi um dia que se portou muitíssimo bem, a temperatura agradável. Então,
1: O Zé Gotinha.
0: Todo mundo vacinadinho, todo mundo bonitinho, vacinadinho, né? Então é muito legal. E agora a gente vai falar, sabe de quê? Bota um fundo musical bom aí, Magdo. Vamos ver.
1: Vamos ver. O que eu vou escolher aqui para ela?
0: Aqui, vamos escolher um fundo musical para nós, que nós vamos falar, sabe o quê? De beleza. E beleza é aquilo que vai além dos olhos, né? Tem gente... Eu vou falar uma coisa aqui meio estranha, mas olha só. Tem gente linda que é feia. E tem gente feia que é linda. Ah, eu sei disso, né, Natália? Bom dia.
2: Tô esperando fundo.
1: Tô esperando fone, fundo. Bota o fone.
0: Põe o fundo, ó.
1: Ai, you're bom. Beautiful.
2: Ai, bom dia.
0: Bom dia. Tem que ser de fone, Natália. Natália, é uma constatação, assim, ó, social e geral. Tem muita gente linda e é feia, né? Aquelas lindas, assim, que às vezes acham que são muito mais e tentam até humilhar as pessoas. E tem outras pessoas que não são tudo isso e ponto. São tão maravilhosas, lindas, que a gente quer ficar junto, que a gente quer ficar grudado ouvindo aquela palavra, ouvindo aquela troca de experiência. Tem isso na vida, né?
2: Tem. É que a beleza vai além do físico, né?
0: É.
2: O físico pode até chamar atenção na chegada, mas o que permanece não é o físico. É o intelecto, o coração, a emoção, a forma, a presença da pessoa como um todo, né?
0: De verdade. E eu quero falar também de outro assunto que me chocou muito. Um caso de uma brasileira que morava na Espanha. Não sei se aconteceu, acompanhou esse caso. Acompanhou esse caso, Magda?
1: Não.
0: Ela, uma mulher de 51 anos, lindíssima, lindíssima, toda linda. Ela fez uma vasta de uma economia e essa economia gerou um valor de R$118 mil para vir para o Brasil para fazer um procedimento estético e morreu na mesa. E eu fiquei tão chocada, tão triste, porque ela chegou e a irmã dela, que era uma incentivadora dela fazer, porque ela queria muito fazer aquele procedimento, do médico famoso em Goiás, e ela chegou no Brasil, ela só falava com ele pela internet, não falava pessoalmente, e depois teve uma consulta, e aí ela já foi para o procedimento, chegou se filmando, lindíssima, e aí nada deu certo. Eu fiquei tão triste com aquilo, porque é uma mulher maravilhosa, linda demais, e ela queria ainda mais, né? E aí morreu na mesa, Mari. Coisa triste isso, né?
2: É, isso é muito comum, né? Não é uma coisa assim que,
0: é a primeira.
2: Não é a primeira. A gente tá acompanhando aí os últimos anos. Como a busca da área ficou perfeição muito maior, é óbvio que a gente vai ter muito mais incidência, né? O que acontece é que muitas das vezes a gente até quer atropelar o básico. Então, às vezes a gente busca o ideal, por exemplo, ela veio. Ah, de repente não quis esperar os exames. Ah, vamos que eu tô tudo ok, vamos. E aí não viu aqueles exames básicos, como trombose, sabe? Então, de anestesia, de entre outras coisas. E aí a pessoa acaba... como é que eu vou te dizer, assim? Essa busca é tão grande que o médico acaba cedendo e então vamos fazer, então. Ah, tem gente até que manipula o exame, tá? Então, assim... As pessoas não têm a medida do que pode, que não pode, até onde eu vou e até onde eu não vou. E acaba acontecendo isso. Óbvio, tem erro médico muitas das vezes? Tem, mas também tem erro do paciente. Então, assim, é uma via de mão dupla muito estreita, sabe? E que se você não tiver uma medida certa, se você não tiver uma limiar certa, pode acontecer, sim, intercorrências. A gente não conhece o corpo humano como um todo. Hoje tem muitos exames que a referência do exame é muito abaixo do que realmente deveria ser. E muda de cada país para país, entendeu? Lá fora não tem muitos exames que o Brasil pede e lá fora não tem. Tem muitos exames lá fora pede e no Brasil não tem. E tem muitas brasileiras que saem do país que estão, né, Estados Unidos, Europa, enfim, dos países pra aí, para fazer aqui, porque às vezes é mais em conta, e tem muitas que saem daqui para fazer fora, como na Indonésia, Índia, a China, porque lá eles têm, Coreia, eles têm um
0: implante de cabelo, por exemplo, lá é muito forte.
2: É, lá, essas regiões do Oriente são muito fortes.
0: Bom, mas eu só tenho a lamentar isso, porque eu acompanhei ele, foi nesse final de semana, a matéria foi fantástica, assim, eu fiquei muito chocada de ver, né? Porque tem coisas que não precisa, até quando as pessoas vão buscar aquilo desnecessariamente, né?
2: É o que a gente fala, a gente não se cuida, a gente, mais um dia, vou comer, vou fazer, vou acontecer, e aí depois vem as consequências.
0: Que é tudo de uma vez só.
2: É.
0: Bom, quais são os principais cuidados da beleza diário, Natália?
2: Hidratação interna, alimentação, exercício. Porque aí, quando a gente fala de beleza, a gente não pode dizer somente a pele. Né? A gente não pode dizer somente o estético. Mas a gente tem o interno também. A beleza vem de dentro para fora. Então, a gente tem hidratação interna, temos alimentação. Por isso que é muito bom ter o acompanhamento de uma nutricionista. Temos as vitaminas necessárias para o corpo funcionar. Temos a questão de ter um exercício físico para que a mente funcione ok e o corpo também entre em sincronia, né? Para que as coisas funcionem. Porque se você também... Se não adianta ter um rosto lindo, um corpo maravilhoso, magnífico, cirurgicamente, se o seu emocional não acompanha.
0: Reflete, o emocional reflete na pele?
2: Óbvio, porque você vai sempre acabar buscando perfeições que não existem, entendeu? Porque para você tem que ser de tal maneira, mas a estrutura óssea é diferente, a pele é diferente, o resultado é diferente. A gente tem... Os olhos da gente, por exemplo, são identidades desde quando a gente nasce, até quando a gente morrer, eles são únicos. Eles são os mesmos tamanhos, mesma proporção. Sim. Então, a identidade, geralmente, quando tem aquele reconhecimento facial, é pela área dos olhos. Você pode fazer toda cirurgia plástica, mas para ficar parecido com alguém, mas não vai conseguir, porque teu olho é uma identidade única.
0: Bom, eu quero saber o seguinte, só através de um protocolo que tu pode identificar qual é o tipo de pele para poder fazer o tratamento?
2: Sim.
0: Ou todos os tratamentos são iguais para todos?
2: Não são. Cada pele tem a tua resposta, cada pele tem o teu cuidado necessário. A gente não tem como avaliar uma pele, é oleosa, é mista, é seca. Mas e aí, tu tem uma pele oleosa, muitas das vezes seca? Tu tem uma pele, às vezes, seca, bem hidratada? Então, quer dizer, tem essas discrepâncias que você tem que entender. Por isso que é muito importante a gente entender a alimentação do cliente, medicações, estado emocional. O cliente tem que ser olhado como um todo. Se não for olhado como um todo, não adianta. Existia uma dermatologista aqui em Rio Grande. Ela não era tão famosa, mas eu fui uma vez nela, eu fui em encaixe. A mulher me olhou, ela ficou 2 horas comigo, me olhando com uma lupa por todo o corpo. E é importante, porque ela me fez perguntas, isso me marcou muito, porque ela me fez pergunta da alimentação, de quantidade de água, se eu faço exercício físico, tipo de shampoo que eu uso, tudo aquilo para identificar o que eu fui procurar na época. E que não tinha nada a ver com o que eu fui procurar. Eu achava, né?
0: Sim, sim.
2: Que não tinha nada a ver com o que eu fui procurar. E aí, que era uma feridinha que estava me saindo na época, e eu fiquei assim... o que seria, né? Era uma alergia, na realidade. Sim. Mas ela me olhou os fios do cabelo, ela abriu, ela mediu as pintas, ela olhou o folículo capilar. Tipo, 2 horas de consulta. A mulher olhou tudo, investigou tudo no meu corpo. E disse, e foi encaixando pra gente chegar no resultado. Isso fez muita diferença e faz muita diferença no meu atendimento, porque realmente isso. Porque a gente tem que olhar tudo.
0: Então, conhecer o paciente. Erros mais comuns que as pessoas cometem achando que estão cuidando da beleza. E é um erro total.
2: Achar que o creme da amiga funciona nela.
0: Boa. Dormir com maquiagem altera ou não? Tem algum problema?
2: Sim, porque ela entope os poros, o poluente do dia a dia fica ali. Nós temos os ácaros que vão se agarrando na gente conforme a gente vai passando o dia. Sim, ela prejudica, sim, a pele.
0: A hidratação da pele reflete nos cabelos?
2: Sim, de certa forma, sim, porque a gente, no momento que a gente hidrata bem a pele, mantém a pele hidratada, obviamente o couro cabeludo se mantém também equilibrado. Tudo é um conjunto. A pele é um conjunto. Então, não tá pra gente tratar uma coisa sem tratar a outra. Óbvio que o couro cabeludo oleoso, a pele se torna bastante oleosa. Então, a gente trata o couro cabeludo também pra tratar a pele.
0: Isso, cabelo, por exemplo, seco reflete o quê?
2: No cabelo seco, geralmente...
0: Depende também, né? Muita coisa junto. Né?
2: Isso, entendeu? Depende muito do conjunto como um todo, entendeu? Mas o oleoso, por exemplo, que é uma coisa que a gente visivelmente vê, aí a gente acaba se tornando parte da face também. Por isso que quando, às vezes, quando a minha cliente tem cabelo oleoso e a pele muito oleosa, a gente faz tratamentos de argilas, entendeu? Uhum. Onde eu já indico pra ela até usar argila em casa mesmo, uhum. que é fantástico, entendeu?
0: No cabelo?
2: No cabelo.
0: Que tipo de argila?
2: Geralmente argila verde.
0: Uhum. Compra na farmácia, coisa assim?
2: Compre em casa de tipo, companhia do cabelo, tipo essas coisas assim,
0: sim,
2: sabe?
0: Sim, sim, sim.
2: Mas tem argilas na internet. Uhum. A argila, ela é um mineral rico, entendeu? Uhum. Que ela faz essa detox no, uhum. na pele. E ao mesmo tempo hidrata, ao mesmo tempo uhum. trata.
0: E pode passar no cabelo também?
2: Pode. A argila se passa no cabelo também.
0: Produtos caríssimos significa melhores?
2: Não. O que tem que a gente criar o hábito é identificar os ativos que tem atrás.
0: Como é o rótulo?
2: O rótulo, isso. Que te indica. Atrás tem aqui o que tem dentro, a composição. Aí a gente, uma dica que eu sempre falo é o seguinte, a composição, o primeiro produto é o que mais contém dentro do frasco. Então ele vai diminuindo conforme até o último produto. Então a porcentagem do produto que tem dentro do frasco começa do primeiro. Uhum. Então o primeiro geralmente vem com água, por exemplo, aí segue com o que ele tem de ativos. Uhum. Tipo assim, parabeno, perfume, essas coisas, quanto menor a composição dele dentro do produto, melhor se torna o produto. E aí a gente tem que ver os ativos que vão gerando ali. Se é um produto, por exemplo, aqueles gloss que diz que aumenta os lábios, uhum. ele tem que ter peptídeo de ácido hialurônico. Uhum. E tem que ter uma ativação de, como se fosse uma leve ardência. Então ele tem que estar no primeiro para saber se o produto funciona ou não.
0: Se não, não.
2: E a mesma coisa quando fala em detox, de cabelo, alguma coisa. É. O que tem de primeiro lá na frente? Por isso que a gente tem que ter esse hábito de entender os ativos que estão dentro do produto. Isso existe hoje, tabelas na internet, para a gente entender melhor. E as composições, que vêm do primeiro até o final, sendo que o primeiro produto que está lá na composição é o que mais possui dentro do produto. E aí ele vai diminuindo a porcentagem até o último produto, que é o que contém o mínimo.
0: Falando em detox, por exemplo, o shampoo detox, ele... Tu não pode usar sempre, senão quem tem química, ele pode ressecar um pouco o cabelo, né?
2: Não é nem questão de ressecar. Todo produto, ele vai fazer uma abertura de capilar, da fibra capilar. Obviamente, você tem que selar. Abriu, sela, né? Uhum. É que as pessoas têm, às vezes, o hábito de não querer selar o fio, né? Passar o condicionador. E lembrando, tudo tem o teu modo de usar. Uhum. Então, é muito bom a gente ler o rótulo atrás e ver a maneira de usar também. Uhum. Quantidade de uso, o que possui dentro dele. Não quer dizer que todos os detox são iguais. Mas quer dizer, às vezes você pega um detox com um ativo muito maior, superior, e sim, pode fazer esse ressecamento. Mas às vezes você pega um detox do dia a dia que não vai agilizar em nada.
0: Não vai resolver também.
2: Não, entendeu? Uhum. Por isso que eu te falo, aprendam a usar os ativos, aprendam a entender os ativos. Querem um produto? Vão lá na composição e pesquisa um por um. Hoje em dia nós temos as IAs, é só chegar, bater uma foto ali e dar um Google Glass ali e bate ali e ver o que tem dentro de ativo real. Porque daqui a pouco você está atrás de um produto que está mais afetando do que ajudando. E isso inclui em produtos de pele. Às vezes a gente quer, por exemplo... Trabalhar, a gente tá cheio de melasma, acha que ácido resolve. Às vezes aquele ácido não é para teu tipo de pele. E aí tu pega um produto com clareamento e não clareia nada. Daqui a pouco tu pega um produto que seria a princípio para linhas, mas na realidade tu tá procurando para rugas e o produto ele é prévio. Ele é para quem não tem ainda não ter. Uhum. Então, no fim das contas, você só vai gastar dinheiro. E conheço muita gente que gasta rios de dinheiro com produtos que não funcionam, porque a amiga indicou, porque a influencer falou que vai funcionar. Sim, sim. Não quer dizer que seja o problema de todos. É que nem tônicos capilares, já que a gente falou do capilar e de crescimento. Nem todo tônico, se você não entender o porquê da tua alopecia, o porquê do teu problema de rarefação capilar, se você não entender, o produto que você vai utilizar talvez não vai nem dar efeito, mas não quer dizer que o produto não funcione.
0: Sim,
2: que se você não entender a base... Por isso que é muito importante a gente fazer as consultas. É muito importante a gente estar com algum problema, vá num especialista, converse com ele, entenda, autoconheça teu corpo para então você fazer o uso do melhor produto para você.
0: Muito legal. Show de bola, uma aula aqui de conhecimento, né? Quantas dúvidas, né? Uma atrás da outra, a gente vai compondo, tirando as dúvidas. A gente, então, não gaste fortunas, aplique, marque uma consulta, consulte alguém que saiba, faça um protocolo e, a partir dali, comece o seu tratamento.
2: É isso aí.
0: E essa aí eu adorei. Não use o creme que era para uma, não é.
2: Não é só porque funciona no amigo, funciona em você. Não quer dizer nada.
0: Não quer dizer nada.
2: Nem toda cor fica boa em você e fica na tua amiga. A gente é um indivíduo único. Então, a gente tem que entender o que é melhor para nós. Não porque tá... Que nem a questão das cirurgias plásticas, né? Porque o cirurgião foi ótimo com a amiga...
0: Que vai ser contigo.
2: Que vai ser contigo.
0: Que não vai te matar na mesa.
2: Entendeu?
0: Que horror, né? Que forte isso. Que forte, que horror. Que horror, meu Deus. Ah, não deixa eu dizer isso. Que feio, né?
2: Então, mas assim, não é. Às vezes a gente acontece, entendeu? São acidentes, são coisas que acontecem, são catástrofes que acontecem. E às vezes a gente não entende,
0: não
2: entendeu?
0: É o desejo de alguém tirar a vida de outro.
2: Não, né? Lógico que não. Né? Ninguém faz isso, entendeu? Mas acontece... Só que às vezes a pressa é inimiga da perfeição. Não buscar um bom profissional... Não precisa aquela coisa, eu quero pra ontem. Gente, não existe pra ontem. Nem cirurgia plástica. A cirurgia plástica, tu vai fazer uma cirurgia plástica, tu vai passar seis meses com efeitos colaterais.
0: E nunca mais vai ficar igual.
2: Não. E aí, se você não tiver um... Por exemplo, muitas clientes fazem um pós-operatório, aquele pequenininho, aquele curtinho inicial ali. E acha que é o suficiente aquelas 8 drenagens iniciais. Gente... Fez cirurgia plástica, tu vai passar praticamente um ano cuidando do teu corpo igual. Fazendo exercício físico, nutrição e fazendo a parte da drenagem numa estética.
0: Senão, entendeu? Tu vai voltar a ser igual.
2: Sim, ainda pior, vai ser distribuído em outros pontos. Porque ali já tá compacto, né? Então, as pessoas não acham que tudo é milagre. Não existe milagre. E mesmo o processo cirúrgico, ele requer cicatrização, tempo, cuidado... entre milhares de coisas. Muita gente fala agora mesmo do Ultraform, né? Que é um ultrassom, que é um ultrassom microfocado junto com uma rádio. Cara, se você não der ele é feito uma vez por ano. É milagroso, é lindo o resultado. Mas se você não der sequência com rádios, com tratamentos estéticos, durante um ano ainda, tu vai voltar. Aí tá aquele dinheiro enorme que tu gastou, tu não vai conseguir, tu gasta à toa.
0: Sim.
2: Não é que nem o Botox. O Botox é maravilhoso por 3-4 meses. Mas se você não der continuidade, ele volta pior.
0: Volta.
2: Entendeu? Então, assim, por isso que a gente tem que hidratar, a gente tem que informar qual é a pele, verificar e trabalhar como um todo. E não existe nada que não tenha atrelado a um bom nutricionista, ou seja, uma boa alimentação, um bom parte física, que é uma academia, um exercício... Pode ser até uma caminhada, ao ar livre, porque aí tu trabalha a tua mente, teu corpo. Não tem como a gente fazer um procedimentos caríssimos se você não estiver atrelado a hidratações profissionais.
0: Sim.
2: Senão, não tem como. Então, é contínuo, não existe essa maneira de... Mágica. Não
0: entrou
2: existe.
0: Numa cápsula e saiu
2: pronto. Não existe.
0: E o DNA também de cada um é um, né?
2: Sim.
0: Né? Estrutura óssea.
2: Nossa, tudo.
0: Muito legal, Natália. Muito, muito obrigada. Gostei demais. É uma conversa séria, porque a gente precisa também... Tem dias que fica leve, tem dias que a gente leva, assim, ó, muita informação. E é isso que a gente quer entregar para ti, que nos acompanha do outro lado. Assim, ó, a seriedade do espaço. Ah, mas já vão falar de beleza? Poxa, gente, pensem. É nós chegando primeiro, é nós nos respeitando, nos amando e nos querendo estar bem. E seja para a saúde, seja para saúde mental, para saúde física, tudo é um conjunto. E isso serve para homens e mulheres também, né? Não existe mágica, existe realidade.
2: Realidade.
0: Né?
2: Não tem como você escapar do básico, não tem. Então, não existe milagre. Qualquer coisa que seja tratada como milagre, desconfie. Desconfie.
0: É
2: qualquer coisa que diz assim, não, mas você vai estar recuperado em 48 horas, já é milagroso. Não existe, entendeu? Tudo tem consequências. Pode ser que não aconteça contigo, mas pode ser que vai acontecer com outra pessoa. O profissional, muitas vezes, não tem culpa. Entendeu? A técnica não é culposa, mas, às vezes, não tem como a gente identificar o que pode vir a acontecer.
0: Mas quem está nesse meio já sabe, quem não sabe, né? Eu sempre digo, né? Quando tu tá pela primeira vez num salão, né? Tu já sabe até o toque, quando tocam no teu cabelo, se aquela pessoa é boa ou não, né?
2: Ah, isso sim. É por verdade, isso que nós profissionais temos que estar sempre que tá nos atualizando.
0: É verdade.
2: Entendeu? Tem que estar sempre atualizando, estudando. Às vezes o básico que a gente aprendeu há 10, 15 anos atrás é o melhor. Mas a gente tem que entender o atual também. Então, é estudo constante. Na verdade, qualquer profissão a gente tem que estar estudando constantemente. Eu falo muito com meu filho, o Nicolas, que... Filho, aprenda a gostar de estudar. Porque é uma coisa que você vai fazer até
0: a vida toda.
2: O dia da tua morte. Porque é a vida inteira estudando. Não tem como você parar de estudar. Não existe esse meio. Não existe. Porque a gente estuda constantemente.
0: É verdade. Natália, querida, muito obrigada. Foi um prazer enorme te ter aqui. Um bom continuar de semana, hoje terça-feira. Né? Parece que é segunda, né?
2: Parece que é segunda.
0: Mas não é.
2: Eu tenho uma proposta.
0: Pois não.
2: Então, a gente teve a Beth semana passada.
0: Exato, mandar um beijo pra Beth, né?
2: É, um beijo, queridona, né? Uma mulher linda, de coração magnífico, assim. E um sorriso, assim, fora do normal, sempre alegre.
0: Muito agradecida, muito feliz, né? Por ter proporcionado a ela isso.
2: E aí, mediante, assim, a Beth, né? Vamos fazer em homenagem à Beth, né? Eu quero propor todos os meses, então, a gente disponibilizar para uma mulher que nunca teve esse autocuidado, que nunca teve esse carinho, da gente proporcionar isso na estética. Porque quando a Beth chegou lá, ela disse que era a primeira vez dela. A gente proporcionou, inclusive, um escaldapés extra para ela, porque a gente percebe que a gente precisa desse autocuidado e toda mulher precisa. Toda mulher tem o direito de experimentar isso uma vez na vida, né? E eu acho que seria muito interessante a gente começar, então, as
0: em
2: pessoas começarem a ficar...
0: Né?
2: É, a gente...
0: Para a próxima terça-feira a gente já lançar aqui. Pode ser?
2: Acho que todo mês a gente podia lançar assim, para uma pessoa
0: que... Um carinho.
2: Aí as ouvintes têm que ficar sempre atentas, né?
0: Exatamente, gente. Então...
2: Quem sabe você não é a próxima, né?
0: Já pensou? Aí a gente vai querer muitas ligações e tudo mais. Natália, obrigada.
2: Eu que agradeço.
0: Beijo carinhoso até a semana que vem. Então, a gente lança aqui e aí a gente vai fazer um programa bem...
1: Ó, a Beth está aqui, ó.
0: A Beth?
1: Bom dia. Um beijo pra vocês e pra Natália e pra Wanda.
0: Obrigada, um beijo. Beth, obrigada. 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
2: 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Exato. 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
0: Ai, querida, obrigada. Até semana que vem.
2: Eu que agradeço.
0: Beijo. Nossa assessora aqui,
2: né? Ari,
0: é Ari. Coisa mais linda. Tu não vai mandar beijo para ninguém, Ari? Para Mana? Não vai mandar beijo pra ninguém. Tá de mal
1: tá
0: com
1: de
0: a
1: mal.
0: Vida. Beijo pra ti mesmo. Beijo pra ti mesmo, né?
2: Ela não, essa se autociama.
0: Tô com música então, Magda, cantando.
1: Pra Simone, Tiro e Queda, Bruno e Marrone.

0: Previsão do tempo.
1: Previsão do tempo.
2: A terça-feira será ensolarada e de baixa temperatura nas primeiras horas do dia. Os ventos serão fracos, com a umidade relativa do ar em média de 70%. A mínima será de 6 graus em Rio Grande e 7 graus em Pelotas. Durante a tarde, a temperatura sobe, podendo chegar à máxima de 19 graus em toda a região. Com informações do Instituto Nacional de Meteorologia, a IMET.
0: Previsão do tempo.
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0: Muito bem, agora são 10 horas e 56 minutos. Vamos seguindo por aqui. Segundo bloco do horóscopo agora para Libra. Atividades em equipe será um destaque do dia, com o apoio de gente que soma e ótimos resultados. Os relacionamentos ganharão segurança e as conversas ficarão mais francas. Com Vênus em seu signo, será ótimo período para construir vínculos de confiança e iniciar uma relação ou firmar o que já existe entre um grupo. Ventos soprarão ao seu favor hoje, você de Libra.
1: Você de Escorpião, o dia trará oportunidade de expansão profissional e financeira. Assuma novas responsabilidades, aumente a exposição e brilhe publicamente. Dessa vez você terá estrutura para dar conta de demandas sem se esgotar no caminho. Rotina disciplinada colaborará com o seu sucesso. O corpo responderá melhor ao autocuidado. Conhecimento pela frente, Escorpião.
0: Sagitário, um plano de viagem, curso ou projeto de longo alcance sairá do papel e finalmente ganhará data de lançamento. O ânimo estará bom e o otimismo virá acompanhado de soluções práticas. O amor, os filhos, o que você faz por prazer receberão uma atenção especial e decisões de longo prazo. Os caminhos abertos na carreira, alcance metas mais alta, prestígio em alta, Sagitário.
1: Capricórnio, dinheiro que vem de fora de uma ação ganha na justiça, sociedade ou acordo antigo entrará em fase de solução. A família dará o apoio que você precisa para a reestruturação na casa ou negócio imobiliário. Resolva documentos, seguros e assuntos que exigem confiança e discrição. Uma mudança ou reforma ganhará viabilidade, tudo fluirá bem, poder em alta, Capricórnio.
0: Aquário, as parcerias estarão em foco, um acordo final encontrará o tom certo. Alguém importante para você dirá com clareza o que sente ou o que pretende e isso mudará o rumo das coisas. Aproveite para conversar sobre o que ficou parado no ar, sem enrolação, nem medo de respostas. Um encontro ou combinado ganhará forma, casamento e associação em alta, Aquário.
1: Peixes, o trabalho fluirá com tranquilidade. Você conseguirá tirar de frente o que vinha se acumulando ou fechar nova proposta e se estabilizar. A saúde responderá bem aos cuidados simples que vão do sono, alimentação e a hora de parar. Aproveite essa fase para organizar as contas e enxergar com honestidade por onde o dinheiro escapa. Poder de conquista em alta, peixes.
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1: 11 horas em ponto, um abraço aqui para a Lenira do Bairro América. Abraço, Lenira. Um abraço aqui para o Cláudio Roberto da Silva. Bom dia, que nosso dia seja abençoado, alegre, produtivo e cheio de vitórias. Feliz terça-feira. A Lenira pede Raul Seixas, o dia que a terra parou. Um bom dia aqui para Simone Leitsky. Escutar a música Só Três Dias Só. Agradeço, queridos, e ofereço para o meu amigo Eloide, pois ele também ama essa música, a Simone Leitsky participando. Quando tivemos ontem uma colisão em São José do Norte, um veículo que colidiu contra uma mureta de uma ponte lá em São José do Norte. O acidente foi registrado ontem por volta das 9 da noite na ponte da entrada de saída de São José do Norte no sentido Barra e Praia. Segundo informações, o veículo perdeu o controle da direção e colidiu contra a mureta. Foram atendidos lá pela ambulância local, que realizou o atendimento no local, mas apesar do impacto, não houve feridos, sendo constatados apenas danos materiais. A brigada também esteve no local e realizou o registro dessa ocorrência. Esse veículo colidiu com uma mureta de uma ponte em São José do Norte ontem.
0: Também, sem feridos?
1: Sem feridos. Danos materiais, né? Danos materiais no veículo. Também tivemos hoje pela manhã mais um caso envolvendo pitbulls. Agora na cidade de Arroio do Sal, aqui no nosso estado, o homem que morreu ao ser atacado por pitbulls na praia em Arroio do Sal. O homem morreu na manhã de hoje na beira da praia de Arroio do Sal e testemunhas relataram que ele foi atacado por cães da raça pitbull. A brigada foi chamada por volta das 8h30 da manhã para atender a ocorrência na faixa de areia do balneário de Arroio do Sal. De acordo com as primeiras informações, o homem tinha 57 anos. As equipes da Polícia Militar e da Patran atuaram na ocorrência. Os policiais localizaram 3 cães e identificaram o tutor dos cães.
0: Poxa vida. Os 3 pitbulls...
1: Os 3 atacaram um homem, né?
0: Poxa vida.
1: Na praia de Arroio
0: do Sal. Gente, não tem força, não tem jeito. Se um pitbull te atacar, obviamente, tu vai sair muito ferido ou tu vai vir a óbito. O bicho tem muita força e ele fica muito feroz, né? Todos os casos de ataque de pitbull que a gente registra, que a gente sabe, que a gente tem conhecimento, nunca deu um bom resultado. Nunca. Ou fica muito ferido, muito lesionado, com sequelas, ou vem a óbito. É uma coisa de louco, né?
1: É verdade.
0: É triste demais. E aí a gente fica vendo, tem gente que tem lá como seu bichinho de estimação, né? Que convive lá com crianças, convive com a família. Um absurdo, né, gente? Mas... aí, se tu vai comentar, tu não tem amor aos animais. Eu tenho, mas adoro meus vira-latas. Não quero dizer nada com isso. Muito bem, Orãozi 3.
1: Tem aqui um agradecimento ao pessoal da saúde, a Vera Lúcia. Fala, Vera Lúcia.
2: Bom dia, Wanda. Bom dia, Carlos Mário. Eu queria fazer um agradecimento ao médico do CRAS, da hidráulica, e das enfermeiras, tá, todas, e as atendentes, que foram muito, muito atenciosas comigo. Hoje eu precisei de ir lá e fui muito bem atendida pelo médico e pelas enfermeiras e pelas atendentes. Fui atendida na hora.
1: Beleza.
0: Beleza, maravilha. Assim que a gente gosta. 11h03, vamos com música. Daqui a pouquinho tem mais informações aqui no programa. 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
1: É a fábrica, né?
0: Ah, beleza. 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

0: Hora certa.
1: Cultura 11:09.
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0: Muito bem, 11 horas 16 minutos, 11:16, hora de promo, hora de novidades, ofertas boas, é claro, né? 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
2: Um abraço aqui para Ana Ramos. Bom dia, queridos amigos. Bom dia, Diana. Bom dia, Unerocilemos. Bom dia no Povo Novo. A Sandra Moraes, bom dia. Mauro Silva, Sueli Martins da Silva, Eva Maria Galtério Coelho, todos desejando um bom dia. Bom dia aqui da Maria Bastos. Amigos da Cultura, cheguei em casa, queria ouvir conexão para minha neta que está aqui hoje, passando o dia comigo, a Cauane Maria Bastos da Castelo. Então, um abraço aí, obrigado pela audiência da Maria e da Cauane. Abraço, Cauane. O Roger Lopes estragou tudo, ó. Bom dia, quinta-feira e sexta, muita chuva com pedras. Vamos se cuidar.
0: Olha, isso é triste, aí,
2: né?
0: Hein?
2: Mas é verdade,
0: mano. Perigoso, gente. Muito perigoso, né?
2: É verdade. Isso que o Roger está falando, né? A semana avança com o aumento da instabilidade e chuva na Zona Sul. Após o feriadão, prolongado. A terça-feira ainda será marcada pelo predomínio do tempo seco na zona sul. O frio diminui no início do dia em relação aos últimos dias, enquanto o aquecimento aumenta gradualmente durante a tarde. A partir de quarta, porém, a tendência de mudança nas condições do tempo, com o retorno da estabilidade e da chuva ao estado. De acordo com os meteorologistas, as temperaturas ainda permanecem baixas nesta terça, mas apresentam uma ligeira elevação ao longo do dia devido ao enfraquecimento da massa de ar frio associada a um centro de alta pressão. Quarta já começa a mudar o tempo, né? Quinta também muda e sexta-feira prevê o dia de muita chuva. De muita chuva.
0: E pedras, né? E granizo.
2: É.
0: Ah, isso é sério e perigoso, né? Mas vamos aguardar para ver, né? E o final de semana pode mudar, né?
2: Pode mudar,
0: mas
2: sim,
0: mas sexta-feira,
2: né,
0: tem essa previsão, essa probabilidade. Não quer dizer que pode também mudar, né? Então não nos assustamos, né? Vamos ficar tranquilos, calmos, porque senão a gente sofre por antecedência também,
2: com
0: né?
2: Com certeza. Frank, bom dia, eu tenho pitbull, mas só saio com ele à noite e com focinheira e enforcadeira. Tem que ser responsável.
0: Ah, certamente.
2: Frank,
0: é isso aí, Frank. Não facilite, não deixe ele solto, não deixe ele junto com crianças. Um dia ele pode estar assim, ó, brincando com teu filho, brincando com todo mundo. Um dia ele está estressado e tu nunca sabe que dia será esse. E aí, minha filha, Deus o livre, acontece o que aconteceu com essa pessoa que passeava pela orla da praia e foi atacado. Ai, Wanda Leite, mas quanto pessimismo. Não é, gente, é verdade. Isso é do animal, né? Os pitbulls, eles são assim, eles são dóceis até o momento que deixam de ser, né? Não é que nem o labrador, que nem vira-lata, que nem outras raças. Não, eles são... O pitbull, ele é estranho. Ele tem um dia, que tu não sabe qual, que ele vai estar muito, muito agressivo. 11h23, vamos com música?
2: Vamos lá então, Raul Seixas, O Dia que a Terra Parou.

assim, num dia em que todas as pessoas do planeta inteiro resolveram que ninguém ia sair de casa, como que se fosse combinado em todo o planeta. Naquele dia ninguém saiu de casa.

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1: Pois é, acordou! Essa música é linda, o dia que a Terra parou com Raul Seixas, né? Muito bem, agora 11h27, a Terra não parou e as informações também não, e a gente vai para lá agora conversar com ela, Rosário Bica, e as informações de saúde. Passou bem o feriado, Rosário, bem-vinda numa terça com cara de segunda, pode ser?
2: Bom dia, banda, bom dia aos ouvintes da Cultura Zona Sul. Olha, eu nunca descansei tanto.
1: Ah, merecida. Merecido descanso, boa. Né?
2: Ai, já não. Olha, já, eu trabalho tanto que quando eu descanso dessa maneira, já não, a gente fica até meio perdido, sabia?
1: Pior. A gente nem sabe onde está, né? Será que é eu mesmo que passei por isso? É mais ou menos assim, né? Mas que coisa boa. Já tem previsões aí de chuva, né, Rosário? A gente já começa a se assustar, né? Mas vamos viver um dia após o outro, né?
2: É verdade. Amanhã é chuva, então?
1: Não, é sexta-feira.
2: Ah, então. Então é um pouquinho mais tarde, né?
1: É, um pouquinho mais ali.
2: Bom. Um pouquinho mais ali. Mas assim, a vida atribulada que a gente vive, né, Wanda? O pessoal anda muito ansioso. Come porque está ansioso. Não dorme porque está ansioso. Uhum. Então uma pessoa que está ansiosa, ela não vai dormir. Então, ela não tem condições de dormir, ela não tem condições de fazer a sua rotina normal, que acaba se complicando, né, com a vida inteira. Então, tem pessoas que comem demais, tem pessoas que comem de menos, tem pessoas que não dormem, tem pessoas que acabam tendo suores frios, tendo taquicardia, é uma coisa séria. Então, uma coisa séria que acontece devido à ansiedade. Então, o que podemos fazer? Se o problema todo é a ansiedade, obviamente tem que diminuir a ansiedade. Quem consegue, né, Wanda?
1: É bem difícil. Assim, é muito difícil, né? É muita informação, muita tela também, né, Rosário? Também isso aí prejudica bastante, né?
2: É, tem pessoas que ficam grudadas no celular o tempo todo e não saem do celular, no computador, é impressionante. Então, isso aí tem prejudicado muitas pessoas. Tem pessoas que estão diminuindo o seu ritmo, o seu tempo, por causa de uma rede social. Aí fica complicado, concordo contigo. Existe um produto, Wanda, chamado Ancilex, que é a base, que é um fitocomplexo à base de escutelarina. Esse produto é fantástico, é maravilhoso, que promove um relaxamento e melhora do humor, que é essencial para o alívio do estresse, tratamento da ansiedade, depressão e da compulsão alimentar. Então, esse produto ajuda em todos os sentidos a diminuir esse estresse, a diminuir o cortisol e vai tornar, assim, o organismo mais leve, mais tranquilo. E este produto, o Ancilex, para quem tem muita ansiedade, ele é bom utilizar pelo menos uma dose duas vezes ao dia, porque ele demonstrou o efeito ansiolítico, a potencializar o tempo e a procura de mais mecanismos para diminuir essa ansiedade. Ele vai promover alta concentração de GABA presente no Ancilex, que vai ajudar a diminuir a insônia. É um produto que não dá sono, ele vai deixar a pessoa mais tranquila, mais capaz de gerir a sua própria vida. Então, esse produto Ancilex é um produto totalmente natural, não causa dependência física. O que quer dizer isso? As pessoas que utilizam Ancilex, a pessoa que vai parar não vai ficar tremendo, não vai ficar com mal-estar, como os benzodiazepínicos, como o bromazepam, o lorazepam, porque ele não dá sono, ele dá aquele bem-estar, ele dá aquela calma, e quando chega de noite a pessoa dorme. Então é como aquele caso, eu pelo menos sou assim, se faço muita coisa, estou muito agitada, chega na hora de dormir, por mais cansada que esteja, Wanda, não sei se tu é assim, eu não durmo.
1: Sim, é bem assim, é um acúmulo assim de tensão, é uma a cabeça que não para de pensar, de produzir, né? Então realmente é bem assim. né?
2: É bem assim, né? É complicado. Então, é como eu sempre digo, hoje em dia tem os carros automáticos, mas é como se estivesse andando numa estrada em quinta, na marcha quinta, e quisesse parar de repente. Não dá, tem que reduzir
1: Né?
2: para depois
1: Tem
2: parar.
1: que
2: Então, é a mesma
1: desacelerar.
2: coisa que acontece com o nosso sono, a gente tem que reduzir e parar. Por isso não se faz exercícios de alto impacto de noite, não se come muito de noite, porque a noite foi feita para dormir. E
1: Sim.
2: acabamos, né, tendo problemas. Então, Ancilex ajuda muito na diminuição da insônia. Amanhã eu vou falar também do produto para dormir, que é o Mulungu. Vou estar falando desse produto, esse ativo maravilhoso. Então,
1: Rosari,
2: que eu.
1: e esse Ancilex, ele precisa de receita ou é natural e não precisa? É a pergunta que
2: Não, ele é
1: chega.
2: natural. Boa pergunta, é natural, não precisa de receita, é um produto que vai realmente melhorar todo o organismo da pessoa. Então, não precisa de receita, é comprado assim, um produto de venda livre, mas com orientação farmacêutica, nunca sem orientação. 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Então, gente, assim. Hoje nós estamos na terça-feira com cara de segunda, mas é terça. Então, me coloco à disposição de vocês, voltando amanhã com mais informações, Wanda.
1: A semana vai passar rapidinho, né, Rosário? Então, fiquem ligados, né?
2: Sim.
1: Não dá para perder
2: Ah, tem mesmo que
1: né?
2: não.
1: O contato. Passa rápido. Rosário, obrigada. Beijão e até amanhã.
2: Rápido.
1: Não sei se ela estava falando.
2: Então, bom dia, um grande abraço, voltando amanhã com mais informações.
1: Perfeito. Obrigada, querida. Até amanhã. Muito bem, agora 11 horas. 11 horas 33 minutos. Não sei se, não visualizava se era 5, se era 3, é 3.
3: É, três. Agora é quatro.
1: É,
3: É
1: agora é
3: 34
1: 4,
3: agora, né?
1: exatamente. Muito rapidamente aí, tá passando a manhã, né? Uma manhã intensa aí. Lembrando que a gente sempre termina um pouquinho mais cedo em função do horário eleitoral
3: Gratuito.
1: gratuito.
3: Olha,
1: Tens
3: Simone diz.
1: gostado do programa? Tens gostado,
3: Acompanhando,
1: né?
3: acompanhando. Mas é, cada
1: Tens
3: um fala
1: gostado?
3: o que o outro fala, né?
1: Tu
3: Eu...
1: serás a minha
3: Voz,
1: voz.
3: vou trabalhar para você isso e
1: Serás
3: aquilo,
1: a
3: né?
1: minha, tu serás, eu serei a tua voz na Assembleia. Escuto todos os dias isso.
3: A Simone diz: estou precisando urgente desse remedinho da Rosário, diz a Simone, né?
1: Vai
3: Então,
1: lá,
3: procura assim.
1: Simone. Já compra dois, um para ti e para mim.
3: Procura a
1: Eu
3: Rosário aí,
1: também
3: né?
1: vou, também
3: E
1: vou
3: na
1: buscar,
3: Neto, da
1: né?
3: 24 de maio, e no Cassino, Farmácia
1: Alcilex,
3: Dermacco, né?
1: Alcilex. Gente, olha só, eu estava falando nos pitbulls aqui, a gente recebeu, né, uma mensagem da nossa ouvinte. Ela diz o seguinte, né, minha cachorrinha foi atacada dentro da minha garagem por um pitbull, sem coleira, sem focinheira. Aí, o que aconteceu? Ela registrou a queixa, né? Infelizmente não deu nada. A cachorrinha toda lesionada, toda lesionada, sangrando, né? O dono ainda ficou brabo porque minha cachorrinha estava na porta. Porque quando viu o cachorro se aproximou, levantou, né, por medo e avançou na cabeça da cachorrinha. Ai, ai, que coisa, gente. Lamentamos, né? Que coisa desagradável, né? Ver. Tadinha da bichinha, né? Não estava fazendo nada ali, foi atacada. Vamos lá com música.
3: Agora para Maria Bastos, a Maria Bastos pediu conexão.
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1: Previsão do tempo.
2: Previsão do tempo.
3: A terça-feira será ensolarada e de baixa temperatura nas primeiras horas do dia. Os ventos serão fracos, com a umidade relativa do ar em média de 70%. A mínima será de 6 graus em Rio Grande e 7 graus em Pelotas. Durante a tarde, a temperatura sobe, podendo chegar à máxima de 19 graus em toda a região. Com informações do Instituto Nacional de Meteorologia, a IMET.
1: Previsão do tempo.
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0: Paritiba. Beleza, agora 11 horas 49 minutos, 11h49. Ontem muitos desfiles aconteceram, começou pela Vila da Quinta, né? E outros tantos lugares. Tu desfilou, Magno? A cavalo, bonitão, lá com aquela pilcha. Não. Tu não desfilou,
1: não.
0: Né?
1: Ontem foi. A Alice desfilou, né?
0: Alice desfilou? Desfilou com a escola?
2: Duas escolas.
0: É.
1: Chegou mortinha.
0: Ai, mimosinha. Que
1: chegou,
0: querida.
1: Né? Foi, abriu o desfile no meio da tarde lá. Teve um outro desfile da outra escola, né?
0: Então, e lá estava ela também. Duas,
1: né? Teria até um terceiro, porque aí ela não. Não, a gente não inscreveu ela pro terceiro, né? Terceira atividade.
0: E o papai e a mamãe lá curtindo, aplaudindo.
1: Nas fotos, né?
0: Claro, as fotos, claro. E aplaudindo, que amor, né? Queridinha. Muito legal, gente. Olha, desfile via as crianças, né? Eu acho que tem que manter essa tradição, né? Essa coisa linda das bandas, das escolas desfilando, valorizando. Achei muito legal mesmo. O que mais que tu tem de novidades aí do final de semana? De ontem, né? Do mini feriado pra nós.
1: Do mini feriado, né? Mini feriado. Tivemos aí os desfiles, né? Os desfiles lá em São José do Norte também, né? Foi na parte da tarde, por volta das 14 horas, começou a primeira escola lá e seguiu por durante todo o dia. O tempo bom também em São José do Norte, assim como teve aqui em Rio Grande na parte da manhã também, né? Tivemos aqui algumas participações, o Zé da Querência. Alô, Zé.
3: Bom dia, Vodalete. Bom dia, Carlos Magno. Bom dia para todos os ouvintes aí. Tô mandando um abraço lá pra minha esposa, na Querência, lá do Obras, lá, tá? Pra todas as cozinheiras lá e fica com Deus aí. Uma boa terça-feira pra todos os ouvintes aí, tá? E fica com Deus.
1: Abraço, Zé. A Neuza.
4: Bom dia, sou a Neuza do Beco da Corsã. Bota uma música aí pra mim, pra Luzia, pro Toco, pro Chão e pra todos meus amigos aqui do Beco da Corsã. Obrigado.
1: Beleza. E a Maria Clotilde, bom dia, estou escutando a rádio. Quem possui cachorro brabo tem que deixar no quintal solto com o portão fechado. Nas suas casas, Maria Clotilde da Castelo Branco 2.
0: Ela se refere ao que a gente tinha comentado anteriormente, né? Não sair, ou se sair com, né, com todas as prevenções possíveis, né? Focinheira, né? A coleira aquela, né? Tudo certinho para não causar nenhum dano, se caso vir a despertar alguma fúria, alguma ira do animal, né? Aí, pelo menos, o dono tem a obrigação de mantê-lo firme ali na mão.
1: Notícia aqui sobre o futebol. Inter segura Pezzolano e Fabinho, por enquanto, apesar da crise e da sequência de maus resultados, a direção decide manter a estrutura do futebol para o duelo contra a Chapecoense. Matéria do Correio do Povo de hoje pela manhã, então continua o Pezzolano e o Fabinho aí no comando do clube, né? Tem algumas possibilidades aí, a direção quer que o Abel Braga assuma, quer demitir o Pezzolano, mas outros são contra, e aí por aí vai, né?
0: Mas parece que não tem como contratar, não tem como, né?
1: Então tá, sugeriram o Cudê também para o comando técnico do Inter, mas continua na mesma.
0: Mas a princípio tem muitas opções, né? Nem de contratar, nem dinheiro, né? Depois de todos esses desfalques que aconteceu, né? São as consequências que acontecem depois de uma má gestão, né?
1: Isso. Então, bem-vindos à má gestão há tempos.
0: Há bastante tempo. E aí complica e não tem mais o que fazer. Né? Isso é no futebol e é em todos os segmentos e todos os lugares, né? Louco demais. Que mais que dá tempo de mais nada? Não, ainda tá tempo de mais música, né? Então, vamos com.
1: Pra Nelsa do Beco da Corsã, então, Léo Magalhães. Entre

0: Muito bem, 11 horas e 56 minutos, né, gente? Só para fazer uma complementação, né? Esse óbito dessa pessoa de 56 anos, atacada pelos pitbulls, está dando o que falar a todo mundo. Os animais ainda não foram resgatados.
1: Dois, faltou um.
0: Ah, falta um. Dois resgatados e um não. E aí as pessoas estão alertando que tem quem que tiver crianças, né? Muito cuidado. Crianças e adultos, né, gente? Tanto que quem foi a óbito foi um homem de 56 anos, né? Então, tanto faz, crianças ou adultos, eles vão avançar de qualquer maneira. Magno, mais alguém para registrar?
1: Para registrar aqui, agradecer a audiência da Carmen Silveira. Bom dia, Magno e Wanda. Suelma Castro, bom dia. Maria Rosário dos Santos Silveira, bom dia. E o Antônio ali da Carlos Gomes na audiência também, todos registrados aqui no nosso WhatsApp e no Facebook.
0: Gente, finalizamos o nosso programa agora, vem aí o espaço eleitoral gratuito aqui pela emissora, por isso a gente termina alguns minutinhos antes, na certeza de voltarmos amanhã e, é claro, o convite fica permanente, né? 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É simples, né? Basta chamar o nosso departamento comercial 991-647867. 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Carlos Magno, obrigada.
1: Até amanhã às
0: 9. Até amanhã às 9. Beijo a todos e até lá.
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3: Hora certa.
1: Cultura 11:58.
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0: Previsão do tempo.
1: Previsão do tempo.
2: A quarta-feira será de céu encoberto por nuvens e possibilidade de chuva em todos os períodos do dia. Os ventos serão fracos, com a umidade relativa do ar em média de 75%. A mínima será de 7 graus em Rio Grande e em Pelotas de 8 graus. Durante a tarde, a temperatura sobe gradualmente, podendo chegar aos 18 graus em toda a região. Com informações do Instituto Nacional de Meteorologia, INMET.
0: Previsão do tempo.
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9: 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Meio-dia e 37.
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9: Esse é o Radiorama, então, que entra no ar a partir de agora, acionando a máquina do tempo e relembrando as clássicas da programação até as 2 horas da tarde aqui pela Cultura, integrando a Zona Sul e conectada contigo. Um salve especial e uma ótima tarde de terça-feira, dia 8 de setembro de 2026, para você que está sintonizado aqui na 105,9. A partir de agora, agora então, assumo o comando por aqui e vou junto com você tocando só as clássicas dos anos 70, 80, 90 e também a primeira década dos anos 2000 pela programação da sua rádio. Sou Paulo Ricardo, é um prazer estar por aqui mais uma vez junto contigo. 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Para você que estava acompanhando aí a propaganda eleitoral gratuita, a partir de agora a gente dá prosseguimento então com a programação normal aqui da sua rádio, tocando muita música a partir das 14h, depois do Rádio Urana, tem o Top Tarde com o José Valerão. E olha, ontem no Rock in Rio, nós tivemos, entre outras atrações, o show do Elton John, que foi muito legal, principalmente pela simpatia e pela interação do artista com todos que estavam presentes lá curtindo o Rock in Rio. Muitos ouvintes acabaram me pedindo também músicas do Elton John aqui pra gente abrir o programa hoje. Eu vou tocar, na sequência, três sucessos aí do Sir Elton John aqui na nossa programação pra gente matar a saudade e relembrar. E é claro, principalmente, para retribuir aí a sua audiência e a sua expectativa aqui na nossa programação do Radiorama, certinho? Elton John, famoso cantor, pianista e também compositor britânico, nascido em março de 1947, é um dos caras que mais vendeu discos, 300 milhões de discos, e criou grandes sucessos globais como Your Song, Rocket Man e I'm Still Standing. Então, pra gente começar hoje aqui, vamos começar com uma música que foi feita em homenagem à atriz Marilyn Monroe, e depois, na sequência, com o passar dos anos, uma tragédia com a princesa Diana acabou também trazendo de volta essa música, esse super sucesso que é chamado de Uma Vela ao Vento, Candle in the Wind, canção clássica composta pelo Elton John e pelo Bernie Taupin, lançada lá em 1973, no álbum chamado Goodbye Yellow Brick Road. Essa música foi escrita como uma emocionante, como eu disse, homenagem à atriz Marilyn Monroe, e em 1997 ela voltou com tudo em homenagem à princesa Diana. Bora lá, 12h40, uma ótima tarde de terça-feira pra você. Não,

Esse é o Radiorama, aqui na Cultura Zona Sul, 12:43. Tratando de o fim de um relacionamento de forma realista e adulta, mostrando que o término não exige sacrifícios quando o amor já acabou. Sacrifice, do Elton John, lá de 1989, do álbum Sleeping Within the Past.

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para agradar a nossa audiência, relembrando três super clássicos do Sir Elton John: Your Song, Sacrifice, e ainda Candle in the Wind. 8 minutos faltando para uma. Esse é o Radiorama com as clássicas da nossa programação. 120 minutos de músicas que marcaram gerações aqui na nossa programação, seguindo com Lulu

0: Foi! Foi a primeira parte aqui do nosso Radiorama, na sua rádio. Tá aí o Patufu com Sobre o Tempo. Antes, Paralamas do Sucesso, Saber Amar e ainda Lulu Santos com O Último Romântico. Fechando a primeira parte aqui da nossa viagem ao passado, relembrando as clássicas da programação da Cultura Zona Sul com a força da Dinâmica Contabilidade. 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Mais uma super sequência aqui na nossa programação para matar a saudade e relembrar. Pequena parada na estação agora e já já a gente segue com a viagem. 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
1: 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Hora certa.
0: Cultura, agora são 1:04.
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as clássicas da nossa programação até as 14h, comigo, Paulo Ricardo, por aqui, mandando ver só no melhor dos anos 70, 80, 90, anos 2000 também, nos primeiros 10 anos ali dos anos 2000 na nossa programação. Obrigado aí pela sua parceria, sua interatividade sempre, sempre é claro, junto com a gente por aqui. Agora são 1h14, tempo tá voando, temperatura em 15 graus, umidade relativa do ar em 75% e vento a 3 km por hora. Agora sim, a fala tá completa. 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Bora de música? Próxima sequência começa por aqui com essa música que tem uma letra que fala sobre um amor forte e proteção sem fim. Essa música também ganhou o Oscar de melhor canção original e é uma famosa canção aí da carreira solo do Phil Collins, baterista e também vocalista do Genesis. Essa música chamada You'll Be In My Heart, você irá estar sempre em meu coração, foi lançada lá em 1999. Aumenta o volume e vamos curtir mais essa aqui para começar a segunda parte, o segundo tempo do nosso Radiorama.

0: falando que todos nós podemos ser um pouco de heróis também. Lançada lá em 1977, Heroes, uma das músicas mais famosas do David Bowie. Criada em Berlim durante a Guerra Fria, ela fala sobre amor, esperança e superação de limites, mesmo em momentos mais difíceis da sua vida. The Wallflowers, essa versão é uma versão mais atualizada lá quase nos anos 90 da banda The Wallflowers Heroes. Antes U2, Without You, também Marvin Gaye com Sexual Healing passaram por aqui, fechando mais uma sequência. Na nossa programação, relembrando as clássicas aqui da cultura Zona Sul até as 14h. Agora estão faltando 29 minutos para as 2h. É hora da gente fazer uma breve pausa aqui, parar em mais uma estação do passado para relembrar aqui as clássicas logo em seguidinha do nosso intervalo.
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0: Já já voltamos.
2: Previsão do tempo.
3: Previsão do tempo.
4: A quarta-feira será de céu encoberto por nuvens e possibilidade de chuva em todos os períodos do dia. Os ventos serão fracos, com a umidade relativa do ar em média de 75%. A mínima será de 7 graus em Rio Grande e em Pelotas de 8 graus. Durante a tarde, a temperatura sobe gradualmente, podendo chegar aos 18 graus em toda a região. Com informações do Instituto Nacional de Meteorologia, INMET.
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24: De volta com o Rádio Nama, última sequência de hoje, desta terça-feira, 8 de setembro de 2026, com as clássicas da nossa programação, a melhor playlist no intervalo do seu dia, com a força da Dinâmica Contabilidade, também Sulgás, distribuidora Ultragás em Rio Grande e na Zona Sul. 19 minutos agora faltando para as duas, reta final do programa, 15 graus é a temperatura, e a próxima sequência eu vou abrir aqui com o mestre Gilberto Gil. No início do programa, eu comentei aí sobre a participação e sobre o show do Elton John, e eu não podia deixar também de falar aí de tantos outros que participaram ontem na apresentação do Rock in Rio, e o mestre Gilberto Gil também fez um showzaço. E um dos momentos mais emocionantes foi quando ele encontrou no camarim com o Elton John. Gilberto Gil e Elton John se encontraram no camarim, e o Elton John disse nada mais, nada menos que o Gilberto Gil era uma lenda. E o Gilberto Gil, educadamente para retribuir, disse que era muito bom poder reencontrar mais uma vez o Elton John. Que cena bacana! Tá aí, tá tudo na internet. Você quer ver esse encontro? Então procura lá que eu tenho certeza que você vai encontrar. E pra gente começar essa sequência e pra finalizar na reta final do Radiorama, não poderia deixar de tocar aqui o Gilberto Gil, pra gente poder relembrar também no Radiorama da Cultura Zona Sul. Uma ótima tarde de terça-feira pra você. Temperatura 15 graus, agradável, o sol aparece, desaparece de vez em quando. E é claro, está junto com a gente aqui aquecendo esta terça-feira. Bora lá, aumenta o volume. Vamos fugir?

0: Muito bem, senhoras e senhores, com o agradecimento aqui do Paulo Ricardo, a gente finaliza mais uma vez o nosso Radiorama, edição desta terça-feira aqui com Pixies, Here Comes Your Man. Antes teve Legião Urbana e a dupla Eduardo e Mônica. Léo Jaime, Kid de Abelha, Fórmula do Amor e ainda Gilberto Gil, Vamos Fugir. Um grande abraço para você, desejo aí uma ótima tarde de terça-feira, aproveite seu dia, vem aí o Top Tarde com o José Valeirão e eu volto no De Volta. De Volta para Casa, 5 horas da tarde com música e informação para você aqui na nossa programação. Tchau, tchau!
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2: Hora certa.
0: 2 em ponto.
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ligação, né? Pelo 3232-2303 e fazendo comigo aqui a nossa tarde ser muito especial. 2:10, a gente de imediato, né? Vai tocar pra você música, vai tocar pra você sucesso. 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Olha, hoje é dia da horta. Hoje não é segunda-feira, Magno. É, te liga aí, mano. Hoje é terça. É terça. Terçou. 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Vamos começar o nosso programa. Tá chegando por aí uma regravação que ficou muito legal. É uma música que era do Leandro e Leonardo, mas vem aí com Detonautas e Gustavo Mioto. E ficou sensacional. É o Sonhador. 2:13. Boa tarde, Rio Grande. Boa tarde, São José do Norte, Pelotas. Boa tarde, toda a Costa Doce. Boa tarde, Fronteira. Vamos juntos até às 5, nesta tarde de terça.

0: Maravilha, hein? Que sonsaço, Dilcinho, diferentão, tocando por aqui no programa com o Valeirão. Fica bom demais, né? Na rima. Ainda antes teve também o Alexandre Pires com Você Virou Saudade ao vivo. Melin com Meu Abrigo e a primeira Gustavo Mioto com Detonautas com Sonhador. É sucesso que não para mais. E é bom demais estar com você aqui nessa tarde maravilhosa de terça-feira. Hoje é terça-feira, você ligado muito bem, sintonizado na cultura. É 105,9, 100% é bom, 105 é melhor ainda. É 105,9 no seu dial, 105,9, a emissora que fica lá em cima no seu rádio. É muito lá em cima no seu rádio. E cobertura em toda a nossa Zona Sul, em toda a nossa Costa Doce. Você que tá ligado comigo, vamos juntos até as 5 com o Top Tarde. Top por quê? Ah, porque tem os melhores ouvintes, tem os ouvintes top da Zona Sul. Ah, Valeirão, mas é Top Tarde por quê? Porque só toca sucesso. Mas Valeirão é top por quê? Ah, tem os melhores patrocinadores. É bom demais estar com você aqui todas as tardes, com toda essa força. Estar aqui todas as tardes com você do meu lado. É com você me levando de carona por onde você for. Por onde você for eu vou. Então vamos juntos que eu volto já já.
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2: Previsão do tempo.
3: A quarta-feira será de céu encoberto por nuvens e possibilidade de chuva em todos os períodos do dia. Os ventos serão fracos, com a umidade relativa do ar em média de 75%. A mínima será de 7 graus em Rio Grande e em Pelotas de 8 graus. Durante a tarde, a temperatura sobe gradualmente, podendo chegar aos 18 graus em toda a região. Com informações do Instituto Nacional de Meteorologia, INMET.
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0: 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E quem tá ligado na cultura tem a melhor programação. 24 horas ao vivo, 24 horas no ar. Pra você, com você. É, a gente começa assim, ó, meia-noite com o Noturno 105, segunda parte. Depois tem o Paulo Roberto Djavan com o Insônia. Das 2 até as 5 tem Insônia, das 5 até as 7 tem o Bom Dia Cidade. Das 7 até as 9 tem Manhã Regional Notícia e Informação para você. E olha, na quarta-feira a gente tem o comentário do desembargador de justiça do estado do Rio Grande do Sul, Dr. Márcio Chile Gomes. Tem o Giro do Esporte com J. Nelson Huck, o nosso narrador. Tem ainda a entrevista do dia e tem, é claro, as notícias da cidade. Manchetes dos principais jornais do Brasil e do mundo. E ainda também tem as vagas de emprego da agência do Cine Rio Grande, diariamente aqui para você. A partir das 9 tem o Palavra de Mulher com a jornalista Wanda Leite e equipe. Ao meio-dia tem o Radiorama com as melhores músicas das décadas de 70, 80, 90. Inclusive, né? Inclusive, diga-se de passagem, as melhores épocas da música do Brasil e do mundo, né? Inclusive, um showzaço Elton John ontem no Rock in Rio. Que maravilha, né? Incrível, o vovozinho Elton John, Sir Elton John. Além disso, também, né? Também tem aqui pra você o Top Tarde comigo das 2 até as 5. Das 5 até as 8 tem o Paulo Ricardo e o De Volta Pra Casa. E a partir das 9, logo depois da Voz do Brasil, tem de novo, né? Noturno 105 com o Rafinha. É o Rafa Chaves com você aqui na noite. Na noite, no começo da madrugada, no começo do seu dia. E por aqui a gente continua, né, levando para você a boa programação, ouvindo aqui a participação do ouvinte. Deixa eu ver aqui, tem uma mensagem de áudio aqui do Paulo Lapa. Fala aí, Paulo.
25: Boa tarde, Valerão. Aqui é o Paulo Lapa. Toca uma aí da Cyndi Lauper para nós, por favor. Obrigado.
0: Cyndi Lauper, beleza, claro que sim. Tava acelerada aqui a voz do Paulo, né? Colocaram em...
25: Boa tarde, Valerão. Aqui é o Paulo Lapa. Toca uma aí da Cyndi Lauper para nós, por favor. Obrigado.
0: Aí, tentei diminuir, eu acabei acelerando um pouquinho mais ainda. Só reduzir no final. Boa tarde, Valerão. Gostaria de escutar com o Zezé de Camargo, Irmão da Lua, Amigo das Estrelas. Abraços e uma ótima terça-feira a todos. Obrigado pelo carinho de sempre. Isso aqui é Simone Severo. Simone, que maravilha. Olha aqui. Deixa eu dizer para você o seguinte. Tem a Jaque que tá ligada comigo. Opa, que maravilha. Claro que sim, pode sim, Jaque. A Jaque tá me mandando aqui um convite. Pode, claro. Vou adorar o convite pelo WhatsApp aqui. Tá legal, querida? Obrigado. Pois a gente continua, né? E agora faltando 18 minutos para as 3 horas da tarde. Tem mais música? Tem xixiô. O que que tá chegando por aí? Tá chegando o grupo Menos é Mais. E é claro, tá chegando quem? Tá chegando você. 9164-7867.
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0: Menos é Mais com Raça Negra. Vida Cigana, maravilha e jeito felino. Um pupurri legal, gostoso.
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0: Linda essa versão, né? Maravilhosa, Ana Castelo, é com... É que eu não te esqueci. Ainda esteve também Gustavo Lima com Bala Alojada, e a primeira foi Grupo Menos é Mais, com Raça Negra e um Pupurri, Vida Cigana, Maravilha e também Jeito Felino, tocando pra você aqui na onda da nossa 105,9. Maravilha, né? Que maravilha. Quero agradecer aqui, né, a Jaque. Acabo de receber um convite pro aniversário do filho da Jaque, né? É o Antônio. 8 anos, cara. Garoto esperto, 8 anos de praia, né? Que maravilha. Obrigado pelo convite, né? Com certeza a gente vai estar presente no aniversário do Antônio. Maravilha, então. Obrigado, Jaque. Um abraço para você, um abraço pro Antônio, aniversariante da semana. Que legal. Maravilha, né? Você que tá ligado comigo aqui na onda da 105, nós vamos juntos e muito ligados aqui até as 5. 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Diga que você ouviu aqui na Cultura. 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Você sabe que é sempre necessário ter um contador por perto, né? É, para fazer declaração do imposto de renda, seja para fazer a questão do talão de notas, né? Tirar nota. Não tem mais talão, né, Valerão? Não tem mais talão, mas os caras estão mudando a questão das notas, que é uma beleza, né? Ei, que maravilha, né? É, o governo tá cada vez mais em cima, né? Eles não produzem nada, mas eles querem tudo. Sensacional! É, então você precisa ter o apoio de um profissional, amigo. É, você vai abrir uma empresa? Precisa de um contador. Vai fechar uma empresa? Precisa de um contador também. Não deixe sem dar o encerramento da empresa, porque isso vai te dar um problemão. Um problemão. Não diga que eu não avisei. 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Pois, você que está ligado comigo, estou aguardando aí a sua participação, estou aguardando aí a sua mensagem, estou esperando por você. Vem comigo, vem. Faz assim, ó, como a Elo... Peraí, só um pouquinho que trancou aqui, né? O meu contato, trancou o meu contato, perdi aqui o meu contato. Agora, restabelecido, faça como a Sônia. A Sônia Lucas está ligadinha comigo sempre, aqui ligada na cultura, né? Soninha, boa tarde, querida.
1: Boa tarde, Valerão. Roda pra mim, conexão, só pra escutar.
0: Conexão, só pra escutar. Tá legal, querida, topo sim. Tá certo, deixa eu ver aqui, ó. Também tem um pedido aqui do Fábio Júnior, Sem Limites pra Sonhar. É, quem é que pediu essa aqui, Sem Limites pra Sonhar? Foi a Maria Ferreira. Toco pra você também em seguidinha, Maria. Fique ligada, ligada na cultura. Que maravilha, que bom estar com você aqui na tarde. Que bom estar com você aqui na manhã. É, a programação da cultura. Notícias das 7 às 9 com o Valerão. E também um programa musical Top Tarde das 2 até as 5. Também na comunicação do Valerão. E eu feliz da vida aqui com você. Sempre. Bora lá com o comercial. Em seguidinha do intervalo, a gente está de volta e eu trago mais música. Então não sai daí. É rapidinho e eu já volto.
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3: Hora certa.
0: Cultura 13 e 3.
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Que beleza, né? Pois a gente continua. 3 horas e 13 minutos, 13:13. Pedir aqui desculpas aos senhores e senhoras que nos acompanham, né? Mas você que ouve rádio, você que vê TV, você sabe que nós estamos vivendo um momento aquele que é o momento que antecede as eleições. E aí a gente tem que tocar muitos e muitos e muitos e muitos comerciais dos políticos, né? Então aí você sabe, é comercial e mais comercial aí dos políticos, e com isso a gente fica, né, com menos tempo para conversar, para dialogar, para tocar música, né? É um período lamentável, né, que a gente tem que passar aí durante esse mês de setembro, tá bom? Além de começar o programa com 25 minutos depois, como é o caso do Manhã Regional, do Radiorama, a gente ainda tem uma infinidade de inserções que a gente tem que rodar ao longo da programação. Não é por nossa vontade, viu? E as emissoras de rádio e as televisões não ganham nada com isso, lamentavelmente, né? Porque deveriam ganhar, mas não ganhamos nada com isso. Somos obrigados a rodar e veicular esse monte de comerciais aí de políticos e políticos e políticos e políticos. Então, peço aqui as desculpas, né? Porque a gente fica tocando muito comercial a cada janela, a cada bloco, infelizmente por causa disso. Não é por nossa vontade, não é por nossa opção, é obrigação pela lei, né? No nosso país democrático, e nós somos obrigados a fazer o que eles mandam. Tá bom? Então você entendeu aí, né? Vamos lá com mais música? Vamos lá com mais música, a gente continua aqui até as 5, né? Até me atrapalhei aqui, né? Três são agora, já são 13:15, por sinal, né? E a gente vai até as 5 aqui com muito sucesso pra você. Dentro do possível, tá legal? E é claro que eu conto com a sua participação, eu conto aí com a sua mensagem, porque com a sua mensagem fica muito melhor, né? Com a sua mensagem fica muito mais show. É um programa que fica sensacional se tem ouvinte. É um programa de ouvintes, né? É um programa popular e é isso que a gente mais quer. Então, vamos juntos? Bora lá comigo aqui.

0: embarca nessa onda, vamos juntos aqui surfando, vamos juntos aqui até as 5 horas da tarde, né, em 3 horas que valerão a pena. Deixa eu ver aqui o que, que o meu Flávio me diz. Oi, Flávio.
1: Boa tarde, Valerão. Aqui no para o bar do Flávio, roda uma boa do Elton John.
0: Elton John.
1: Se possível, Skyline Pigeon.
0: Beleza.
1: Ou qualquer outra boa dele.
0: Valeu, legal. Obrigado. Valeu, Flávio!
1: Apesar que tudo é bom, né?
0: Apesar que tudo é bom, isso aí. É isso aí. Pedi pra deixar aberto ali, né? Porque tá quente, né? Tá ficando calor de repente, né? Tá uma tarde meio estranha. Tá nublado, tá diferente. Olha aqui, ó. Oi, boa tarde, tô ligada. Quem é que tá ligada? A Eliane Vieira Silveira. Tá ligadinha comigo? Que bom estar contigo, Eliane. Boa tarde, estou na escuta, quero a música Marília Mendonça, uma boa. Todos os ouvintes, legal essa aqui, é a Raquel. Obrigado, Raquel. Sucesso não para, a gente segue e continua com o Fábio Júnior. Participação da Bonnie Tyler. Pedido da Maria Ferreira. 13h16, boa tarde. Boa tarde.

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0: Ah, é outra história. Frente Fria, sucesso aí do Zezé de Camargo, tocando por aqui na programação da nossa 105,9. A minha, a sua, a nossa cultura. E você sabe, né? Quem tem cultura tem tudo. A gente vai trazer aqui um rápido intervalo comercial e eu volto já já com a sequência. 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Hoje e amanhã, tá legal? 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E eu volto já já com a sequência aqui do nosso programa. Segura aí, não sai daí, que é rapidinho.
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2: Previsão do tempo.
3: Previsão do tempo.
4: A quarta-feira será de céu encoberto por nuvens e possibilidade de chuva em todos os períodos do dia. Os ventos serão fracos, com a umidade relativa do ar em média de 75%. A mínima será de 7 graus em Rio Grande e em Pelotas de 8 graus. Durante a tarde, a temperatura sobe gradualmente, podendo chegar aos 18 graus em toda a região. Com informações do Instituto Nacional de Meteorologia, INMET.
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0: Beleza, que maravilha! O nosso Top Tarde aqui na sua 105. 19 minutos faltando agora para as 4 horas da tarde. É, 19 para as 4. Temperatura, vamos ver aqui, a temperatura está em 15 graus. Está uma maravilha, né? 15 graus a temperatura, quem diria, né? Depois do frio de ontem, depois do frio da madrugada. Se bem que na madrugada já deu uma aquecida, né? 15 graus é a temperatura, segundo aqui o Canal do Tempo, ou Clima Tempo. Você que tá ligado comigo aqui na sua 105, vem, participa comigo, vai trazendo aí a sua indicação. Que música você gostaria de ouvir? Boa tarde, estamos aqui na escola trabalhando e ligadinhos da Rádio Cultura. Queremos a música Só Três Dias Só, obrigado. Quem é que tá pedindo essa música aqui? A Luana? A Luana, Luana querida, tô tocando em seguidinha pra vocês aí, tá bom? Obrigado aí pra vocês do Helena Small. Também, olá, boa tarde, meu amigo Valeirão. Aqui é o Gilberto, da dupla Gilberto e Gabriel. Ah, dupla da obra. Hoje estou só e gostaria de escutar uma música. Só Três Dias Só. Desde já agradeço. Uma ótima tarde pra nós. Que beleza. Vamos tocar aí o Só Três Dias Só, claro. E ainda vamos lembrando que você que tá ligado na cultura... Você que tá ligado na cultura pode e deve participar no 91647867. 91647867 é o seu contato direto e imediato. Então, vem comigo, vem. Vamos juntos aqui até as 5. E a partir das 5 tem o Paulo Ricardo. O Paulo Ricardo faz com você um programa que é muito legal, que é o De Volta Pra Casa. Então, vamos juntos? Vamos lá, vamos lá. Só três dias só é o pedido do ouvinte, ou melhor... dos ouvintes, né? O pessoal lá da Helena Small tá a fim de ouvir também. Então, bora lá com o Só Três Dias Só. Quem tá pintando por aí num primeiro momento, né? É ouvir o Seu Pause com a Mari Pause. Casal legal, né? Viu Seu e Mari. Mari e Viu Seu. E o som que começa assim, ó.
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0: 17 para as 4.

0: você ver. Mentirosa. Mentirosa essa boca. Por aí você ouviu Zé Felipe com Ana Castela com Sua Boca Mente. Teve também os Barões da Pisadinha com Aquele Esquema Preferido. E a primeira foi, viu, Seu Pause com Mari Pause, Só Três Dias Só. Imagina, hein, Só Três Dias Só. Imagina Só Três Dias Só. Que maravilha, hein? Seria sensacional, né? Ah, como seria. Por aí você ouvindo sucesso, por aqui você ligado na 105. E a 105, é claro, conectada contigo, tocando pra você as melhores músicas. Porque é pedido do ouvinte, né? E se é pedido do ouvinte, fala sério, tu concorda que são as melhores, né? Seguidinho, eu vou estar trocando pra você aqui uma nova do Pablo com Simone Mendes. É, Suor Pinga. Fica ligado porque já já tem pra você a nova aí do Pablo. Tem também em seguidinha aí o Pássaro de Fogo. Pássaro de Fogo com a Paula Fernandes. Especialmente pra Denise que tá ligadinha aqui curtindo a programação da Cultura. Que maravilha, que bom estar com você aqui na tarde da 105. Agora faltando 5 minutos para as 4 da tarde, né? Eu vou trazer aqui um rápido intervalo comercial e já já, assim, ó, bem pouquinho tempo, eu tô de volta com a sequência musical. Até as 5 nós vamos juntos. A partir das 5 você fica aí com o Paulo Ricardo. E a partir das 9, depois da Voz do Brasil, você fica com o Rafael Chaves, o Rafinha. Tá legal? Esse Rafinha é só pra imitar o narrador de futebol lá, viu? É, só pra imitar o narrador de futebol. Parar com essas imitações, senão depois eu começo a dizer a seguir. Tipo os apresentadores do Jornal Nacional, né? Aí é ruim demais, né? Meu Deus do céu. Que loucura, né? Tem tanta coisa pra falar. Nossa. Ai, para-te quieto, Valerão. Para-te quieto, Valerão. É, tu e o Leandrinho lá do Parque Marinha tem que ficar quieto, né? Não dá pra falar, né, Leandrinho? Não dá, não dá. Deixa quieto isso aí. É, se a gente... Ah, se a gente fala. Olha aqui, ó. Boa tarde, Valerão. Aqui é o Edson da padaria Pote de Mel. É, toca pra nós, Boate Azul. Grande, grande Edson, né? O Edson é o padeiro lá da Pote de Mel. Queridão, tá ligado? Que maravilha, em seguidinho eu tô tocando pra ti aí a Boate Azul, tá bom? Um ótimo trabalho pra você e pra todos aí da padaria Pote de Mel. Era Favo de Mel, agora virou um Pote de Mel. Maravilha, né? Mandar um abraço aí a todos que fazem parte lá da Pote de Mel também. Ligadinhos aqui na nossa 105. Deixa eu travar aqui a nossa trilha e trazer o intervalo, eu volto já.
1: 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Hora certa.
0: 3 para as 4.
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0: Na onda da 105, na onda da estação, você ligado na cultura, ligado com o Valeirão. Até às 5 horas da tarde, é um prazer imenso estar aqui. Todas as tardes, das 2 às 5, 3 horas que valerão a pena. Tem mais, né? Tem mais. Além das 3 horas comigo, você vai ficar depois 3 horas com o Paulo Ricardo, né? O Paulo Ricardo faz o De Volta Pra Casa e tem ainda também aquele programa imperdível da Voz do Brasil. É, tem. Tem, às 8 horas tem a Voz do Brasil. Que legal, né? Sensacional, a Voz do Brasil. Aí depois tem o Noturno 105 com o Rafael Chaves. E a segunda parte a partir da meia-noite com o Rafael Chaves. Depois das 2 tem o Insônia com o Djavan. Depois das 5 tem Cultura Gaúcha com o Djavan. É o Bom Dia Cidade. Das 7 até as 9 tem o nosso Manhã Regional, notícias, informações, entrevista, jornalismo de qualidade para você, aqui na Cultura. É o jornalismo do Manhã Regional, deliberadamente ao seu lado, com coragem para falar o que você pensa. Aqui, de segunda a sexta, das 7 às 9, agora com o horário eleitoral das 7h25 às 9. Amanhã a gente tem aqui, né, começo do programa com manchetes dos principais jornais, notícias daqui da cidade, tem as vagas de emprego da agência do Cine Rio Grande, tem o comentário do desembargador de justiça, Dr. Márcio Chile Gomes, tem ainda o comentário esportivo com J. Nelson Huck e a entrevista do dia. Tudo isso para você amanhã. Amanhã, aqui na nossa programação das 7 às 9, das 7h25 às 9, tá? Agora são 4 horas e 9 minutos, 4 e 9, a Denise pediu e é claro, vai ouvir aqui a Paulinha Fernandes. Pá! Pássaro de Fogo, tocando na sua programação, tocando na nossa programação.
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0: Que linda essa música, né?

0: Que beleza, hein? Cena de amor por aí, Brisa Star e Zé Vaqueiro tocando aqui na programação da sua 105. Aqui na programação da Cultura, até as 5. Você ligado e muito bem ligado na 105. Até as 5 na 105, você ligado. E aqui o Valerão levando com você aqui a música, levando com você aqui a sua participação. Pois veja você, três ex-ministros do Supremo Tribunal Federal, STF, detonam situação da corte. Nomes de peso como Celso de Mello, Joaquim Barbosa, Rosa Weber, Aires Brito, Ellen Grace e Nelson Jobim assinaram uma carta dirigida a Edson Fachin, presidente do Supremo, classificando o momento atual como a mais aguda crise da história do Supremo. Eles pedem que Fachin convoque com urgência uma sessão pública de plenário para determinar a apuração dos fatos que, segundo o documento, estão comprometendo o prestígio e a autoridade do Supremo, a confiança da população e até a estabilidade das instituições democráticas. A carta não cita Alexandre de Moraes, Alexandre Mendonça ou o caso Master, nominalmente, mas surge justamente no auge da crise provocada pelas revelações envolvendo Moraes e Daniel Vorcaro e pelo encontro, né, o confronto aberto entre Moraes e Mendonça. Quando 13 pessoas que já ocuparam uma cadeira no Supremo dizem que a corte atravessa a crise mais grave da sua história, não dá mais para fingir que está tudo normal, né? Não tem como fingir que está tudo normal. Isso aqui é uma postagem, né? Uma postagem do G1 relacionada aos três, ou mostra aqui na foto três, né? Mas quando na verdade são vários, são 13 ex-ministros do Supremo Tribunal Federal que estão dizendo, né? Pensar o que do nosso Brasilzão? Pensar e dizer o que com relação ao nosso Brasilzão? Complicado, né? Agora 4 horas e 22 minutos, você tá ligado na Cultura e a Cultura tá conectada contigo e nós vamos juntos até as 5. Você ouviu por aí Brisa Star e Zé Vaqueiro com Cenas de Amor. Você ouviu também o Bruno e Marrone com Boate Azul e a primeira foi a Paula Fernandes com Pássaro de Fogo, tocando na Cultura, tocando no Top Tarde.
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2: Previsão do tempo.
3: Previsão do tempo.
4: A quarta-feira será de céu encoberto por nuvens e possibilidade de chuva em todos os períodos do dia. Os ventos serão fracos, com a umidade relativa do ar em média de 75%. A mínima será de 7 graus em Rio Grande e em Pelotas de 8 graus. Durante a tarde, a temperatura sobe gradualmente, podendo chegar aos 18 graus em toda a região. Com informações do Instituto Nacional de Meteorologia, INMET.
2: Previsão do tempo. 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

Que maravilha, o sucesso da sua 105. Cultura, rádio com a maior audiência, com o maior crescimento de ouvintes. É em toda a nossa Zona Sul. Uma abrangência aí em 1 milhão de habitantes. É mole? Brincadeira, né? É uma abrangência muito, muito, muito grande da sua cultura. A nossa cultura 105. Você que tá ligado comigo, vamos juntos? Pois tá pintando por aí música nova. Na verdade, duas músicas novas. Vou apresentar para você aqui o Luiz Carlos da banda Raça Negra com o filho dele, né? Com o Rafa. E eu vou apresentar em primeira mão essa música que é novidade. Além do Luiz Carlos e do Rafa, eu vou trazer também aqui o Pablo e a Simone Mendes. Sucesso para você. 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Bora lá com Raça Negra. Essa é nova, hein? Tá confundindo.

0: Pois é, que linda essa música, né? Sensacional! Você ouvindo aqui o Top Tarde e o Top Tarde tocando pra você. Música nova aqui do Pablo com Simone Mendes. Gostou dessa aí? E o nosso vocalista, proprietário aí da banda Raça Negra cantando com o filho. Você curtiu? Legal, né? Bom demais. Dois lançamentos aqui no nosso programa, no nosso Top Tarde. 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
0: 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Na reta final do nosso Top Tarde, tá pintando ele, Dilcinho.
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0: Ah, não. A verdade é que eu sou pagodeiro e tu não é.

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1: Ah, de novo? Que isso, meu? Se liga, eu sou pagodeiro sim. É. Por aqui você ligado na cultura, assim como os meus amigos Edenir e Sônia. Olá, Valerão, direto do Parque São Pedro. O casal Edenir e Sônia Maria ligadinhos na antena. E na melhor, abraço, mano. Também tá ligado comigo o Fabiano Pachetti. Alô, Fabiano Pachetti, um abraço pra ti, querido. O Duca, boa tarde, Valerão, um grande abraço. Me diz uma coisa, não vai mais rolar ingresso pro cinema? Vai rolar ingresso pro cinema. Vai rolar ingresso pro cinema. Não hoje, queridão. Agora amanhã vai, tá? Também, deixa eu ver aqui, tem o Zé da Querência. Fala aí, mano. O Zé se atrasou hoje, né? Chegou tarde aqui, quase 5 horas. Fala aí.
2: Ô, meu amigo Bandeirão. Tô indo de carona aí, Bandeirão. É, dá um alô aqui pro Zé da Querência. Temos na escuta aqui, ó. Desde as 5h30, hein? Hein? É pique, é pique, é pique.
1: Aê, desde 5h30 da manhã com o Paulo Djavan, que beleza. Também, olha aqui, ó, tá ligado comigo. Boa tarde, Valerão. Osvaldo, fala Osvaldo. E a Sônia amanhã vai estar em São José do Norte. Que maravilha, vai estar passeando, né? Curte sempre aqui a nossa programação. Tá sempre ligadinha aqui no nosso Top Tarde. Agora 6 minutos faltando para 5.
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1: 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Cultura. Chega mais aí, chega mais. Alexandre Pires. Léo Santana.

0: Beleza, por aí você ouvindo Grupo Menos é Mais e o Coração Partido, terminando o nosso programa nesta tarde de terça-feira. Legal demais, né? Estar com você aqui na Onda da 105. Legal estar com você na Tarde da Cultura. 3 horas que valerão a pena.
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0: É, Coração Partido! A gente chega ao final, então, do programa. Tá vindo aí o Paulo Ricardo, e o Paulo Ricardo vem com o De Volta Pra Casa. Eu volto De Volta Pra Casa na quarta-feira, amanhã de manhã. E olha, amanhã de manhã eu tenho aqui, né, o professor Rodolfo, que é o meu entrevistado amanhã. O professor Rodolfo, ele é um professor da Universidade de Tóquio, no Japão, e ele é o CEO dessa empresa que está construindo, né, ou que vai construir, está no Oceantec, né, e que vai construir aquelas plataformas gigantescas para captação de energia eólica aqui nas margens, aqui a 60 quilômetros para dentro do mar aqui. Imagina uma plataforma de concreto flutuando e captando energia dentro do mar. É o projeto Orla Sul Wind, né, que a gente vai estar conversando amanhã com o professor Rodolfo aqui dentro do nosso programa. Tá legal? Amanhã, entre 7 e 9 da manhã, você é nosso convidado. Você é nosso convidado a permanecer aqui na Cultura agora também, porque o Paulo Ricardo tá chegando aí. Valeu, gente. Uma ótima tarde e noite pra você e até amanhã.
2: 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Hora certa.
0: Cultura 5 e 2.
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com a gente nas ondas da 105,9. 5 horas mais 12 minutos, temperatura na marca dos 14 graus, está entrando no ar mais uma vez aqui comigo, Paulo Ricardo, o De Volta Pra Casa, até as 8 horas da noite com música, informação e também interatividade para você que está aqui junto com a gente mais uma vez, para você que está no seu trabalho, para você que está no trânsito, no seu carro, ou até mesmo você que está já se preparando para retornar para casa, é aqui, junto com a gente, a trilha sonora, tudo por conta minha. E a partir de agora também já disponibilizando mais uma vez aqui as nossas redes sociais, Instagram, Facebook, nosso site também, você pode acompanhar a programação online, complexoculturazonasul.com.br, e o nosso site, nosso zap zap, nosso WhatsApp, 991-647867. Agora sim, agora tá tudo certinho. Vamos em frente? Vamos fazer essa parceria a partir das 8. Você sabe, para quem não sabe, é o horário que nós reproduzimos a Voz do Brasil. Vai até as 21 e a partir das 21 teremos mais um Noturno 105,9 durante as férias aí do Marquinho Oliveira com o Rafael Chaves por aqui.

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0: Legal, bora lá então, aniversário dos famosos aqui no nosso De Volta Pra Casa. Agora são 5 horas e 20 minutos. Aniversariantes do dia, parabéns aí pro Jacob Ballister, 17 anos, ator de TV. Também quem está de aniversário hoje, fazendo 24 aninhos, o Gaten Matarazzo, ator de cinema e também de televisão. Lembra dele? Ele é um dos atores, aquele do Stranger Things, sabe aquela série? Pois é, o Gaten Matarazzo já está com 24 aninhos e está comemorando no dia de hoje, neste 8 de setembro de 2026. Também aniversariante do dia, ninguém mais, ninguém menos do que a Pink, cantora Pink, cantora de pop rock internacional, está fazendo 47 anos hoje. E para você, ouvinte da Cultura Zona Sul, que também está de aniversário na data de hoje, sinta-se abraçado aqui pelo Paulo Ricardo, pela equipe da Cultura Zona Sul. Parabéns, muitas felicidades para você.
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0: E como a gente tá com a Pink de aniversário hoje, hoje é o aniversário dela, então vamos relembrar aqui Pink no De Volta.

0: mensagem super positiva aí do Rogério Flauzino e do Jota Quest, com a participação do Dilcinho aqui no De Volta Pra Casa, Te Ver Superar. 5 horas e 29 minutos. Música e informação para você aqui na nossa programação. A revitalização do calçadão da Rua General Bacelar avançou em uma das etapas necessárias para o início efetivo das intervenções. Mais uma página na novela da questão do calçadão de Rio Grande, pois o projeto de acompanhamento arqueológico da obra já recebeu o endosso institucional da Universidade Federal do Rio Grande do Sul, do Rio Grande, que é a FURG, né? E foi protocolado no Instituto de Patrimônio Histórico e Artístico Nacional, que estava também nesse entrave. Houve já então finalizado aí o protocolo no IFAM, no último dia 2 de setembro. Agora o município aguarda a análise e também a aprovação do IFAM. A informação foi confirmada nesta terça-feira pela fiscal do contrato e coordenadora de obras públicas de infraestrutura do Gabinete de Programas e Projetos Especiais, engenheira Ana Paula Mesquita, e segundo ela, o IFAM possui prazo de 30 dias para analisar este projeto. E a gente aguarda aí, né? Mais uma vez, aliás, já estamos aguardando já faz um bom tempo, desde o início, quando começou essa história aí da revitalização do calçadão da Bacelar em Rio Grande. Vamos aguardar o próximo capítulo. O Senac Rio Grande, o Senac RS, está com inscrições abertas para 432 bolsas de estudo integrais em cursos técnicos de nível médio. Olha só que informação bacana. A oportunidade contempla 18 formações em áreas com boas perspectivas de inserção profissional, como saúde e tecnologia, gestão e negócios, segurança do trabalho, turismo e também gastronomia, com oferta distribuída em 28 municípios gaúchos. As inscrições podem ser feitas até o dia 30 de setembro no site do Senac. Aproveite, esta é uma grande oportunidade, pensando já lá no seu futuro, uma oportunidade aí que o Senac está oferecendo com essas inscrições para as bolsas de estudo integrais e cursos técnicos alinhados ao mercado de trabalho. 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
1: 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Previsão do tempo.
2: A quarta-feira será de céu encoberto por nuvens e possibilidade de chuva em todos os períodos do dia. Os ventos serão fracos, com a umidade relativa do ar em média de 75%. A mínima será de 7 graus em Rio Grande e em Pelotas de 8 graus. Durante a tarde, a temperatura sobe gradualmente, podendo chegar aos 18 graus em toda a região. Com informações do Instituto Nacional de Meteorologia, INMET.
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0: 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De volta pra casa junto com você até as 8 da noite. 21 para 6.

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2: Minutos faltando para 6. Até às 8 por aqui, o De Volta para Casa com música e informação em destaque no dia de hoje para você, seu final de tarde, início da noite de terça-feira. Na tarde da quinta-feira, aconteceu aí o primeiro desfile da Semana da Pátria 2026, quinta-feira, no dia 3, né? Esse evento aconteceu na localidade do Povo Novo e contou com a apresentação de 7 escolas das redes municipais e estadual de ensino, além do EJA e também do primeiro desfile da Patrulha Agrícola. O desfile levou para as ruas diferentes temas e mensagens, entre eles estiveram o cuidado com o meio ambiente, a valorização da pesca e aspectos que fazem parte da identidade e da realidade do município do Rio Grande, mostrando o trabalho desenvolvido pelas escolas ao longo do ano. E por falar em desfiles da Semana da Pátria, nós temos já registrados lá no nosso Instagram, @culturazonasul105.9, as imagens e também a cobertura do desfile que aconteceu neste 7 de setembro. Então, vá lá, acesse o nosso Instagram, @culturazonasul105.9.

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0: Só as melhores e aquela trilha sonora que não pode faltar aqui na programação da Cultura, na programação do De Volta Pra Casa, seu programa de Happy Hour pela Cultura Zona Sul, Bruno Mars, Look Out of Heaven. Agora, 6 minutinhos, faltando para 6. E a licitação para a reforma do ginásio Robson de Castro, vou falar agora lá para toda a população do bairro Castelo Branco. Porque a licitação para a reforma do ginásio Robson de Castro teve a abertura das propostas na sessão ocorrida na quarta-feira, dia 2, com um valor estimado em mais de R$475 mil. Essa licitação apresentou 5 empresas concorrentes. A empresa melhor colocada passará agora pelo processo de avaliação de documentos. Caso não apresente nenhuma irregularidade, será considerada vencedora da licitação. O projeto para este ginásio no bairro Castelo Branco prevê uma série de melhorias para qualificar a sua estrutura, incluindo o fechamento das laterais, pintura, reparos no piso de madeira, recuperação das portas de ferro, instalação de novas portas de madeira, novos conjuntos de fossa, filtro e sumidouro, além da reforma das instalações elétricas. De acordo com o Gabinete de Programas e Projetos Especiais da Prefeitura do Rio Grande, órgão responsável pelo acompanhamento da obra, essa obra deverá proporcionar um espaço mais adequado, seguro e qualificado para a prática esportiva e outras atividades também da comunidade do bairro Castelo Branco.
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0: vão mandando pra conta. Mais uma sequência aqui na nossa programação de final de tarde. O LP, o Luan Pereira com a Ana Castela, Orçamento. A Corsã reuniu-se nesta quinta-feira, dia 3, com lideranças comunitárias do bairro Bucos para esclarecer dúvidas, ouvir demandas e manter os moradores informados sobre o andamento das obras de saneamento naquela região. Profissionais das áreas de responsabilidade social e também engenharia estiveram no local das intervenções para conversar com representantes da comunidade. No bairro Bucos serão implantadas implantados nove quilômetros de redes coletoras de esgoto, além de ramais para ligações dos imóveis ao sistema, beneficiando cerca de 1.400 moradores. A conclusão dos trabalhos está prevista para o último trimestre deste ano. E o município de Rio Grande recebe nesta quinta-feira, dia 10, depois de amanhã, um novo passo nas discussões sobre a implantação da energia eólica offshore flutuante no Brasil. O segundo encontro de colaboração da indústria Aurasul Wind será realizado às 6 horas da tarde no Oceantec. É o Parque Científico e Tecnológico da FURG, reunindo representantes da indústria marítima, universidade, setor portuário e poder público para debater operações marítimas, infraestrutura portuária e oportunidades para empresas locais também. A Prefeitura do Rio Grande é apoiadora desta iniciativa que com certeza vai ajudar muito do desenvolvimento da cidade do Rio Grande e da nossa região. E a prefeita Darlene Pereira, além de secretários municipais, participarão também desta programação. Fecha por aqui essa sequência de música e informação no nosso De Volta Pra Casa. Um ótimo final de tarde para você que está ligado aqui com o Paulo Ricardo, ligado aqui no De Volta Pra Casa da Cultura Zona Sul. Na hora de uma breve paradinha aqui para o nosso intervalo, fique sintonizado no recado e nas informações do nosso intervalo também. E é claro, a gente volta rapidinho, logo em seguida, trazendo muito mais para você, porque até às 8 horas da noite nós vamos juntos por aqui, ó.
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0: Agora são 6:05.
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12: Bora! 6 horas e 14 minutos, temperatura na marca dos 14 graus. Vamos atualizar aqui para você as condições climáticas. Para você que está sintonizado aqui de volta para casa junto com a gente. Umidade relativa do ar em 79%, vento a 11 km por hora. E como eu disse, 14 graus é a temperatura. Aqui fala Paulo Ricardo até às 8, em mais uma edição do De Volta para Casa com música e informação em destaque para você aqui na nossa programação. Vou aproveitar para mandar aquele salve especial lá para a Annelise Santana, do Parque Marinha. Tá ligado aqui junto com a gente. Também o Marcelo Portela. Fala, colega! Sintonizadão por aqui também. Grande abraço, Marcelo Portela. Alisson Fontes, hoje, devido a alguns compromissos profissionais, não puderam estar aqui junto com a gente no De Volta, mas amanhã tudo de novo, viu, rapaziada? Não se esqueçam. Marcelo Portela, Alisson Fontes, abração para vocês. Raquel Mena também está nas ondas da cultura e junto com a gente aqui no De Volta para Casa, finalizando mais um dia de trabalho aí. Também a Daniela Costa, aquele alô e o salve especial, pediu aí uma música na programação, a gente manda um grande abraço para ti e um ótimo final de tarde também. E o Edenir e a Sônia também, meus queridos ouvintes, sempre sintonizados aqui junto com a gente e também, é claro, não poderiam faltar, não poderiam deixar de bater o ponto aqui no De Volta para Casa. Vamos em frente, 6 horas e 15 minutos. Acesse lá nosso site, complexoculturazonasul.com.br. Algumas das informações em destaque no nosso portal de notícias hoje. E eu vou falar aqui no programa ainda hoje. Cindy Lojas conclui convenções coletivas e autoriza a abertura de lojas de shoppings nos feriados aqui em Rio Grande. MPU 2026 da FURG encerra inscrições com o maior número de trabalhos da história. Já já eu falo aqui na sequência, em mais detalhes. Também Expo Norte 2026. Agora sim, vai reunir aí agricultura, pesca, turismo, esporte e cultura lá do outro lado do canal, lá na cidade de São José do Norte. Você confere mais detalhes na sequência aqui na nossa programação, nas notícias da Zona Sul do Estado, no De Volta para Casa. Agora 6h16, continue participando, quer mandar aquele alô, aquele boa tarde, aquele final de tarde aqui junto com a gente? Então é o seguinte, ó, 991-647867.
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12: Bora de música?

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1: Muito bem, senhoras e senhores, daí depois do Bruno Diegues com a Cinderela Gangsta, a gente dá sequência aqui no De Volta Pra Casa, trazendo as informações agora de cinema, aquela bela dica que não pode faltar aqui na nossa programação, com a força, é claro, sempre junto com a gente aqui, o Açaí da Casa. Tá na hora daquele açaí delicioso e a dica de cinema é do Açaí da Casa aqui na nossa programação. E a dica de filme de hoje é um filme de comédia chamado Idiotas. Em Idiotas, o que parecia ser apenas mais um trabalho rapidamente se transforma em uma viagem fora do controle. Dois motoristas, acostumados a cruzar estradas intermináveis, recebem a missão de levar um adolescente rico e problemático até uma clínica de reabilitação. No entanto, o jovem passageiro tem outros planos e arrasta a dupla para uma sequência de confusões envolvendo drogas, perseguições, criminosos e decisões cada vez mais arriscadas. À medida que o caos toma conta da jornada, os três precisam lidar com seus próprios limites e descobrir se conseguirão chegar ao destino ou sobreviver ao caminho até lá. Dica de hoje, comédia em Idiotas. Essa é a melhor programação aí. É a dica de hoje desta terça-feira aqui do Cine Pipoca.
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0: Dark Horse. Antes, a Taylor Swift também passou por aqui. As duas menininhas do pop internacional com Cruel Summer. O melhor da música no final de tarde para fazer aquela bela daquela trilha sonora. Para ti que tá junto comigo, junto com o Paulo Ricardo aqui na nossa programação, na programação da sua rádio, da melhor, da 105,9 até as 8 horas da noite. Você sabe, né? Para quem não sabe, pode participar, interagir através das nossas redes sociais e, é claro, através do nosso WhatsApp com as mensagens instantâneas para o 991-647867. Olha, tem informação aqui porque o Sindi Lojas conclui convenções coletivas e autoriza a abertura de lojas de shoppings nos feriados de Rio Grande. Informação aí que já há um bom tempo, né, causa algumas discussões, desentendimentos. E o Sindi Lojas de Rio Grande, o Sindicato dos Lojistas do Comércio do Rio Grande e Região, que é o Sindi Lojas, e o Sindicato dos Empregados do Comércio de Rio Grande, concluíram na última sexta-feira, dia 4, as negociações das convenções coletivas de trabalho referentes aos períodos de 2024, 2025, 2025, 2026 e 2027, aliás, 2026, 2027. Entre os principais efeitos do acordo está a definição das condições que permitem a abertura das lojas dos shoppings de Rio Grande nos feriados, mediante o cumprimento das regras previstas na convenção coletiva com autorização válida até 31 de agosto de 2027. A formalização encerra um período prolongado de negociações entre as representações patronal e também dos trabalhadores, além de estabelecer as condições econômicas e sociais que orientam as relações de trabalho no comércio. O acordo resolve, então, um grande impasse que vinha dificultando o funcionamento das operações dos shoppings em datas consideradas estratégicas para o setor. Se você quer saber mais detalhes sobre essa informação, acesse complexoculturazonasul.com.br. Tá lá inteirinha, completa essa matéria aí para você, produzida pela nossa reportagem, pelo nosso departamento de jornalismo. Vamos fazer aqui um intervalo, eu já volto trazendo mais de volta para casa, mais informações, mais música, inclusive trazendo depois do intervalo mais um top 3 com as músicas mais pedidas do dia de hoje. 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
1: Previsão do tempo.
2: Previsão do tempo.
3: A quarta-feira será de céu encoberto por nuvens e possibilidade de chuva em todos os períodos do dia. Os ventos serão fracos, com a umidade relativa do ar em média de 75%. A mínima será de 7 graus em Rio Grande e em Pelotas de 8 graus. Durante a tarde, a temperatura sobe gradualmente, podendo chegar aos 18 graus em toda a região. Com informações do Instituto Nacional de Meteorologia, INMET.
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0: Indo para as 7:15. Até as 8 a gente vai junto aqui na programação da Cultura Zona Sul, levando até você as principais músicas, aquela trilha sonora de final de tarde, início de noite. E é claro, não pode faltar também a informação do dia. Esse é o De Volta para Casa, com a sua participação e também a sua interatividade junto com a gente por aqui. Vamos lá de música, e a próxima sequência tá chegando aqui com as músicas mais pedidas do dia. Mais uma vez, a gente traz pra você aqui, ó.
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Finalizando o segundo tempo, a segunda parte aqui do De Volta Pra Casa é de Sharon com Bad Rabbits, aqui na nossa programação. Antes teve o Gustavo Lima com Bala Alojada no top 3, primeira posição, primeiro lugar no top 3. A Prefeitura Municipal de São José do Norte, por meio das Secretarias Municipais de Turismo, Esporte, Lazer e da Agricultura e Pesca, realizará no dia 29 de outubro a 1º de novembro a Expo Norte 2026. O evento será realizado no Centro Histórico do município e terá uma programação voltada à valorização das potencialidades econômicas, sociais e culturais nortenses.

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35: De volta, 7 horas e 9 minutos.
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35: Muito bem, o técnico Luiz Castro comentou a difícil situação do Grêmio nos jogos fora de casa pelo Campeonato Brasileiro após a derrota por 1-0 para o Vitória na noite desta segunda-feira, dia 7, no Barradão, em Salvador, na Bahia. O treinador lamentou a sequência de 13 partidas sem vitórias longe de Porto Alegre na competição nacional. E o Inter passou a ter 73,1% de probabilidade de rebaixamento para a Série B do Campeonato Brasileiro. Segundo o levantamento atualizado pelo Departamento de Matemática da Universidade Federal de Minas Gerais, após a 26ª rodada, o percentual coloca o clube na terceira posição entre as equipes com maior risco de queda, atrás do Chapecoense, com 97,4%, e do Remo, com 83,6%. Adriel Zidradek chegando por aqui, trazendo as informações também do futebol para a gente. Boa noite, Adriel.
0: É isso aí, boa noite. E hoje vamos começar pelo Grêmio, pois o presidente do Vitória, Fábio Mota, voltou a criticar duramente o tricolor por causa da dívida envolvendo a contratação do zagueiro Wagner Leonardo. Depois de vencer o Grêmio por 1-0 no Barradão, o presidente do Vitória chamou o clube gaúcho de caloteiro e afirmou que o Grêmio deve cerca de $2.500.000 ao Vitória. O dirigente também disse que a direção gremista não apareceu no estádio e afirmou que faltou coragem para ir ao Barradão. Essa cobrança não é nova, o Vitória vem pressionando publicamente o Grêmio pelo pagamento e já acionou a justiça. A dívida também está relacionada às dificuldades que o tricolor enfrenta para registrar novos jogadores, dentro das restrições impostas pelas regras financeiras do futebol brasileiro. Mais uma dor de cabeça para um Grêmio que também atravessa um momento complicado fora de campo. E sobre o Inter, o Colorado vive uma situação cada vez mais complicada no Brasileirão. Depois da derrota por 3-2 para o Santos no Beira-Rio, o Colorado segue na zona de rebaixamento na 18ª posição com 25 pontos. Faltam 12 rodadas para o fim da competição. E segundo a projeção atual, o Inter precisa chegar a pelo menos 43 pontos para ter boas chances de permanência na Série A. Isso significa conquistar pelo menos 18 dos 36 pontos que ainda restam em disputa. Ou seja, 6 vitórias nos próximos 12 jogos. E o calendário tem confrontos diretos importantes, contra o Mirassol, Grêmio, Vasco e o próprio Vitória. Além da pressão dentro de campo, a torcida também protestou no Beira-Rio e pediu a renúncia do presidente Alessandro Barcelos. O próximo desafio é no sábado contra Chapecoense fora de casa na Arena Condá. Eu sou Adriel Zdradek, esse foi Bola na Trave. Uma boa noite a todo mundo sintonizado no De Volta Pra Casa.

0: Sonsaço aí da turma do Rafael Malenotti. Acústicos e Valvulados, fim de tarde com você aqui no De Volta pra Casa. Antes, o som da Tate McRae também passou por aqui na versão acústica de Grid. Moradores de 6 regiões de Rio Grande tiveram um abastecimento de água interrompido nesta terça-feira após o rompimento de uma adutora nas proximidades da Lagoa Verde. Equipes da Corsan trabalham desde a madrugada para reparar a tubulação. Segundo a companhia, foram afetadas as regiões da Barra Velha e Distrito Industrial, além do centro e dos bairros Santa Teresa, Getúlio Vargas e Cidade Nova. A previsão é de que o abastecimento de água seja restabelecido gradualmente até o final desta terça-feira, após a conclusão do reparo. Conforme a Corsan, a causa do rompimento ainda não foi identificada. A companhia também realiza um levantamento para determinar quantos imóveis foram impactados pela interrupção no fornecimento de água. Mudando de assunto, 5 homens foram presos em flagrante por suspeita de envolvimento no furto de uma carga de soja na manhã desta terça-feira no Distrito Industrial. Segundo a Brigada Militar, uma equipe foi acionada após receber informações sobre um possível furto de carga na região. Durante as buscas, os policiais localizaram um dos veículos que teria sido utilizado na ação. O caminhão estava carregado com sacos de soja. Na abordagem, houve uma tentativa de fuga, mas o veículo foi interceptado pelos policiais. 2 homens foram presos naquele momento. Agora são 7h20.
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0: Até às 8 por aqui, música e informação. De volta pra casa, com você. Ana Castela.

Fechando mais uma sequência de música e informação, esse é o De Volta Pra Casa aqui na Cultura, integrando a Zona Sul e conectada contigo. Continua aqui a participação da nossa audiência, reta final do programa. Os próximos 29 minutos já chegando por aqui, o De Volta vai até às 8 horas da noite, trazendo as principais informações do dia para você. As lojas de shoppings de Rio Grande poderão funcionar nos feriados até agosto de 2027. A autorização faz parte de uma nova convenção coletiva de trabalho firmada entre representantes dos trabalhadores e dos lojistas também após um período de negociações. Pelo acordo, os estabelecimentos poderão utilizar mão de obra de funcionários nos feriados entre 1º de setembro de 2026 a 31 de agosto de 2027. A abertura poderá ocorrer das 12 até as 22 horas.

0: previsão do tempo.
1: Previsão do tempo.
2: A quarta-feira será de céu encoberto por nuvens e possibilidade de chuva em todos os períodos do dia. Os ventos serão fracos, com a umidade relativa do ar em média de 75%. A mínima será de 7 graus em Rio Grande e em Pelotas de 8 graus. Durante a tarde, a temperatura sobe gradualmente, podendo chegar aos 18 graus em toda a região. Com informações do Instituto Nacional de Meteorologia, INMET.
0: Previsão do tempo.
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9: Rio de volta pra casa. Até as 8 da noite por aqui, reta final. Já estamos de volta, 19 minutos faltando para as 8. E agora é hora de falar da economia. Porque o Ibovespa, principal índice da Bolsa Brasileira, encerrou a sessão desta terça-feira em alta de 1,79% aos 188.455 pontos, impulsionado pela repercussão de novas pesquisas eleitorais e pelo aumento das apostas dos investidores em ativos brasileiros. No mercado de câmbio, o dólar comercial terminou o pregão em queda, na faixa de R$ 5,08. R$ 5,08. O movimento ocorreu em um dia de valorização das ações brasileiras, mesmo com a continuidade da crise institucional envolvendo o Supremo Tribunal Federal, o STF, e também a Polícia Federal.

Lord com Tim. Antes a Gil Colares, aqui também no De Volta Pra Casa com Tatuagem e Detonautas, Capa Preta. 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Para a gente finalizar, as principais informações e destaques do dia de hoje, desta terça-feira. Bolsa fecha em alta de 1,79%. Dólar recua a R$ 5,08. Diretores da Polícia Federal manifestam total apoio a Andrei Rodrigues após afastamento e colocam cargos à disposição. 13 ministros aposentados do Supremo pedem a Fachin imediata e rigorosa apuração da crise na corte. Após crise no Supremo, ministro Alexandre de Moraes acumula 55 pedidos de impeachment. Venda de veículos sobe 18,4% no ano, mas exportações caem 22,9%. Mercado financeiro reduz a estimativa de inflação e aumenta a projeção de crescimento da economia brasileira nesse ano. 5 homens são presos após furto de carga de soja em Rio Grande. Também foram destaques do dia de hoje: shoppings poderão abrir em feriados em 4 cidades aqui do nosso, da nossa Zona Sul. 6 regiões de Rio Grande têm fornecimento de água interrompido após rompimento de adutora. Pessoas com deficiência terão acesso a vagas e entrevistas de emprego em Rio Grande. Essas as principais informações que passaram por aqui, entre outras, no nosso De Volta Pra Casa, que volta amanhã, 5 horas da tarde, pontualmente. Um grande abraço aqui do Paulo Ricardo, reta final, faltando agora 4 minutos para as 8. Vem aí a Voz do Brasil, deixa a saideira com a Lola Yang. Meio-dia, novo encontro no Radiorama.

0: Está no ar a Voz do Brasil. As notícias do governo federal que movimentaram o país no dia de hoje.
1: Olá, boa noite.
2: Boa noite para você que nos acompanha em todo o país.
1: Terça-feira, 8 de setembro de 2026.
2: Vamos aos destaques do dia.
1: Proteção da biodiversidade.
2: Novas unidades de conservação ambiental são criadas no Amazonas e no Piauí.
1: Decretos também formalizam concessões para manejo florestal sustentável.
2: Doenças raras, 65 em cada 100 mil brasileiros convivem com alguma condição de saúde incomum.
1: O Sistema Único de Saúde acolhe pacientes, realiza o diagnóstico e realiza acompanhamento multidisciplinar.
2: Quem fala sobre o assunto é Natan Monsores, coordenador de doenças raras do Ministério da Saúde.
3: Em sua maioria, essas doenças são doenças de origem genética que afetam predominantemente crianças, mas também podem acontecer em adultos, em pessoas idosas.
1: Semana da Pátria.
2: Brasil celebra os 204 anos da independência.
1: E você vai conhecer alguns dos heróis que ajudaram a construir a nação brasileira em reportagem especial de Luana Karen.
4: A praça que abriga os três poderes da República em Brasília também guarda a memória daqueles que se dedicaram a um ideal de nação. O livro de aço reúne os nomes dos heróis brasileiros oficialmente reconhecidos.
2: Hoje, na apresentação da Voz do Brasil, eu, Mariana Jungmann e Luciano Seixas.
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2: Novas unidades de conservação ambiental foram criadas a partir de decretos assinados hoje.
1: As medidas também criam e ampliam reservas de desenvolvimento sustentável e parques nacionais.
2: As ações marcaram as celebrações pelo Dia da Amazônia, comemorado no último dia 5.
4: Em comemoração ao Dia da Amazônia, celebrado em 5 de setembro, foram criadas 4 reservas de desenvolvimento sustentável no Amazonas. As unidades ficam na região de influência da BR-319, no sul do estado, e somam cerca de 669 mil hectares. O ministro do Meio Ambiente e Mudança do Clima, João Paulo Capobianco, disse que é preciso agir de forma preventiva diante das mudanças provocadas pela pavimentação de rodovias.
5: A presença do Estado precisa se antecipar às pressões decorrentes da ampliação do acesso, pois os anúncios de abertura ou de asfaltamento estimulam a ocupação desenfreada, a grilagem de terra e a invasão, impactando negativamente, de forma irreversível, populações e o meio ambiente.
4: Foi anunciada também a ampliação em mais de 7 mil hectares do Parque Nacional de Sete Cidades, no Piauí. A medida tem o potencial de proteger espécies ameaçadas e de favorecer o turismo no parque. Em outra ação, o Banco Nacional de Desenvolvimento Econômico e Social, BNDES, destinou recursos para restauração ecológica de mais de 10 mil hectares na área de proteção ambiental do Xingu, no Pará. Também foram destinados recursos do Fundo Amazônia ao projeto Naturezas Quilombolas, para apoio à gestão territorial de comunidades quilombolas na Amazônia Legal. O BNDES ainda divulgou o resultado do edital para projetos de restauração e fortalecimento da Bacia do Xingu, em Mato Grosso. A diretora socioambiental do BNDES, Tereza Campelo, destacou a importância da recuperação da floresta.
6: A restauração da floresta é absolutamente fundamental, não só para proteger esse território, para garantir emprego e renda, para garantir que a Amazônia não chegue naquele ponto de não retorno.
4: Também em comemoração ao Dia da Amazônia, o Serviço Florestal Brasileiro assinou contratos de concessão das unidades de manejo florestal 2 e 3 da Floresta Nacional de Humaitá, no Amazonas. Os contratos terão duração de 40 anos e abrangem 162 mil hectares. Reportagem Luana Karen.
1: Mais de 1000 acidentes de trânsito foram registrados nas rodovias federais durante o feriadão da Independência, com 66 mortes.
2: Os números foram divulgados pela Polícia Rodoviária Federal.
1: O foco da fiscalização este ano foi o uso de álcool pelos motoristas. Mais de 900 pessoas foram autuadas por embriaguez ao volante.
4: De olho nos motoristas que insistem em beber e dirigir, a Polícia Rodoviária Federal encerrou mais uma operação de fiscalização entre a sexta-feira, dia 4, e a segunda-feira, 7 de setembro. A Operação Independência foi a primeira ocorrida depois que o CONTRAN, Conselho Nacional de Trânsito, definiu novas regras na fiscalização de alcoolemia. Agora, a Lei Seca passa a prever um pré-teste ou teste passivo. Somente se for detectado algum indício de embriaguez neste teste inicial, é que o condutor será encaminhado ao uso do bafômetro. A prática já é adotada pelos agentes da Polícia Rodoviária Federal, como destaca o coordenador-geral de comunicação institucional da PRF, Matheus de Paula.
7: O foco deste ano foi a questão da mistura álcool e direção. Na verdade, essa já é uma fiscalização que a PRF faz constantemente nesse feriado. Foram cerca de 54 mil testes de alcoolemia realizados em todo o Brasil, onde nós atuamos 993 motoristas por embriaguez ao volante.
4: Ao todo, os agentes registraram 1.031 sinistros de trânsito, com 66 mortos e 1.074 feridos. Mais de 24 mil veículos foram flagrados com a velocidade acima do permitido, 5.404 motoristas foram autuados por ultrapassagens irregulares, 2.610 por não utilizarem o cinto de segurança e 461 por transportarem crianças fora das cadeirinhas. Reportagem Graziele Bezerra.
8: Pessoas que vivem com doenças raras são acolhidas no Sistema Único de Saúde por um protocolo que já existe há mais de 10 anos.
1: É a Política Nacional de Atenção Integral às Pessoas com Doenças Raras. Ela estabelece procedimentos para diagnósticos, tratamentos e melhoria da qualidade de vida dos pacientes.
8: Nós conversamos com o coordenador de doenças raras do Ministério da Saúde, Natan Monsores, sobre a política e a assistência prestada pelo SUS para quem vive com condições incomuns e de difícil identificação. Acompanhe. Olá, doutor Natan Monsores, um prazer ter o senhor com a gente aqui na Voz do Brasil pra gente falar sobre doenças raras, né? Eu queria que o senhor começasse, então, dizendo aí pro nosso ouvinte, nosso espectador, o que que define uma doença como rara e se há alguma estimativa de quantas pessoas existem hoje no Brasil com esse tipo de doença.
3: Doença rara pro Ministério da Saúde é um tema de bastante relevância. Primeiro aqui, né, agradecer pelo convite e desejar aí para todos os ouvintes também um excelente dia. Mas vamos lá, para o Ministério da Saúde, doença rara é aquela que acomete, né, 65 pessoas a cada 100 mil brasileiros. Em sua maioria, essas doenças são doenças de origem genética que afetam predominantemente crianças, mas também podem acontecer, né, em adultos, em pessoas idosas, de acordo com a natureza da própria doença. As estimativas globais que a gente tem para esse grupo de condições é de que entre 2,5%, 3% a 6% de toda a população do planeta seja afetado em algum momento por alguma dessas doenças raras. Então, essa estimativa ela acaba se replicando aqui no Brasil também, tá? Então, é essa faixa. São muitos milhões de brasileiros. Precisar o número é sempre muito difícil, tá? Porque cada doença traz a sua contribuição numérica para o escopo brasileiro. E as doenças que acontecem aqui no Brasil não necessariamente replicam o que acontece em outros lugares do mundo. Mas nesse momento a gente tem trabalhado bastante em melhorar essas estatísticas.
1: Existe hoje uma política nacional de atenção integral às pessoas com doenças raras, né? Como é que essa política estabelece o acolhimento, o encaminhamento para pessoas com doenças raras no SUS, coordenador? Existe alguma diferença em relação ao acompanhamento de uma doença comum?
3: Existem algumas diferenças importantes, sim. Então, um percentual das crianças, né, identificadas com doenças raras vem de uma ação que existe há quase 20 anos aqui no Ministério da Saúde, na verdade há mais de 20 anos aqui, que é o Programa Nacional de Triagem Neonatal. É o famoso teste do pezinho, né, do qual é coletada, né, algumas gotinhas de sangue, né, do pé do bebê para fazer uma série de exames e depois, né, essas crianças serão acolhidas pelo sistema de saúde. Então, por exemplo, essa é uma grande porta de entrada que a gente tem. As outras portas de entrada são os serviços de referência em doenças raras. Hoje são mais de 50 serviços no Brasil, boa parte deles está associada a hospitais universitários, e esses serviços, eles recebem a chancela, a orientação da rede de atenção à saúde do estado, para que os casos, né, suspeitos de doenças raras sejam encaminhados para lá. Esses serviços hoje, eles contam com um exame genômico, por exemplo, que é o sequenciamento de epigenoma, que ajuda a diagnosticar essas crianças, essas pessoas, né, para que elas consigam alcançar o diagnóstico necessário.
8: Então, eu suponho que quando o médico, ali nos primeiros momentos, né, de acompanhamento do bebê, identifica que ele tem alguma condição e outras doenças mais comuns são descartadas, ele encaminha, então, a família para procurar esse serviço de referência, que o senhor disse que geralmente está nos hospitais universitários, né?
3: Isso. O fluxo estabelecido pelos estados geralmente é o seguinte, né? A atenção primária, os postos de saúde, as unidades básicas de saúde, as emergências, né? Algumas dessas crianças e adultos acabam, né, sendo identificadas, né, em situações de alguma gravidade já. Essas pessoas são encaminhadas, né, pela regulação, que é uma área, né, da Secretaria de Saúde, que estabelece filas, vagas, processos de atendimento. A regulação encaminha esses pacientes para esses serviços ultra especializados, e lá nesse serviço, o paciente vai ter contato com geneticista, com nutricionista, uma equipe multiprofissional que vai tentar acolher as suas necessidades. Então, o fluxo, de modo geral, é esse. Mas para algumas doenças, não necessariamente o lugar de atendimento é um serviço de referência em doença rara. Então, muitos pediatras, muitos neurologistas, muitos endocrinologistas, também, né, conseguem conduzir o manejo, né, o atendimento dessas doenças.
1: Coordenador, nós temos aqui uma pergunta do Marco Aurélio Cardoso. Ele é presidente de uma associação de familiares e pessoas com síndrome de Prader-Willi, uma doença rara que, entre outras coisas, causa hiperfagia, ou seja, fome acima do normal e, consequentemente, obesidade. Ele menciona outro sintoma da doença e faz uma pergunta. Vamos ouvir.
9: A hipotonia neonatal é o principal sinal de alerta da síndrome de Prader-Willi, logo ao nascimento. Sabendo disso, a SPDA Brasil uniu mais de 10 associações de síndromes raras que compartilham esse mesmo sintoma. Como o Ministério da Saúde pode colaborar conosco para divulgar uma diretriz ou fluxo de orientação para os profissionais da rede pública de saúde, ajudando a encurtar a jornada dessas famílias em busca de um diagnóstico precoce?
3: Então, vou responder aqui essa pergunta maravilhosa e dar uma oportunidade da gente entender como é que a rede funciona. A Prader-Willi, né, um quadro sindrômico, é muito caracterizado por essa questão da hipotonia e da dificuldade, por exemplo, do bebê em fazer a sucção, né, do peito da mãe, né, o aleitamento materno, ele fica prejudicado. E logo do início, essa criança tem dificuldades com ganho de peso. Então, olha como é que é importante a gente ter um instrumento da atenção primária, né, para poder acompanhar isso. Hoje o Brasil disponibiliza para as famílias a caderneta da criança, que é um instrumento, né, usado pela equipe de saúde da atenção primária, né, do postinho, da unidade básica de saúde, para poder acompanhar o desenvolvimento.

0: iniciativa também, né, instalada, além da complexidade alimentar, né, que foi falada aí. Hoje, dentro do Sistema Único de Saúde, como é que funcionaria esse processo para melhorar o acolhimento, né? É o desenvolvimento do que a gente chama de linha de cuidado. O Ministério da Saúde, nos últimos meses, tem elaborado algumas linhas de cuidado e tem disponibilizado isso para a população, né, para os profissionais de saúde também, no sentido de dar as orientações adequadas. Nesse momento, a gente está desenvolvendo uma de doenças neuromusculares, né, que não é bem o quadro aí de quadro Rio, mas esse desenvolvimento está permitindo a gente, né, criar marcos também para outras condições que vão ter, né, situações semelhantes, que vão precisar, né, de manejo endocrinológico, de suporte nutricional, de orientação psicológica e comportamental, de apoio educacional. Então, a linha de cuidado é o melhor instrumento que a gente tem na ausência, por exemplo, de medicamentos específicos. No caso de Prader-Willi, né, há uma deficiência de hormônio de crescimento que costuma ser debatida também entre profissionais para ajudar a conduzir, a manejar a situação. Mas, né, na ausência de um protocolo ou na ausência de uma orientação específica de cuidado, a recomendação do Ministério da Saúde é procurar, né, que esse pai, que essa mãe, que essa família procure um serviço de referência em doenças graves.
1: Para a gente concluir, então, doutor Natan, quando o senhor mencionou aí, às vezes, a ausência de uma medicação específica para tratar aquela doença, né, que possa servir de cura ou mesmo de tratamento, mas as pessoas encontram outros tratamentos para os sintomas e também tratamento psicossocial pelo próprio SUS, né, inclusive para as famílias.
0: Isso. Recentemente, o Ministério da Saúde anunciou uma iniciativa muito bacana para as mães cuidadoras de apoio psicológico, né? Então, no sentido de acolher essas mães, porque, né, o dia a dia, né, do cuidado, ele é uma sobrecarga, né, importante para a saúde mental dessas mães.
2: Muito bem, nós conversamos com o Natan Monsores, coordenador de doenças raras do Ministério da Saúde. Muito obrigado por sua entrevista aqui à Voz do Brasil.
0: Agradeço pela oportunidade e o Ministério da Saúde fica à disposição de vocês e dos ouvintes, né, para diálogo e esclarecimento.
1: Hoje, 8 de setembro, é celebrado o Dia Mundial da Alfabetização.
2: A data criada pela Organização das Nações Unidas marca a importância desta etapa no desenvolvimento da cidadania de crianças, jovens, adultos e idosos.
1: E o Ministério da Educação ressalta o compromisso com o processo de alfabetização em todas as idades.
3: A alfabetização é um direito fundamental em todas as idades. E para comemorar o dia em que ela é celebrada no mundo todo, o Ministério da Educação ressalta a importância dessa etapa. A qualquer tempo, jovens, adultos e idosos podem retomar os estudos e aprender habilidades que permitem compreender, produzir e utilizar conhecimentos em diferentes situações da vida social. O processo de alfabetização começa quando já se tem as habilidades de ler e de compreender textos curtos, de localizar informações e de escrever palavras. Como explica a secretária de Educação Básica do MEC, Kátia Schweikart, ele segue por toda a vida escolar do estudante, principalmente da criança.
4: A alfabetização começa lá atrás e que ela já pode ser trabalhada por meio das linguagens, por meio do contato com os livros, nos seus processos de aprendizagem. Os efeitos disso vão aparecer e certamente essa criança conseguirá se desenvolver.
3: O Dia Mundial da Alfabetização lembra a responsabilidade de professores, gestores públicos e redes de ensino como agentes nesse processo educacional. A alfabetização é um compromisso compartilhado entre municípios, estados, Distrito Federal e a União, conforme estabelece a Constituição Federal e a legislação educacional brasileira. Reportagem Bel Gomes.
1: Dicas do Enem.
5: Olá, meu nome é Isaac Leal e a minha pergunta é: como eu posso montar um cronograma de estudos?
1: Quem responde é a Ana do Lemos, responsável pela coordenação de um cursinho popular.
6: No edital do Enem tem descritos todos os conteúdos que poderão cair na prova. Eu começaria estudando ele. Eu acredito que todas as matérias merecem atenção, até porque o Enem é uma prova que trabalha diferentes competências. Então, numa questão em que você está vendo matemática, pode ser que tenha uma pergunta sobre interpretação textual e vice-versa. Então, é importante que você tenha um conhecimento básico sobre todas as disciplinas. Tem pessoas que conseguem estudar 30 minutos no dia e conseguem se sair bem na prova, mas tem pessoas que precisam de mais tempo, 1, 2, 3 horas. A minha dica é que você respeite a sua disponibilidade. É importante que você se organizem para estudar com mais antecedência possível. Revisar, responder questões, conversar com a sua rede de apoio e descansar.
7: É isso aí. As provas vão ser realizadas nos

0: Dias 8 e 15 de novembro. 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
1: Personagens que marcaram a luta por um Brasil independente.
2: Na Semana da Pátria, vamos conhecer algumas figuras históricas.
1: Seus nomes estão marcados no Livro de Aço, que registra na memória nacional a trajetória dos chamados heróis da pátria.
3: Praça que abriga os três poderes da República em Brasília também guarda a memória daqueles que se dedicaram a um ideal de nação. No Panteão da Pátria, o Livro de Aço reúne os nomes de 49 dos 87 heróis brasileiros oficialmente reconhecidos. Quatro deles estão ligados à independência do Brasil. Joaquim José da Silva Xavier, o Tiradentes, inaugura o Livro de Aço. O historiador Rafael Leporassi explica por que Tiradentes se tornou um herói da pátria, mesmo tendo morrido 30 anos antes da independência do Brasil.
4: Ele fez parte de um movimento que visava a separação de Minas Gerais do Império Português. Para muitos historiadores, é um dos primeiros movimentos a trazer um ideal de fim do pacto colonial.
3: Tiradentes virou símbolo da Inconfidência Mineira. Quando a trama foi descoberta, acabou condenado à morte. Mas a Inconfidência deixou uma ideia que atravessaria décadas. Anos depois, esse projeto ganhou um articulador, o professor José Bonifácio de Andrada e Silva. Quando Portugal exigia que Dom Pedro retornasse, Bonifácio trabalhou para convencê-lo a permanecer no Brasil. O jornalista e escritor Laurentino Gomes detalha o projeto de Bonifácio.
5: Ele percebe que a única solução para a elite brasileira preservar os seus privilégios era manter um herdeiro da coroa de Portugal no trono e ir por uma via monárquica e não republicana.
3: A independência não foi fruto apenas do dia 7 de setembro. Depois que Dom Pedro decidiu ficar no Brasil, foram meses até o processo ser concretizado. Em 7 de setembro de 1822, durante uma viagem, recebeu cartas de sua esposa, Maria Leopoldina, e de José Bonifácio, que relatavam novas exigências de Lisboa. Do lugar onde estava, às margens do rio Ipiranga, Dom Pedro I decidiu proclamar a independência do Brasil. O historiador Rafael Leporassi destaca que também foi pessoalmente interessante para Dom Pedro I romper com Portugal.
4: Ele voltando para Portugal seria um príncipe. No Brasil ele seria alçado à condição de rei ou até de imperador, que foi o que aconteceu.
3: Após o grito do Ipiranga, houve resistência portuguesa e conflitos em diferentes regiões do país. E nesse cenário, na Bahia, surge mais uma personagem da história da independência, Maria Quitéria. Em 1822, ela fugiu de casa, se disfarçou de homem e entrou para o batalhão de voluntários do príncipe. Quando sua identidade foi descoberta, Maria Quitéria não foi expulsa. Depois da vitória, foi condecorada pelo próprio Dom Pedro I. Mas a heroína acabou esquecida pela sociedade. O jornalista Laurentino Gomes explica que a independência envolveu muitos brasileiros e brasileiras.
5: Na Bahia, no Piauí, no Ceará, nas regiões mais distantes, o Brasil inteiro se envolveu no processo de independência, e sem essa luta, o Brasil hoje não existiria.
3: O Livro de Aço nasceu em 1989, com a inscrição de Tiradentes. Dom Pedro I entrou no livro 10 anos depois, em 1999. José Bonifácio foi inscrito em 2005 e Maria Quitéria em 2018. Tiradentes morreu antes da independência. José Bonifácio ajudou a construí-la politicamente. Dom Pedro proclamou a ruptura e Maria Quitéria pegou em armas para defendê-la. Quatro personagens, quatro histórias e quatro maneiras diferentes de olhar para o nascimento do Brasil independente.

0: Reportagem Luana Caro.
1: E essas foram as notícias do governo federal.
2: Uma realização da Secretaria de Comunicação Social da Presidência da República.
1: Com produção da empresa Brasil de Comunicação.
2: Fique agora com as notícias do Poder Judiciário e do Congresso Nacional. Boa noite.
1: Boa noite, até amanhã.
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5: Ministro Edson Fachin encerra o encontro nacional de corregedores na sede do CNJ em Brasília.
6: STJ entende que defensoria pública habilitada durante prazo recursal tem direito à contagem em dobro desde a intimação.
5: Presidentes do TSE e da Câmara dos Deputados reforçam confiança na Justiça Eleitoral.
6: Boa noite, eu sou Leandro Bezerra.
5: E eu sou Walter Lima.
6: O presidente do Supremo Tribunal Federal e do Conselho Nacional de Justiça, ministro Edson Fachin, participou hoje do Encontro Nacional Integração de Boas Práticas, diálogos entre o CNJ e o Colégio de Corregedores e Corregedoras da Justiça do Brasil, na sede do CNJ em Brasília.
5: As corregedorias são responsáveis por orientar e fiscalizar o funcionamento dos tribunais e dos cartórios.
6: O evento promoveu a cooperação entre as instituições e o compartilhamento de experiências para melhorar os serviços prestados pelo Poder Judiciário.
5: Durante o encontro, o ministro Edson Fachin destacou a importância do diálogo e da atuação da justiça brasileira diante dos desafios atuais.
7: Os dias de hoje reclamam esse diálogo permanente, reclamam que tenhamos uma resposta à altura dos desafios, e eu estou plenamente convencido de que o Poder Judiciário brasileiro está à altura dos desafios que se lhes apresentam no momento contemporâneo. E a justiça brasileira não faltará à legalidade constitucional, por certo, por seus deveres que decorrem da própria Constituição.
6: Você ganhou uma ação na Justiça do Trabalho e mesmo assim não recebeu o seu dinheiro?
5: Para resolver esse tipo de situação e garantir que as decisões judiciais sejam cumpridas, a 16ª Semana Nacional da Execução Trabalhista entrará em ação entre 14 e 18 de setembro em todo o país. Larissa Batista.
8: Com o slogan Seu Direito por Inteiro, a iniciativa é um esforço concentrado para localizar bens de devedores, incentivar acordos e dar mais celeridade ao pagamento dos créditos trabalhistas. Para se ter uma ideia, no ano passado, a campanha movimentou mais de 8 bilhões de reais em 5 dias de evento e promoveu mais de 94 mil audiências e cerca de 24 mil acordos entre trabalhadores e empresas. Quem quiser incluir um processo nesse mutirão pode pedir a inscrição na Vara do Trabalho, nos TRTs ou nos Centros de Conciliação da Justiça do Trabalho, onde o processo tramita. Para mais informações, acesse csjt.jus.br.
6: Presidentes do Tribunal Superior Eleitoral e da Câmara dos Deputados reforçam confiança na Justiça Eleitoral.
5: Pronunciamentos aconteceram na abertura da exposição O Caminho do Voto, na Câmara. Fábio Ruas.
9: O presidente do TSE, ministro Cássio Nunes Marques, disse que a exposição mostra que o caminho do voto vai muito além da cabine de votação. A Justiça Eleitoral percorre uma longa jornada de preparação, fiscalização e auditorias para garantir a segurança do processo eleitoral. Já o presidente da Câmara lembrou que o voto é o resultado de um processo amplo e aperfeiçoado ao longo do tempo. A mostra vai ficar disponível ao público até o próximo dia 21 de setembro.
6: Defensoria Pública habilitada durante o prazo para recurso tem direito à contagem em dobro completo desde a intimação da sentença.
5: Essa conclusão é do Superior Tribunal de Justiça, o STJ. Fátima Uchoa.
10: Uma mulher foi condenada a pagar pensão alimentícia e procurou a Defensoria Pública do Paraná quando faltavam 2 dias úteis para o fim do prazo simples de 15 dias. O Tribunal Estadual não conheceu da apelação por considerá-la fora do prazo. Já a terceira turma do STJ a reconheceu como tempestiva, ou seja, dentro do prazo legal. Segundo a ministra relatora Nancy Andrighi, a aplicação do prazo em dobro não altera o dia inicial da contagem do prazo recursal, que permanece o mesmo, mas o que ocorre é apenas a ampliação do termo final e, no caso de apelação, dobra-se o prazo de 15 dias úteis. Assim, o Tribunal do Paraná deverá continuar com o julgamento.
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6: A você uma boa noite
2: e até amanhã.

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1: Eu sou Paula Groba.
2: E eu sou Humberto Pinheiro.
1: E estes são os destaques de hoje do Jornal do Senado, que começa agora.
2: Avançam novas regras para proteger investidor de criptomoeda.
1: Senado aumenta proteção para crianças vítimas de violência no exterior.
2: Reajustes da conta de luz podem ser limitados pela inflação.
1: Boa noite.
2: Boa noite.
1: Quem investe em criptomoedas e outros ativos virtuais poderá ter mais proteção contra o risco de perder dinheiro caso a empresa que administra os recursos tenha problemas financeiros.
2: A Comissão de Ciência e Tecnologia aprovou novas regras para separar o dinheiro dos clientes do patrimônio das empresas. Os detalhes com a repórter Patrícia Oliveira.
3: Se uma corretora tiver problemas financeiros, o dinheiro investido pelos clientes em ativos virtuais, como as criptomoedas, não deve ser usado para cobrir dívidas ou prejuízos da própria empresa. É o que estabelece um projeto aprovado na Comissão de Ciência e Tecnologia. O texto também prevê que essas plataformas tenham um capital mínimo para atuar no mercado, para reduzir o risco de quebrar dessas empresas e de perdas para os investidores, como explicou o relator da proposta, senador Carlos Portinho, do PL do Rio de Janeiro.
4: O Banco Central deverá estabelecer requisitos prudenciais mínimos de capital para funcionamento das corretoras e plataformas de investimento em ativos digitais.
3: O projeto também estabelece medidas para prevenir fraudes, lavagem de dinheiro e o uso de ativos virtuais para financiar organizações criminosas. A proposta segue para a análise da Comissão de Assuntos Econômicos.
1: E empresas podem receber incentivos para contratar mulheres com câncer de mama.
2: Projeto com esse objetivo seguiu para análise do plenário do Senado. Repórter Márcio Maturana.
5: O projeto cria o programa Empresa Rosa e o selo Rosa para inclusão e reinserção no mercado de trabalho de mulheres diagnosticadas em tratamento ou em remissão de câncer de mama. O programa prevê ações de contratação com igualdade de oportunidades, condições adequadas, flexibilização para o trabalho remoto, jornada reduzida e estabilidade no emprego, tudo sem redução da remuneração. As empresas participantes com mais de 10 empregados vão ganhar o selo rosa, válido por 2 anos e renovável pelo mesmo período, que poderá ser usado em publicidades. O texto foi aprovado na Comissão de Assuntos Sociais com parecer lido por Flávio Arns, do PSB do Paraná.
6: Para a criação de um regime positivo de inserção e manutenção profissional das mulheres em tratamento ou remissão do câncer de mama, possui valor social evidente. Além disso, é comprovado que se manter ocupado e produtivo representa um grande apoio psíquico aos pacientes de câncer ao obstar ou ao menos dificultar o advento de depressão que muitas vezes os acomete.
5: A certificação vai ser feita por uma comissão composta de representantes do governo, do setor privado e da sociedade civil.
1: O Senado aprovou uma proposta que aumenta a proteção para crianças vítimas de violência no exterior.
2: Se houver indícios de violência ou de outro crime, as autoridades brasileiras poderão deixar de determinar o retorno da criança ao país onde morava com o pai. Repórter Pedro Pincer.
7: A proposta permite às autoridades brasileiras deixar de determinar o retorno de crianças e adolescentes ao país onde moravam com o pai quando houver indícios de que eles ou a mãe brasileira foram vítimas de violência doméstica. A Convenção sobre os Aspectos Civis do Sequestro Internacional de Crianças determina, em regra, o retorno da criança ou do adolescente. A relatora, senadora Mara Gabrilli, do PSD de São Paulo, fez ajustes para dar mais clareza e segurança jurídica ao texto. Para ela, a principal inovação da proposta é reconhecer que a violência doméstica pode constituir risco suficiente para autorizar a autoridade brasileira a ignorar a regra de retorno da criança ou do adolescente ao país estrangeiro.
8: E a proposição, ela contribui para que a exceção de grave risco deixe de ser interpretada de modo restritivo, permitindo que situações de violência, ainda que contra a genitora, sejam juridicamente consideradas como fatores de risco à criança.
7: Como sofreu mudanças, o texto retorna à Câmara dos Deputados.
1: Migrantes, refugiados e pessoas sem nacionalidade reconhecida por nenhum país que chegarem ao Brasil poderão ter acesso a serviços de acolhimento do Sistema Único de Assistência Social.
2: É o que prevê um projeto que começa a ser analisado pelo Senado. A proposta busca garantir dignidade à pessoa que, muitas vezes, são obrigadas a deixar seus países por causa de guerras, fome ou perseguição. Repórter Alexandre Campos.
9: Pelo texto, o direito aos serviços de acolhimento será exercido sem a necessidade de apresentação de documento não exigido em lei, a inscrição no CPF e comprovantes de residência e de regularidade migratória. Autor do projeto, o senador Paulo Paim, do PT do Rio Grande do Sul, lembrou que muitos desses migrantes fogem de guerras, da fome ou de perseguição e, quando chegam ao Brasil, precisam de um acolhimento digno e continuado.
10: Mais do que atender situações emergenciais, queremos transformar o acolhimento em uma política permanente do Estado brasileiro. O projeto também ajuda a fortalecer a estrutura dos municípios, reduz a dependência de recursos internacionais e melhora as condições de atendimento. Isto é, política humanitária.
9: A proposta vai além ao garantir a unidade familiar para evitar que, a depender do encaminhamento dado no atendimento, pais e filhos acabem ficando separados. A comunicação entre os profissionais de assistência social e os migrantes deve contar com tradução e mediação intercultural, e os documentos de viagem e de identificação não poderão ser retidos.
1: Avançou no Senado o projeto que autoriza o porte de armas de fogo para membros da Defensoria Pública da União, dos Estados e do Distrito Federal.
2: Uma emenda estendeu o benefício a integrantes da Advocacia Geral da União e procuradores estaduais e distritais. Repórter Bruno Lourenço.
11: O projeto altera o Estatuto do Desarmamento para permitir que defensores públicos da União e dos Estados, além de membros da Advocacia Geral da União e procuradores dos Estados e do Distrito Federal, tenham direito ao porte de arma de fogo. O relator, senador Flávio Bolsonaro, do PL do Rio de Janeiro, ressaltou que esses profissionais lidam rotineiramente com situações perigosas.
12: Há, portanto, na atuação do defensor público, riscos de ameaça reais, violência física, retaliações de facções criminosas e de partes envolvidas em processos judiciais. Além da necessidade de visitas constantes a presídios, há disputas sensíveis de guardas de filhos ou posse de terra que tenham gerado hostilidade extrema das partes contrárias.
11: A proposta seguiu para a Comissão de Constituição e Justiça.
1: Diminuir as filas do INSS é o objetivo da lei promulgada pelo Congresso Nacional nesta terça-feira. A norma reduz de 45 para 30 dias o prazo para um processo ser incluído no programa de gerenciamento de benefícios que abrange monitoramento especial e força-tarefa dos servidores. A nova legislação amplia ainda a finalidade do programa, que passa a incluir a análise de reconhecimento inicial de direitos, reavaliação e revisão de benefícios previdenciários e assistenciais.
2: No Congresso Nacional, o texto foi analisado por meio de medida provisória e recebeu aprovação dos senadores no início do mês. A relatora da proposta, senadora Zenaide Maia, do PSD do Rio Grande do Norte, destacou a necessidade de dar mais agilidade a análise dos processos. De acordo com ela, a demora em obter uma resposta do INSS afeta especialmente pessoas que dependem de auxílios da Previdência para despesas básicas.
13: O principal beneficiário dessa medida é o cidadão que depende do INSS para o reconhecimento de direitos de natureza alimentar, aposentadorias, benefícios por incapacidades e benefícios assistenciais.
1: E a inflação pode ser o limite para reajustes da conta de luz. É o que diz um projeto aprovado na Comissão de Infraestrutura.
2: O texto ainda cria um regime especial para frear aumentos na região norte e determina que a Agência Nacional de Energia Elétrica adote índice ou metodologia para os reajustes anuais das tarifas de energia elétrica. Agora, o projeto será analisado pela Comissão de Assuntos Econômicos. Com edição de Paulo Groba e trabalhos técnicos de Eliseu Caires, o Jornal do Senado fica por aqui. Acompanhe agora as notícias da Câmara dos Deputados. Boa noite.
1: Boa noite e até amanhã.

0: instruções legais para benefícios concedidos a data centers. Avança projeto de lei que aumenta a punição para crimes contra os idosos. Deputados alteram o programa de gratificações para reduzir as filas do INSS. Boa noite. A Câmara aprovou medida provisória que muda o programa de gratificações destinado a reduzir as filas do INSS. O repórter Marcelo Larcher explica as mudanças.
1: O plenário da Câmara aprovou medida provisória que altera o programa criado no ano passado para permitir gratificações como maneira de reduzir as filas de perícia e análise de benefícios do INSS. O texto amplia o alcance do programa que, quando foi criado, priorizava a revisão de benefícios já concedidos. Agora, esses processos terão a mesma prioridade dos pedidos novos. Além disso, reduz de 45 para 30 dias o prazo de espera para que um processo entre no programa. O Programa de Gerenciamento de Benefícios foi criado por uma medida provisória em 2025. Ele permite pagamentos extraordinários para servidores que trabalham com a revisão de benefícios e na análise do pagamento do Benefício de Prestação Continuada, o BPC. Esse pagamento extra é de R$ 68,00 por processo concluído para servidores do INSS e de R$ 75,00 por perícia ou análise de documento para os médicos da Perícia Médica Federal. O programa está previsto para acabar no fim do ano. De acordo com o INSS, as medidas deram resultado. Entre janeiro e junho deste ano, o número de processos pendentes de análise ou de perícia médica inicial caiu de 2 milhões e 700 mil para 1 milhão e 700 mil. Já os processos com tempo de espera superior a 45 dias passaram de 1 milhão e 700 mil para apenas 557 mil. O deputado Reginaldo Lopes, do PT de Minas Gerais, disse que a medida é importante para a população mais carente, que depende de benefícios previdenciários.
2: Já conseguimos diminuir a fila em 76% até o mês de agosto. E agora, no mês de setembro, nós vamos zerar a fila do INSS.
1: A medida provisória que altera o programa criado no ano passado para permitir gratificações como maneira de reduzir as filas de perícias e análises dos benefícios do INSS foi aprovada também pelo Senado e já pode virar lei. Da Rádio Câmara de Brasília, com informações de Antônio Vital, Marcelo Larcher.
3: Justiça.
0: João Medeiros, do PP, defende a suspensão do reconhecimento dos estudos de demarcação da terra indígena Tecorá-Guabirá, no oeste do Paraná. Relator da matéria na Comissão de Agricultura, ele afirma que o procedimento da FUNAI desrespeitou o marco temporal adotado pelo Congresso para as demarcações.
4: João Medeiros também cita decisões da Justiça que interromperam o processo por falhas nos estudos de identificação da área. De acordo com o parlamentar, a medida fortalece a segurança jurídica e reduz os conflitos na região.
3: Segurança Pública.
0: Uma comissão da Câmara aprovou o aumento de penas para crimes contra idosos. A repórter Paula Bittar acompanhou a votação.
5: A Comissão de Constituição e Justiça da Câmara aprovou um projeto que altera o Código Penal para aumentar as penas para os crimes de lesão corporal, abandono, constrangimento ilegal e estelionato praticados contra pessoas idosas. Pelo texto, em casos de lesão corporal, a pena será de 1 a 3 anos de reclusão, podendo ser aumentada em 1/3 se for qualificada. A pena atual para lesão corporal simples é de 3 meses a 1 ano de detenção. Para o estelionato, o projeto prevê aumento de pena de 1 a 2/3. A pena poderá ser aplicada em dobro se a vítima tiver 80 anos ou mais. Nos crimes de abandono de incapaz ou constrangimento ilegal, as penas poderão ser aumentadas, respectivamente, pela metade e em 1/3. O constrangimento ilegal ocorre quando alguém, por violência ou grave ameaça, força outra pessoa a fazer o que a lei proíbe ou a deixar de fazer o que a lei permite. Também ocorre quando o autor reduz a capacidade de resistência da vítima. A relatora na comissão, deputada Renilce Nicodemos, do MDB do Pará, disse que a proposta está de acordo com os preceitos constitucionais.
6: Proteger quem construiu a história do nosso país é também defender a dignidade e o respeito que toda pessoa merece. É uma medida importante para combater a violência e os crimes contra essa parcela da população e garantir uma resposta mais firme de quem comete esse tipo de violência. Estamos trabalhando para garantir que nossos idosos tenham seus direitos respeitados e possam viver com mais segurança, dignidade e proteção.
5: Projeto que aumenta penas para os crimes de lesão corporal, abandono, constrangimento ilegal e estelionato praticados contra pessoas idosas ainda depende de aprovação pelo plenário da Câmara antes de seguir ao Senado. Da Rádio Câmara, de Brasília, Paula Bittar.
4: Jefferson Campos, do PL de São Paulo, defende proposta que reduz a idade mínima de imputabilidade penal no Brasil. O texto estabelece que jovens entre 12 e 16 anos respondam penalmente por crimes contra a vida, hediondos ou cometidos com violência e grave ameaça.
7: Jefferson Campos entende que a medida busca combater a impunidade e conter o recrutamento de adolescentes por organizações criminosas. Na visão dele, a medida é fundamental para garantir a punição proporcional de crimes graves.
4: Júnior Lourenço, do MDB do Maranhão, quer capacitar profissionais de beleza e estética para identificar sinais de violência contra a mulher. De acordo com o deputado, a ideia é ampliar a rede de apoio e facilitar o acesso das vítimas aos serviços de proteção.
7: Júnior Lourenço explica que o projeto inclui cabeleireiros, manicures, pedicures, depiladores, maquiadores e esteticistas. Eles devem orientar as mulheres sobre canais de denúncia e serviços públicos, além de, com autorização da vítima, acionar os órgãos competentes.
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0: A Câmara aprovou o projeto que diminui restrições legais para benefícios concedidos a data centers, resseguradoras e pequenos municípios. O repórter Marcelo Lascher explica as exceções.
1: A Câmara dos Deputados aprovou o projeto que permite que benefícios tributários concedidos a empresas de data centers, resseguradoras e as instituições beneficiadas por Programa Federal de Financiamento de Ações de Combate ao Câncer fiquem fora de restrições impostas pela Lei de Responsabilidade Fiscal em 2026. O projeto permite ainda que municípios de até 65 mil habitantes não precisem comprovar que arrecadam todos os impostos de sua competência para poder receber repasses federais ou estaduais. Essa exigência também é prevista na Lei de Responsabilidade Fiscal. O projeto foi apresentado pelo deputado licenciado José Guimarães, hoje ministro das Relações Institucionais da Presidência da República. A proposta original beneficiava empresas localizadas em áreas de livre comércio e o setor de bens de capital. Mas o texto foi alterado pelo relator, deputado Isnaldo Bulhões Júnior, do MDB de Alagoas. O texto final permite que benefícios fiscais concedidos a empresas de data centers, resseguradoras e instituições beneficiadas por Programa Federal de Financiamento de Ações de Combate ao Câncer não precisem ser acompanhados de estimativa de impacto financeiro e orçamentário para entrar em vigor. O projeto também dispensa a obrigação de demonstrar que a renúncia de receita não afetará as metas fiscais ou que será compensado pelo aumento de receita. O relator da proposta, Isnaldo Bulhões Júnior, diz que a medida é especialmente importante para atrair investimentos para o setor de data centers, beneficiado no início do ano pela criação do Regime Especial de Tributação para Serviços de Data Center, o REDATA. Entre outras medidas, o programa suspende a cobrança de tributos federais para a compra de máquinas e equipamentos destinados a centros de processamento de dados. Para Isnaldo Bulhões, o Brasil é um dos países mais procurados por empresas para instalação de centros de processamento de dados.
2: Trata-se de um setor intensivo em investimentos e marcado por elevada competição internacional na escolha da localização de novos empreendimentos em todo o mundo. Circunstância que recomenda a existência de um ambiente tributário capaz a favorecer a atração e a realização destes investimentos no Brasil.
1: Mas a exceção das regras da Lei de Responsabilidade Fiscal para municípios com menos de 65 mil habitantes foi criticada pelo deputado Gilson Marques, do Novo de Santa Catarina.
3: Aqui existe uma regra que lá atrás, não estou dizendo que é sensacional e perfeita, mas é a Lei de Responsabilidade Fiscal. Agora, o que esse texto faz? Dizer que não é bem assim, que pode ter uma exceção, que pode ser diferente, que esse ano não precisa ser assim. É inacreditável, eu não sei porque se aprova uma regra e depois diz que essa regra não precisa mais ser respeitada.
1: O projeto que cria exceções na Lei de Responsabilidade Fiscal para municípios com menos de 65 mil habitantes, empresas de data centers, resseguradoras e instituições beneficiadas por Programa Federal de Financiamento de Ações de Combate ao Câncer foi aprovada também pelo Senado e já pode virar lei. Da Rádio Câmara de Brasília, com informações de Antônio Vital, Marcelo Larcher.
4: Saúde.
0: Arthur Oliveira Maia, do União da Bahia, solicita a realização de uma sessão solene em homenagem à pesquisadora Tatiana Lobo Coelho Sampaio, da Universidade Federal do Rio de Janeiro. Ela lidera pesquisas com a polilaminina, uma proteína que pode contribuir para a recuperação de lesões na medula espinhal. Arthur Oliveira Maia destaca que estudos com animais e testes experimentais iniciais em humanos apresentaram resultados promissores na recuperação de movimentos. Segundo o deputado, a pesquisa pode representar um avanço no tratamento de casos graves de paralisia.
4: Consumidor.
0: João Maia, do PP do Rio Grande do Norte, é favorável ao projeto que amplia a proteção de passageiros obrigados a despachar a bagagem de mão durante viagens de avião. De acordo com a matéria, a companhia deverá informar o motivo da exigência sem cobrar valor adicional pelo despacho. A proposta apoiada por João Maia também obriga as empresas aéreas a oferecer canais gratuitos para reclamações sobre o despacho compulsório. O passageiro deverá receber orientações sobre seus direitos em casos de extravio, avaria ou violação da bagagem.
4: Cultura.
0: Projeto reconhece a Irmandade da Boa Morte de Cachoeira no Recôncavo Baiano e sua festa como manifestações da cultura nacional. Alice Portugal, do PCdoB, destaca que a confraria formada por mulheres negras e descendentes de pessoas escravizadas é uma das mais antigas tradições religiosas do Brasil. Alice Portugal explica que o grupo surgiu como forma de resistência diante da opressão, garantindo sustento coletivo e apoio a mulheres negras após a escravidão. A deputada afirma que o reconhecimento nacional pode ampliar o acesso da manifestação a políticas públicas de preservação cultural.
5: A renda delas foi responsável por compra de alforrias, acolhimento de mulheres negras marginalizadas, consolidando-se como importante símbolo, não é, de luta pela liberdade, por dignidade dessas populações escravizadas. Então, esse grupo, que data aproximadamente de 1810, a partir de escravas vindas da África, se consolidou como uma manifestação cultural e todos os anos acontece a festa. Então, nós estamos reconhecendo a Irmandade e a festa como manifestações culturais nacionais.
4: Trabalho.
0: Os deputados aprovaram projetos que aumentam estrutura e reajustam valores de custas da Justiça do Trabalho. A repórter Cibele Comanetti tem outras informações.
6: A Câmara dos Deputados aprovou 3 projetos que trazem mudanças para a Justiça do Trabalho. 2 deles modificam a estrutura, com a criação de novas varas no Rio de Janeiro e de cargos de desembargador em Goiás. E um reajusta os valores das custas da Justiça Trabalhista, que estavam defasados há mais de 20 anos. Esse projeto foi apresentado pelo Tribunal Superior do Trabalho em 2022, com a justificativa de que o último reajuste aconteceu em 2002. O texto aprovado, apresentado pela relatora deputada Soraya Santos, do PL do Rio de Janeiro, estabelece que o menor valor será de R$ 12,02, o maior de R$ 2.163 e que as custas judiciais terão reajuste automático anual. A proposta também cria um fundo que receberá o valor das custas e de outras receitas, como o pagamento de inscrições em concursos públicos. O propósito é financiar a modernização tecnológica da Justiça do Trabalho. Outro projeto aprovado transforma 7 cargos vagos de juiz do trabalho substituto em 4 cargos de desembargador, 5 cargos em comissão e 3 funções comissionadas no Tribunal Regional do Trabalho da 18ª Região, em Goiás. Segundo o Tribunal Superior do Trabalho, a mudança não representa custos extras. A proposta foi criticada pela deputada Adriana Ventura, do Novo de São Paulo.
7: Este projeto que faz amplia permanentemente a estrutura do segundo grau de Justiça do Trabalho. Fala que os cargos estão vagos e a gente pensa que está redistribuindo e está transformando, mas na verdade hoje esse dinheiro não sai da caixinha. Outra coisa importante, além dos novos desembargadores, nós temos 8 novos cargos sendo criadas, inclusive funções comissionadas.
6: O terceiro projeto aprovado, em análise há mais de 10 anos, cria 12 varas do trabalho, além dos cargos de juiz, juiz substituto, analistas e cargos de comissão necessários para o funcionamento delas, no Tribunal Regional do Trabalho da Primeira Região, no Rio de Janeiro. Segundo o relator, deputado Marcelo Crivella, do Republicanos do Rio de Janeiro, as novas varas vão ampliar a capacidade de atendimento à população em 9 municípios do Rio. O projeto foi criticado por deputados do Novo e do Missão, com o argumento de que cria novas despesas. Parlamentares da bancada do governo, como a deputada Jandira Fegali, do PCdoB do Rio de Janeiro, defenderam a proposta.
8: A Justiça do Trabalho é uma trincheira de defesa das mulheres e homens que produzem nesse país. Então o TST é importante e essa inovação, como chamaram aqui, a Justiça Eleitoral também não tem nos Estados Unidos, ela é fundamental para nós aqui. Então a gente não pode ter parâmetros de modelos dos outros, nós temos que entender o papel da Justiça do Trabalho no Brasil.
6: Os 3 projetos que aumentam a estrutura e o valor das custas da Justiça do Trabalho seguiram para análise do Senado. Da Rádio Câmara de Brasília, com informações de Antônio Vital, Cibele Comanetti.
0: Eli Borges, do Republicanos do Tocantins, relatou o projeto que amplia de 60 para 120 dias o período de contratação de trabalhadores safristas. Segundo o deputado, a proposta busca reduzir a burocracia e garantir mais segurança, tanto para empregados quanto para empregadores do campo.
9: Então nós ampliamos de 60 para 120 dias, melhoramos a questão da segurança do trabalhador no aspecto dos direitos que ele tem, direitos para garantir que ele faça um trabalho e não tenha seus problemas e algum incidente, etc., mas também dando para quem emprega mais facilidade, mais segurança e menos burocracia para ele contratar as pessoas em um período que foi ampliado com esta proposta.
0: Eli Borges destaca ainda que o período trabalhado ficará devidamente registrado, o que permite sua contabilização para os direitos do trabalhador. Se aprovado pelas comissões temáticas, o projeto seguirá para análise no Senado.
10: Silvia Cristina, do PP de Rondônia, se manifesta a favor da proposta que prevê a transposição de ex-servidores dos antigos territórios de Rondônia, Roraima e Amapá para os quadros federais. A deputada acredita que a medida da justiça a quem ajudou a construir esses estados.
11: Essa é uma pauta muito sensível, até porque quem realmente construiu o estado de Rondônia, Roraima e Amapá foram os ex-territorianos, pessoas que chegaram lá quando nada ainda tinha acontecido nesses estados. E hoje é questão de justiça que eles sejam transpostos aos quadros federais. Uma luta, infelizmente, que já acontece há muitos anos, sem dar a devida atenção para que se faça justiça com esses ex-territorianos.
0: Silvia Cristina critica o que chamou de demora na tramitação da proposta e lembra que muitos ex-territorianos morreram sem ter o direito reconhecido. A parlamentar defende que a matéria avance rapidamente até a votação em plenário para garantir dignidade aos servidores.
10: Yandra Moura, do União de Sergipe, propõe criar um piso salarial nacional de R$ 3.400 para conselheiros tutelares, com reajuste anual pelo INPC. O projeto fixa a remuneração mínima em todo o país e garante a inclusão da categoria no PASEP.
0: Na visão de Yandra Moura, a medida, além de corrigir as diferenças salariais entre municípios, valoriza o trabalho de proteção a crianças e adolescentes. A deputada entende que garantir condições dignas de remuneração melhora a qualidade dos serviços prestados à população.
10: Termina agora o Jornal Câmara dos Deputados, produzido pela Rádio Câmara, com trabalhos técnicos de Everson Urani e apresentação de Val Monteiro e Luciana Vieira. Uma boa noite para você.
0: A Voz do Brasil volta amanhã. Boa noite.
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0: Hora certa.
1: Cultura 9 horas.
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